9:09, horário oficial de Brasília. É o nosso Paradão Sertanejo aqui na Rádio Esmeralda. Como é que é o nome dele aqui? Boa noite. Gostaria de pedir a música Palhaço de Circo, Fábio, aí da Imperial. Pediu a música aí do Peão e Andorinha.

0: 9:18. É o Minuto Gospel aqui no nosso Paradão Sertanejo. 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
1: Brasil!
0: Ó, gente, o Inter fez o segundo gol, o Corinthians diminuiu, tá 2-1 pro Colorado e o Grêmio continua 1-0. Administrando aí esse placar de 1-0, que é perigosíssimo, né? É a dupla Grenal, correndo atrás ainda, né?

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1: 9:31. É o nosso Paradão Sertanejo com o Minuto Gospel. É, meu filho, 17 graus de temperatura. O Grêmio deixou empatar, viu, gente? Finalzinho aí do jogo, 1-1. O Internacional terminou também seu jogo, venceu por 2-1, tá? O Mirassol também encerrou o jogo, empatou em 1-1. O Grêmio chegou a estar fora da zona de rebaixamento, viu, gente? Quando o Mirassol estava perdendo, né? Ainda não está tudo perdido, mas ficou mais difícil ainda, viu? E domingo é Grenal, né, gente? Nada mais que Grenal, né? É, tá complicando o negócio, hein? Vamos ver se o Santo Renato aí vai fazer um milagre, né? Consertar os erros aí dessa diretoria incompetente do Grêmio. É o nosso Paradão Sertanejo aqui na Rádio Esmeralda. 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
1: Abraço, meu amigo Chuteira, tá ligado com a gente?
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0: 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Esse é o Parador Sertanejo, gente.
1: Boa noite, amigo Samir, amiga Gisá. Manda uma para mim e para Cleoninho, meu amor, aqui. Temos jantando. Abraço, amigos.

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6: 21 horas e 42 minutos.
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3: Boa noite, Samir, Becker e Giza. É a Rosalina do Jardim dos Pampa. Eu peço a música Perigosa e Linda, Corpo e Alma, só para curtir. Agradeço. Boa noite.

0: 9:47, já já as loterias aí pra você, hein?
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0: Meu amigo Gladimir Toffoli tá na nossa companhia, também o Chuteira, tá aí na sintonia, Losterinha, Paulo Júnior lá de Bonja. Abraço aí pra gurizada, Antônio Carlos também, né? É o Carlão lá da reserva, vamos tocar aqui tua música, hein?
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0: É, final de jogo aí da dupla Grenal, o Internacional venceu, o Grêmio empatou. O Inter está com 31 pontos na 17ª colocação e o Grêmio com 30 pontos na 18ª.
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0: E domingo tem Grenal, gente, só isso, tá?
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0: pela 30ª rodada do Campeonato Brasileiro. Grêmio e Inter se enfrentam no domingo, 5:30 da tarde.
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0: na arena.
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0: É o nosso Paradão Sertanejo aqui na Mais Popular. 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O Vasco vai vencendo a equipe do Botafogo, né? Com isso vai botando também o Botafogo aí na situação de briga, viu? Botafogo está com 35 pontos, o Vasco com 34. Assim, o Inter venceu o Grêmio domingo, aí o Inter vai para 34 pontos. Se o Grêmio vencer o Inter domingo, o Grêmio vai para 33 pontos. Entrou no bolo de vez, tá? Torcer pro Mirassol, que vai pegar o Bahia fora de casa. Tem tudo pro Mirassol perder esse jogo, né? Corinthians tá com 32, gente. Corinthians tá agora com essa derrota pro Inter. O Inter botou o Corinthians na dança aí. Aí do rebaixamento, tá? E o Corinthians tem nada mais, nada menos que o Palmeiras na casa do Palmeiras, viu, gente? Lá no Bank Park, né? O Palmeiras vai fazer de tudo pra enterrar o Corinthians de vez, né? Então o negócio tá complicado aí, velho. Temos que torcer também pro São Paulo perder, né, esse jogo, né? É, tá 0-0 São Paulo e Cruzeiro Mineirão, embora que o Cruzeiro tenha um histórico aí de freguesia pro São Paulo, né? Mas acho que pode ser a tendência que o Cruzeiro ganhe. 9:50.
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0: 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Abraço lá pro senhor Aristeu também, ligado com a gente. Lá no bairro Glória. É o nosso Paradão Sertanejo. Aqui na Rádio Esmeralda, a mais popular. Meu amigo lá, doutor, aí o Carlão, né? Tá pedindo música aí, né? Fala, Carlão.
3: Boa noite, meu amigo Samir Giz, é o cantor das Andorinhas de Capão, Santa Catarina. Quero pedir uma música aí, aquela dos Olhos Negros, as Andorinhas e a música Gauchão de Apartamento Fez para todo o pessoal de Capão Alto, até onde pega o sinal da Rádio Esmeralda.

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9: 22 horas e 6 minutos.
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10: Boa noite, Giz, boa noite, Samira, é a Fátima. Gostaria de pedir a música, meu nome não é Pedro, pereço para minha esposa Horácio Vargas, para todos que estiver ouvindo, se for atendido, muito obrigado.

0: que tudo isso.
1: 10 horas e 11 minutos. É o nosso Paraná Satanista esperando, viu, gente? Isso aí. As loterias da Caixa Econômica Federal ainda não saiu, tá? Aí só saiu algumas loterias. Quero que saia, né? Todas, né? Pra gente fazer aí as nossas loterias de hoje. Hoje, dia 7, deixa eu ver. Tá completando aqui. Parece que tá completando agora aqui, viu, Jesus? Fazer o seguinte, vou tocar duas músicas aí em seguida. Eu volto então com as loterias aqui no nosso Paradão Sertanejo. O Sérgio do Monte Claro pediu aí boa sorte aí pra você com Vitor e Léo. E meu amigo Genão Dallagnol pediu Sonho Maldito aí com Juliano e Jardel, tá na nossa companhia. Alô, seu Agenor Dallagnol, abraço aí pra você. 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

10 horas e 18 minutos, é o Paradão Sertanejo aqui na Rádio Esmeralda. Abraço aí pra você que se liga a gente aqui no Sistema Vagarez Comunicações. Vamos juntos até as 11 da noite. Melhor da música sertaneja, misturadão, modo de viola. É, meu filho, minuto gosto e tudo mais. Aqui no Paradão Sertanejo, agora chega as loterias pra você também, que tá ligado aqui no nosso Paradão Sertanejo. 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Hoje é com Loteria Federal, né, gente? Loto Fácil, concurso aí 3.799, dezena sorteada 01, 03, 04, 05, 07, 08, 10, 12, 13, 18, 19, 20, 23, 24 e 25. A Loto Fácil não teve, aí teve dois ganhadores, tá? Próximo sorteio será amanhã, aí 6 milhões de reais é a premiação. Tem aqui, né, gente, concurso 7.137, dezena sorteada 02, 07, 50, 61 e 79. Aqui não acumulou 28 milhões e meio de reais, tá? Amanhã, mais um sorteio da Quina. Lotomania, concurso 2.985, dezena sorteada 02, 03, 06, 07, 10, 11, 12, 13, 22, 25, 29, 39, 48, 53, 59, 63, 66, 70, 74 e 79. A tia Lotomania, gente, acumulou 10 milhões e 300 mil reais. Próximo sorteio sexta-feira, dia 9. Vamos de dupla cena, concurso 3018, dezenas sorteadas da primeira faixa, 18, 21, 26, 28, 48 e 49. Segunda faixa, 05, 11, 35, 38, 39 e 49. Dupla cena acumulada, viu, gente? 7 milhões e meio de reais, próximo sorteio sexta-feira, dia 9. Temos a Federal, concurso 6.107, dezenas sorteadas, quinto prêmio, 3.648, 3.648. O quarto prêmio, 4.384, 4.384. Terceiro prêmio é o 3.643, 3.643. Segundo prêmio é o 2.560, 2.560. E o primeiro prêmio é o 2.050, 2.050. Essa é a Federal. Temos o dia de sorte, concurso 1.317. Dezenas associadas de hoje, 04, 07, 16, 25, 27, 28 e 31. Acumulou aí 3 milhões e 700 mil reais. O mês da sorte é março. Próximo sorteio será amanhã, dia 8. Vamos aí de Super 7, gente. É, hoje é completo, hein? É, só faltou aí a Mega Sena, né? E também aí o que mais faltou, a loteria esportiva. Tem aí a Super 7, concurso 908. Coluna 1 deu 9, coluna 2 deu 3, coluna 3 deu 9, coluna 4 deu 1, coluna 5 deu 4, coluna 6 deu 1, coluna 7 deu 1 também. Aí a premiação 10 milhões e 800 mil reais que está acumulada e tem próximo sorteio na sexta-feira.
Temos a milionária, viu, gente? Concurso 396. Dezenas sorteadas de hoje, 06, 15, 28, 30, 42 e 50. Trevos sorteados 3 e 6. Estimativa, meu Deus, do próximo prêmio, Giza. Será dia 11, tá? O próximo prêmio aí. Dia 11 vai ser no domingo, tá? 103 milhões de reais, gente. É a milionária, viu? Uma baita de uma premiação, né? Daí os números das loterias pra você. 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

0: Olha só, gente, mandando um abraço aí pra rapaziada ligando com a gente aqui no nosso Parador Sertanejo. 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
0: É Pontecar, Multimarcas, doutor! Check out Guitar George, he knows all the chords. Esse é o nosso Paradão Sertanejo aqui na Rádio Esmeralda 96.5. Próximo dia 1º de novembro completamos 14 anos de programa, hein, Gilson? É uma marca, né? Graças a Deus, né? E próximo ano a gente debuta, né, Gilson? 15 anos de Paradão Sertanejo. 22 horas e 27 minutos, horário oficial de Brasília. O Igor do Centro pediu aí o Coração Pirou com Rogério Magrão e banda!

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4: 22:30.
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1: 10 horas e 45, meu amigo Maurício aí do quilômetro 5 pediu um anjo na balada. Rogério do Centro pediu uma dose 4 tragos. A gente vai ficando por aqui, agradecemos demais a sua audiência.
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1: É a nossa Rádio Esmeralda e seu Paradão Sertanejo ano 14. Vamos aí com você até as 11, né? Mas voltamos amanhã, a partir das 4 da tarde, tem Show da Tarde ao vivo. Aqui na Mais, vamos lá! Obrigado, dona Giza, pelo trabalho maravilhoso. Obrigado a vocês pela audiência. E a gente se encontra, então, aí no próximo, amanhã, né? Às 4 da tarde, com o nosso Show da Tarde na Rádio Esmeralda, aí a parte gaúcha da força. Um grande abraço, gente. Fica com Deus. Sempre Deus no coração. Aí na Rádio Esmeralda tá louco de bom. Fui!
0: O que ficou de você?
2: Brasil!

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9: 23 horas.
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5: Pai nosso que estais no céu, santificado seja o vosso nome. Venha a nós o teu reino, seja feita a sua vontade, assim na terra como no céu. O pão nosso de cada dia nos dai hoje, perdoai as nossas ofensas, assim como nós perdoamos a quem nos tem ofendido. E não nos deixeis cair em tentação, mas livrai-nos do mal. Amém.
6: Em cima do caminhão cabe a saudade. No coração a liberdade, amanhecendo o dia em outra cidade. Ao chofé a paciência de esperar quando não dá para carregar. Às vezes longe da família, a comunicação é o celular, mandando uma foto do lugar e contando as horas de voltar. Caminhoneiro é assim, uns dias é bom, outros ruins, mas é um sonho de menino. Cá pra nós é destino. Transportar o progresso com um braço forte, do sul ao norte. No aniversário sozinho, dentro do caminhão, parado ou cortando o chão. Essa é a vida do chofé de caminhão. A melhor sensação é encontrar um amigo na estrada, parar para tomar uma coca gelada e perguntar: tu também carregou lá? Me informe como é que tá. Alguns chamam um caminhoneiro de analfabeto, que é profissão de gente que não teve opção. Mas eu falo que é algo a mais. Ser caminhoneiro só é quem é capaz de mal chegar e já ter que sair. Sair vendo o filho dormir de fininho para não acordar, com medo dele chorar. Quando o filho acorda, papai tá em outro lugar. Saiu na incerteza de voltar. Por isso eu digo, essa profissão não é para qualquer um. Essa profissão Deus escolheu de um em um.
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Olá, meus amigos, minhas amigas, muitíssimo boa noite. Estamos iniciando o nosso quilômetro 93, o programa dedicado a todos os irmãos estradeiros. Alô, Vacaria, alô, Rio Grande do Sul, Brasil, Mercosul, alô, caminhonerada, que estão aí rodando pelas principais BRs que cortam o nosso município, a 116, a 285, a RS-122. Aquele abraço respeitosamente a todos os irmãos estradeiros. Eu sou Samir Goulart e agradeço o Papai do Céu permitir retornar aos microfones da Mais Popular. Olha só, vamos dando boa noite ao nosso amigo colega Tidão, que está nos estúdios da Rádio Esmeralda de Vacaria para mais um quilômetro 93. Hoje, quarta-feira, quartou, dia 7 de outubro, ano 2026. Temperatura na nossa Vacaria, na rua Manuel de Brito, 405. O bairro Cristina, 16 graus. Sensação térmica de 12 graus. Então tá tudo chique, tudo bacanizado. Um salve para todos os patrocinadores, amigos e parceiros há 8 anos e meio junto aí com o nosso quilômetro 93. Obrigado pelo carinho das marcas em acreditarem no sucesso do programa junto à nossa Rádio Esmeralda, nossa mais popular. E também já liberando a comunicação aí no 984186298. Manda teu alô, teu recadinho. E vamos colocando aí no decorrer da nossa programação. Então tá aí tudo chique, bacanizado pros colorados aí. Deu boa, hein? O retorno aí depois dos Jogos do Brasil, da parada aí dos Jogos. Internacional venceu o Corinthians nos sustos ali que teve, né? 3 bolas na trave, o Tidão tava falando aí. Mais chances aí que o goleiro do Inter foi o melhor em campo. Quando o goleiro é melhor em campo, já dá para ter noção, né? Mas enfim, 3 pontos é que interessa. E o Internacional passa o Grêmio na tabela e cola aí para ver se sai dessa zona aí, que não é legal, né? Zona do rebaixamento. E o Grêmio empatou com o Remo em 1-1. Mas depois a gente fala aí um pouquinho dos esportes que a galera aí tá pedindo aí sobre o Inter e o Grêmio positivo. Então tá tudo chique, olha só. Quero mandar mais um alô aqui pro Valdecir, bairro Jardim dos Pampas, meu amigo Edu, bairro Monte Claro, tá na audiência, Chancho, Marcelo Maciel e também aí o Wagner, Patrícia e Juan, aí da BR-386 da cidade de Soledade. E já vamos iniciar aqui mais um alô chegando da nossa Cristal, a nossa amiga, primeira entrevista de esposa de caminhoneiro da Cristal é dela, Vânia Mara, sempre conosco na audiência. Boa noite, meu amigo Samir, um abraço, tamo junto, sempre juntos, Vânia Mara, esposa aí do QRA Baixinho, nosso irmão estradeiro, que Deus abençoe as viajadas aí do nosso amigo caminhoneiro, grande Baixinho. Olha só, vamos iniciando os trabalhos aí dessa noite de quarta-feira, quartou. Primeiro bloco musical assim com o caminhoneiro Chitãozinho e Chororó, a Majestade e o Sabiá com Roberta Miranda, Tô Por Aí com de Paulo e Paulino. Aí já o segundo bloco, a gente já vai anunciar também a terceira música, a quarta música aí do segundo bloco é A Lua, é a Testemunha com Pedro Bento e Zé da Estrada. Também aí o Meritíssimo com Mato Grosso e Matias, Amantes e Inimigos com Felipe e Falcão. E a primeira abrindo o segundo bloco, olha só, chegando um alô aí do nosso amigo que está na audiência, na frequência, Luciano Vacari, que é a Varda. Boa noite, meu amigo Samir Goulart, boa noite, Tidão. Aqui é o Luciano. Se possível, roda a música Eu Juro com Leandro Leonardo e oferece para alguém muito especial que mora na cidade de São Marcos. Valeu, Luciano. Valeu, Varda. Tamo junto. Aquele abraço. Desejamos uma excelente noite de quarta e também um maravilhoso dia de quinta-feira. Tu tá feliz que o Inter ganhou, Lucianinho, aquele abraço, tamo junto, solta o play aí, Tidão.

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6: Então tá aí, voltando com o nosso quilômetro 93, o programa dedicado a todos os irmãos estradeiros. Olha só, mandar abraço aí para todos que estão na nossa audiência, na nossa frequência. E hoje a gente tava conversando com alguns caminhoneiros a respeito aí do segundo turno das eleições. E perguntaram, né, se eu tinha aí candidato, se eu poderia falar, enfim, por ser uma figura considerada aí da mídia, né? Daí eu disse, sim, eu tenho um candidato e falo e não escondo de ninguém, né, que eu sou aí da família Bolsonaro e a gente vai com 22 até o final. Então tá aí. Grande abraço para todos os caminhoneiros que seguem a mesma linhagem. Que Deus abençoe e proteja o nosso Brasilzão aí, merece, né, o retorno aí da família Bolsonaro para ser melhor aí do jeito que tá, não dá mais. Essa é a minha opinião, né? A gente vive numa democracia e graças a Deus cada um escolhe, né, o que quer pro seu bem. Olha só, meu amigo Marcão Tidão, ele é frentista de um posto aqui da Vacaria. Vamos torcer para esse posto patrocinar nós aí também. E ele é colorado, grande Marcão na audiência, estava conversando comigo agora há pouco aqui, disse que o Inter atuou muito bem na vitória aí, graças a Deus conseguimos passar o nosso co-irmão aí, e devido a essa vitória aí, depois dessa parada aí dos jogos da seleção brasileira, merecemos escutar um pouquinho do hino do Inter, Tidão, o hino do maior clube do estado do Rio Grande do Sul, campeão de tudo, toca um pouquinho para nós do hino do Inter, Tidão.

Ah, Colorado das Glórias aí já deu muitas alegrias, né? Uma saudação aí pro nosso amigo Marcão que pediu aí, que Deus abençoe a todos os colorados aí, que Deus abençoe, vamos torcer junto para sair e tirar esse presidente aí, que saia de uma vez, que só trouxe coisas ruins pro nosso clube, nada de alegrias, e os jogadores aí, que Deus abençoe, que façam um bom trabalho para sair dessa zona do rebaixamento. Vamos lá então, chega de conversa, porque quilômetro 93 é música também, muita informação, tá chegando aí o nosso bloco musical gaúcho, pras gaúchas e gaúchos de todas as querências, te dão a uma do Rio Grande com o Grupo Candeiro e Baile da Cobra Morta com o Grupo Minuano. Boa noite.

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4: Chegando no quilômetro 93, as loterias desta noite de quarta-feira. Quinto prêmio, 3.648. Quinto prêmio, 3.648. Quarto prêmio, 4.668. Quarto prêmio, 4.468. Terceiro prêmio, 3.643. Terceiro prêmio, 3.643. Segundo prêmio, 2.560. Segundo prêmio, 2.560.

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Seja muito bem-vinda à quinta-feira, quintou, bom dia, quinta-feira. Te desejo uma manhã excelente, repleta de bênçãos e maravilhas. Que Deus abençoe a sua tarde e a sua noite. Que a quinta-feira seja espetacular com muitas bênçãos de Deus. Essa é a nossa mensagem desta quinta-feira para todos os caminhoneiros que estão no trecho, família Rádio Esmeralda e os ouvintes do nosso quilômetro 93 da nossa, no momento reflexão, no Bom Dia Gospel, chegando Lenha e Fogo com o grupo Casa Yortique.

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5: Vamos lá, chegando às informações do esporte no nosso quilômetro 93. Olha só, Campeonato Brasileiro, Série A, tivemos o retorno, né, devido aos jogos do Brasil. Eu vou colocar aqui as posições, depois a gente passa como foi a rodada. Flamengo liderando com 60 pontos, Palmeiras segundo 57, terceiro Atlético Paranaense 49, quarto Cruzeiro 48 pontos. Os três primeiros não jogaram ainda, hein? E o Fluminense é o quinto com 48 também. Olha só, na zona do rebaixamento. Internacional continua aí na zona do rebaixamento, mesmo com a vitória que eu já vou falar daqui a pouquinho, 31 pontos, 17º, o Grêmio empatou, 18º, 30 pontos, o Inter tomou a posição do Grêmio, Remo aí com 24 pontos é o 19º e o 20º aí, Chapecoense segurando a lanterna, 18 pontos. Rebaixados, na minha opinião, aí não tem como mudar aí o Remo e a Chapecoense. Tem duas vagas que aí, na minha opinião, entra aí na briga o Corinthians, Mirassol, o Vasco tem um jogo a menos aí da galera, o Botafogo que só perde, hein, mas tá com o técnico Tite aí que conhece o futebol, vai saber, e o Vitória. Então daqui a pouco tem 4, 5 times para duas vagas. A 29ª rodada teve os jogos assim: Red Bull Bragantino 1, Mirassol 1, Internacional 2, Corinthians 1, Remo 1, Grêmio 1, Vitória 4, Chapecoense 0, Botafogo 1, Vasco 2. Olha aí, o Vasco tá em 3 competições e consegue manter um nível bom, hein? Cruzeiro 2 voltou a vencer, São Paulo 0. São Paulo fez uma gordura aí, mas tá, não sei não, hein? E aí os jogos de hoje aí: Santos e Flamengo, Atlético Paranaense e Atlético Mineiro, Fluminense e Curitiba e Palmeiras e Bahia, fechando aí a 29ª rodada. E pela 30ª rodada aí, no domingo, dia 11 de outubro, às 5h30 da tarde, vamos ter Grenal, Grêmio Inter, na Arena do Grêmio. vai definir, viu? Quem ganhar, acredito que salta lá na frente, mas não que, né, coloque realmente no rebaixamento, mas dá uma moral aí para quem vencer aí. Mas vamos torcer aí pro Colorado sair com uma vitória, faz anos que não ganha na casa do Grêmio. Essas informações da Série A. Série B, repassando rapidinho aqui. Juventude lidera 59, seguido pelo Vila Nova 58. Fortaleza, Novo Horizontino, Criciúma e Atlético Goianiense fechando 6 aí primeiros colocados. Rebaixados Avaí, Londrina, América Mineiro e Ponte Preta. O Juventude venceu na terça a Ponte Preta 2-0 pela 32ª rodada. E a 33ª, no domingo, às 16h, enfrenta a equipe do São Bernardo nos seus domínios no Alfredo Jaconi. Praticamente aí vai se consolidar entre primeiro e segundo Juventude para subir a elite do futebol brasileiro. E a divisão de acesso aí, né, jogos de volta, então Passo Fundo e Brasil de Farroupilha, Veranópolis e União Frederiquense, Esportivo e Brasil de Pelotas e Santa Cruz e Apafute, para ver quem define aí as semifinalistas para os dois primeiros irem ao futebol gaúcho, à elite, em 2027. Essas informações do esporte no nosso quilômetro 93, meu amigo Tidão. Vamos lá, 12:30 nesse momento. Olha só, em Vacaria, temperatura na casa aí dos 15 graus, sensação térmica de 12. Tá chegando mais música no nosso aí programa dedicado a todos os nossos irmãos estradeiros. O alô é pro Guilherme da Opção Certa Lanches. Grande Guilherme, tá sempre na audiência. Vamos lá, chegando aí, Só Dá Você na Minha Vida, João Paulo e Daniel, Aprendi a Viver com o Milionário e José Rico e O Peso da Idade com João Mulato e Diuradinho.

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meu Pai, agora que as vozes silenciaram e os clamores se apagaram, aqui, ao pé da cama, minha alma se eleva a Ti para dizer: creio em Ti, espero em Ti, amo-Te com todas as minhas forças. Glória a Ti, Senhor. Deponho em Tuas mãos a fadiga e a luta, as alegrias e desencantos deste dia que ficou para trás. Se os nervos me traíram, se os impulsos egoístas me dominaram e dei lugar ao rancor e à tristeza, perdão, Senhor, tem piedade de mim. Se fui infiel, se pronunciei palavras vãs, se me deixei levar pela impaciência, se fui um espinho para alguém, perdão, Senhor. Nesta noite não quero me entregar ao sono sem sentir sobre minha alma a segurança da Tua misericórdia, Tua doce misericórdia, inteiramente gratuita, Senhor. Eu Te agradeço, meu Pai, porque foste a sombra fresca que me cobriu durante todo este dia. Eu Te agradeço porque, invisível, carinhoso, envolvente, cuidaste de mim como uma mãe em todas estas horas. Senhor, ao redor de mim, tudo já é silêncio e calma. Envia o anjo da paz a esta casa. Relaxa meus nervos, sossega o meu espírito, solta as minhas tensões, inunda meu ser de silêncio e de serenidade. Vela por mim, Pai querido, enquanto eu me entrego, confiante, ao sono, como uma criança que dorme feliz em Teus braços. Em Teu nome, Senhor, descansarei tranquilo.

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1: E ele daria qualquer coisa pra voltar pra aquele momento. O momento em que se conheceram antes de qualquer coisa dar errado. 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
2: Luciano e Leonardo com vocês. Vamos fazer o quê? Tchau!

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Hoje é dia de Santa Pelágia. Também comemora-se hoje o Dia Nacional de Doação de Cordão Umbilical. Dia do Nordestino. E também Dia Mundial da Visão. Janeiro, hoje passaram-se 281 dias, faltando 84 para o final dele. Mas da lua minguante, estação é primavera.

0: temperatura está em 14 graus. Previsão do tempo para hoje, só algumas nuvens para casa de chuva tarde e à noite. A máxima hoje deve chegar aos 25 graus. Marcando 5,6 milímetros para o dia de hoje. Por aqui, cumprimentando você, nosso amigo do campo, nosso amigo da cidade, você que está indo para o trabalho, você que está voltando, você que já está trabalhando, sejam todos muito bem-vindos. Anderson Duarte faz companhia até às 6h25, melhor da música do Rio Grande, em nome do super dono de casa, super premiado Jardim dos Pampas, também super Ventura na Chácara das Palmeiras e o supermercado Serrano na Avenida Militar. 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Começando por aqui com César Oliveira e Rogério Melo, toco coplas de um tosador. Depois os serranos aí com Roda Que Roda e o canto alegretense aí na voz de Bagre Fagundes. Agora 5:05, temperatura em 14 graus. Bom dia.
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1: De volta agora às 5 horas e 17 minutos, temperatura em 14 graus. Este é o Bom Dia Gaúcho desta manhã de quinta-feira, hoje dia 8 do mês de outubro de 2026. Nosso amigo Jair já está por ali. Fala, seu Jair, bom dia.
2: Bom dia, Duarte. Bom dia a toda o pessoal que está na escuta. Vou dar um alô aí pro Paulo. Meu, seu Tereza.
1: E a ventania?
2: André, pro Alemão de Campestre, pro Ney, se possível hoje, Lobisomem do Alvoredo, se for atendido, obrigado.
1: Ele tava no meio do, lá fora, no vento, acho, uma coisa do gênero, né?

trazendo então neste bloco aí o Galope do Moro, é pedido nosso amigo Rui Teles, que está ligado conosco, Clube da Tendo Rádio Ligado em Mato Cevado. Depois na sequência onde mora Sabiá, pedido nosso amigo Valmir. E o Lobisomens do Arvoredo aí, na voz do Mano Lima, e já vai pro Jair pra toda a turma aí que estão sempre conosco. Agora 5h19.

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horas e 32 minutos, já de volta por aqui, já com as cotações agropecuárias aí para você. A soja fechou o mercado ontem em R$148 a saca. O milho mantendo-se estável em R$70. Veja o preço médio R$171. Na casa dos R$12,99. Terneiros e terneiras de R$14 a R$15. Vaca gorda R$11 a R$11,50. Cordeiros a R$12,50. Suínos a R$6. E o dólar fechou o mercado ontem em baixa R$5.

0: pessoal que tá ligado conosco aí, alô, tio André, tio Valmir, o seu Clóvis. Nosso amigo Paulo de Itaqui, fala, tio Paulo.
1: Bom dia, Duarte. Uma ótima quinta-feira para nós aí, né? E mandar uma música aí para a família Borges aí, para a família Melo, a Márcia, a senhora Tilde. Mandar um abraço para todos os componentes do Cavaleiro do Quinto. Manda uma música para nós aí, dos Quera. Certo, amigo? Um bom dia a todos.
0: Feitoria, tio Paulo vem neste bloco, é a saudosa tapeira.

0: Amigo Kiko também tá por ali. Fala, Kiko.
1: Bom dia, meu amigo. Toca Gil de Freitas, da tua escolha, pro meu amigo Juliano da Estância do Baiadal, seu Quevedo, tio Paulo. Meu amigo Jair aí, o Ney, o pessoal dele. E o Alemão do Campeça, Bigodinho, o pessoal de São Pedro lá. E todos os demais que estão na escuta aí, amigo velho, acompanhar meu verdito. Um abraço para todos que estão na escuta aí. E também o Pingo Rezende aí, grande amigo. Se ele tiver de Paulo, um abraço.

trazendo esse bloco então, saudosos Taperas Cueras. Sem você não sou feliz, nosso amigo. O nosso amigo Kiko, a voz do Júlio de Freitas. E a Ave Migratória aí com os Taipas. Agora 5h35.

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0: de volta agora, 12 minutos, faltando para as 6. Seguimos aí com o Bom Dia Gaúcho até as 6h25, melhor da música do Rio Grande, para você, amigo ouvinte. Programa especial é para você que está ligado e linkado conosco. Ouvido atento, rádio ligado e matricevado. Seu Quevedo já está por aí dando seu bom dia, fala, seu Quevedo.
1: E aí, meu amigo Duarte, bom dia, quintou. Tem um por aqui. Chimateando e já ligado na 96,5 desde as 4h12, tá bom, meu amigo, velho? Bom dia aí pro meu amigo Kiko, o Gaúchinho, o Jair, o Pedrinho, o Pedrão da Vigilância SOS, meu chefe do AN, o Pedro do Quinto, o Bigodinho, o tio Bila, motorista do ônibus lá da Várzea, o Gilmar, tá ok? Toca pra nós hoje aí, Duarte. É, Sentimento de Vivo com Gil de Freitas, tá aqui, hein? Bom dia.
0: Era, era, era. Compadre Mesquita, como é que tá com o Compadre Mesquita?

0: Fala aí, compadre Mesquita.
1: Bom dia, Zé Duarte. Como é que tá o senhor? Tudo bueno? Acha pra nós aí vida de peão? Aí, nessa quinta-feira, né? Vamos saracar o facão do toco, tá certo? Um abraço aí a todos os ouvintes da nossa Rádio Esmeralda aí. Um abração.
0: Especial aí. Então, neste bloco teremos a vida de peão, César Oliveira e Rogério Melo. Depois, na sequência, o sentimento de viúvo com Gil de Freitas. Seu Quevedo e sentado sobre uma reia em Porca Véia. 10 agora faltando para as 6.
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3: Mas fazer o quê?
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0: 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Seguimos por aqui. Alô, nosso amigo Gatão, já está por ali. Grande abraço. Obrigado pela audiência de sempre. Já está. Ouvido atento, rádio ligado e Mato Cevato. Vamos ver quem mais está por aqui.
1: Bom dia, meu amigo Duarte.
0: Fala, seu Elimar.
1: Uma ótima quinta-feira, um ótimo programa. Um abraço a toda a gauchada que estão ouvindo, meu amigo Duarte, na Rádio Esmeralda.
2: Bom dia, Duarte. Fala, tio Ivan. Bom dia, ouvintes da Rádio Esmeralda. Um abraço a todos aí, os amigos que estão na escuta. Paulinho, já vem que passou por aí. Aquele abraço, Paulinho, nosso companheiro aí. Do grupo Cavaleiros do Quinto, a todos os amigos aí, que estão todos na escuta. Duarte, toca pra nós aí, não te anseie aí. Tá bom, Duarte? Aquele abraço e vamos embora. O De Paula aí, temos aqui no Bela Vista, De Paula. Vizinhando aí, De Paula, como é que é? Tá bom, Eno?
0: Eita, ali daí, tio Ivan. Arrasa, tio Ivan. Agora o... Aí pode mandar daí um abraço pro Júnior, pro Paulo, pro Ivan, né? Tá acordado. Paulo. O Paulo tá queimou largado. Acho que queimou assado. Mas dá tempo ainda. 6:05, é capaz de dar tempo ainda. Trazendo esse bloco, então, não te anseio, Grupo Carqueja. E na sequência aí, a gaita do Belisário. Agora 6:06.

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3: Jesus, cara, viu que quer o rádio, né? A força que tem o rádio. Não, rapaz, eu falei que o Paulo aí tava queimando o assado, mas o que acontece? O Paulo primeiro vai tratar os bichos, tratar os cavalos, ajeitar ali, dar outro, pra depois ele mandar áudio. Mas amanhã ele vai começar a mandar áudio a partir da hora que ele levanta já. Aí não tem gato, aí não tem pra louco, né? Aí nós vamos ver a hora que ele acorda, que ele levanta, faz uma lida, outra lida, aí depois ele vai mandar áudio, depois da lida feita ele manda o áudio. Mas que tal, Tchê Bagual? Fala, seu Paulo Borges Silveira.
4: Bom dia, seu Duarte, temos por aqui. Manda no rastro da gadaria aí pro Ivan aí. Puder, manda um alô aí pros irmãos Jair, o Júnior, minha mãe Zenir, os amigos aí, o seu André, o Clóvis, o Juliano, o Valmir de Paula, o Fernandinho, o Osório e o Ângelo. Meu abraço a todos que estão na escuta. Quintou, que achou? E vai acordado hoje. O alemão do Campes também aí, o Pingo Rezende, o Kiko, Luiz Hamilton e tchau.
3: E tchau, e fartou gente. Já tá mandando um alô também pro Douglas Cense. Alô, tio Douglas, tio Beloni, tio Lírio. Aquele abraço também pro Leonardo e a Nicole lá em Lages, Santa Catarina, ligado conosco. Aquele abraço. Pessoal da Bela e Santa Catarina.

0: Alô, tio Paulo Santos também lá no Pernambuco, com razão, bicho, véio. Ligado, linkado conosco, véio. Aquele abraço, parceiro. Pessoal da estrada aí, pessoal dos caminhões, caminhoneiros, pessoal que estão... Tem um pessoal que vai mais longe, né? O pessoal vai ali no... país vizinho também, pessoal que vai à Argentina, pessoal que vai ao Chile. Tem pessoal que vai pro norte, tem o amigo Paulo lá no Recife. Obrigado conosco, nosso carinho, nosso abraço, toda essa turma aí. E o nosso amigo Ayrton Zacarias. Fala, tio Ayrton, bom dia.
1: Bom dia, Duarte. Abraço. Mando um abraço também pro Giovanni Michelin, lá pelos Mato Grosso. Um abraço, tudo de bom. Manda o Pedro Hortaça pra nós aí. O... Tenteando o bico da ganso.
2: Bom dia,
0: senhor. Aí, ó, viu? Seu Ayrton. Ó, o homem anda aí, seu Ayrton. Não apareceu ainda? Ele vai aparecer, eu acho. Anda na vacaria, o rapaz aí, dos troncos e balanças. Nosso amigo Giovanni Michelin. Raimundo Campestre também está confirmando a audiência, nosso amigo Globo Solitário. Estamos trazendo então neste bloco aí. Ah, pior que não vai dar tempo neste bloco. Bárbaro. Duas palavrinhas aqui já passa o tempo. Vamos seguir com os abraços aqui então até o bloco comercial. Vamos encerrar o programa então com o Tenteando o Bico da Gança e no Rasta da Gadaria para o nosso amigo Paulo. Dos amigos dele. Alô, seu Pingo Rezende, aquele abraço. Tio Getúlio, alô, tio GG, aquele abraço. Abraço gurizada aí do Galpão da Amizade aí, o Betinho, o João, o Claíra e o Mário. Alô, tio Mário Abreu, aquele abraço. A gurizada aí que estão sempre conosco aí, desde as 5. Também nosso amigo Luiz Carlos, pessoal da Ramadinha. Ah, no Bom Jesus. O Bittencourt também tá por ali, tio Paulo Lima, outro Paulo. Os Taitas.

horário é curto, é curto, é curto. Quando vê, passa, né? Vamos trazer o Dentinho do Bico da Gans antes do bloco comercial. Pois já retornamos aí pra finaleira do programa. Agora 6:19.

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3: É que o Clair é mais ou menos deste jeito assim. Também temos nosso amigo Clair Borges da Fonseca. Tá mandando um abraço aí pro seu irmão Marcos. Tá sempre na escuta do programa lá no Barcelos. Alô, pessoal do Barcelos, alô Marcos, toda a turma aí que estão sempre ligados conosco. Aquele abraço. O pessoal segue ouvindo, participando conosco. Uns participam, outros não, mas estão sempre ligados conosco. Com o nosso carinho, nosso abraço a todos os amigos aí. E mesmo não participando, estão com o rádio ligado conosco aí. Bom dia, Gaúcho. Um grande abraço a todos vocês.

Eu acho que é isso, meus amigos. Agora 6h26, vamos ficando por aqui, deixando um grande abraço a todos, uma excelente quinta-feira. Amanhã estaremos de volta a partir das 5 da manhã com mais um Bom Dia Gaúcho. Fica pra encerrar aí Jairo Lambari Fernandes no Raço da Gadaria. Se der tempo, mais alguma. Grande abraço e até amanhã.

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2: Em Vacaria, pontualmente, 6:30, e esse é o horário oficial de Brasília.
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2: Bom dia, destaques da primeira edição desse dia. Hoje nós estamos no dia 8 do ano 2026 e é quinta-feira. Guarda Municipal atendeu ontem 2 acidentes com danos materiais. Novo registro feito pela Guarda de Violência Doméstica aqui em Vacaria. Guarda prendeu foragido por essa quarta-feira. Condenados a 18 anos de prisão em regime fechado, os 2 envolvidos em crime aqui em Vacaria, homem e mulher, saíram do tribunal já direto para a penitenciária. Tribunal do Júri da Comarca de Vacaria volta a se reunir logo mais às 9 horas. Câmara recebeu parecer prévio do Tribunal de Contas do Estado sobre contas do Executivo de 2023. Ex-prefeito de Vacaria não está descartando ser candidato à prefeitura em 2028. É isso? E temos ainda o Hospital de Vacaria promovendo nova campanha doação de sangue. 23ª CRE realiza reunião de governança com os gestores. Tudo isso, é claro, e muito mais, a partir de agora, na primeira edição, que é para Livraria do Estudante. 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Bom dia, Marli. 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Agora são 6:34, 6:34, conferindo. Tá ficando bom isso aí, né, Anderson? 6:34, o tempo aqui em Vacaria é encoberto. A previsão, ela não é nem um pouco animadora. A previsão é de chuva hoje, chuva amanhã e chuva no sábado. A mínima hoje e amanhã 15, no sábado 14, hoje 23, amanhã 18 a máxima, sábado 20 a máxima, a umidade hoje 92, 93 amanhã, 94 no sábado. O sol nasceu, claro que ele não apareceu, e probabilidade de aparecer muito pouca, né? Às 5:54, 18:28 por do sol, vento 24 km por hora, índice polar alto, Luciano. Um abraço, Luciano, que sempre está nos prestigiando. Ontem o telefone dele parece que não estava funcionando muito a contento, mas de qualquer maneira é possível manter contato com o Luciano. Um abraço, Luciano, também extensivo à sua irmã, a Daiane, Jânio Teixeira, gente boa, que gosta da gente e a recíproca é verdadeira. Também ao meu cunhado Euclides Macário, Zinho, de Nacir. Esqueci de alguém? Não, se eu esqueci, me perdoem, que a minha cabeça também não é computador, né? Mas, de qualquer maneira, grande abraço. Ontem, novamente, nós fomos ao Zinho estar já de mala e cuia, prontinho para viajar. Vai uma esticadinha até... É o Pantanal que eles falam muito, Anderson? Você já foi para lá, não? É Pantanal, né? É, mas é uma viagem longa demais, bárbara, deu... Eu cansaria daqui lá. Leva acho que 2 dias de viagem daqui lá, de ônibus. Acho que o ônibus é a mesma coisa que andar numa peneirinha. Diz que vai, que é uma beleza ali. Não sente nada. Há o Cauê também, que eu estou lembrando nesse momento. Lá estava, quem mais? A Emily. Um abraço a vocês. Agora são 6:36, vamos conferindo de novo. Obrigado, senhor Anderson. Tá bom o cafezinho, viu? 6:36, hoje é dia do nordestino. O que que tu acha do nordestino? Gente boa, né? Dia do nordestino. Vamos agora aos indicadores econômicos. A saca de soja, 147. O milho, 73. Fechou em queda. O trigo, não houve nova cotação. Continua a mesma de 1.450 toneladas. Feijão preto, 250, e o carioca, R$300. Obrigado, viu, Paulão, ontem pelo convite. Obrigado, um grande abraço a você, toda a tua família também. O boi gordo, R$13, e a vaca, 11, mas vai até 11,50. Temos aqui novilhos e novilhas sobrando, R$10,91. Os terneiros e as terneiras, R$15. Cordeiros, R$13,99 a R$15,80. Se você tem para vender, esse é o preço. Já o suíno, R$4,69. Bolsa de São Paulo fechou em queda, 0,7%. O índice Dow Jones em queda, 0,66%. Nasdaq também queda. Ontem foi o dia de fechar em queda, ó. 0,37%. Grama do ouro, com 24 quilates, vai de 656,03 a 737,62, 18 quilates, 499,79, 521,17. E o dólar? Ah, sim, esse fechou em alta, mas alta bem pequenininha, 5,01, alta de 0,7%. E o euro em alta também, 5,60, a alta foi de 0,12%. Amanhã começa aquele horário que as pessoas estão loucas de vontade de ouvir novamente. O horário eleitoral gratuito começa exatamente amanhã, mas é pouca coisa, Mas que é 10 minutinhos só. Não dá nem para a gente assimilar muito o que eles falam. Mas a coisa está fervendo aí, viu? Vamos trazer agora o primeiro prêmio da Loteria Federal, 42.050. Depois que eu tomar o cafezinho, nós vamos trazer a sequência da primeira edição dessa quinta-feira. Vamos ao comercial.
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2: Obrigado, Jonatas, e um bom dia também para você. Agora são 6 horas e 44 minutos. O tempo aqui em Vacaria permanece encoberto por enquanto, mas a previsão é de chuva. Eu gostaria que ela não aparecesse, mas quem sou eu para querer mandar no mundo? Não tenho condições nenhuma de dizer que não chova. Loteria Federal, o quinto prêmio da Loteria Federal, 53.648. Temos o quarto prêmio, 24.384. O terceiro prêmio, 53.643. Segundo prêmio, 72.560. E o Primeiro prêmio, 42.050. Das 14 horas, o primeiro prêmio, 5.699. Das 14 horas, o primeiro prêmio, 5.699. Das 16 horas, primeiro prêmio, 1.756. E das 21 horas, 7.972. Depois das 7, nós vamos trazer as demais loterias. Já antecipo. A Loto Fácil, que fácil só tem mesmo o nome, tem dois ganhadores. A Quina também, essa não tem acertador. Loto Mania tem 3,19, um bom dinheirinho, mas com 20 não tem nenhum acertador. A Dupla Sena não tem também acertador. Dia de Sorte não tem acertador na principal. E Super 7, mas isso é tudo para depois das 7 horas. Agora são 6 horas e 45 minutos, não perca a hora e não perca a responsabilidade. O tempo aqui em Vacaria é encoberto por enquanto, mas a previsão é de chuva. A previsão é de chuva. Pode ser que ela venha mais tarde, mas a previsão é de chuva. 16 graus de temperatura, sensação de 14 graus. O incêndio de grandes proporções atingiu o prédio da Universidade Federal de Pernambuco na noite desta quarta-feira. Segundo o Corpo de Bombeiros, foram deslocadas 5 viaturas para controlar o incêndio de causa até o presente momento desconhecidas. Corpo de Bombeiros Militar também mantiveram nesta quarta-feira as buscas de William Bogornes Trossi, 28 anos de idade, desaparecido em um rio na localidade de Linha Pedras Branca, interior ali da cidade de Gramado, cidade turística. O desaparecimento ocorreu na tarde do último sábado ainda, conforme os relatos passados à equipe. William estava tomando banho no rio, acompanhado de um amigo, quando foi levado pela correnteza e deixou de ser visto desde então. Corpo de Bombeiros de Gramado foi acionado por volta às 16 horas e 30 minutos daquele dia. Iniciou a operação no local. Um posto de comando foi montado para organizar as equipes e os recursos empregados nessa ocorrência. Desde o início dos trabalhos, as buscas contam com ações por terra e também água, além de monitoramento aéreo. Equipes de mergulho foram utilizadas as primeiras etapas da operação, enquanto que drones do Corpo de Bombeiros de Canela e a Defesa Civil de Gramado auxiliam na visualização e também tentando encontrar o rapaz. Até ontem, as equipes já percorreram aproximadamente 14 quilômetros no rio, localizando também buscas às margens de uma área de acesso possível. Botes são empregados para avançar o curso da água quando as condições permitem. Os drones continuam sendo utilizados para ampliar a área de observação e indicar possíveis pontos de interesse para as equipes terrestres aquáticas. Até agora, nada de novidade sobre mais um desaparecido nas águas. Vamos trazer o Miro Santos, falou com o deputado mais votado ontem, é o Maurício. Miro, é com você então a palavra agora.
11: O deputado federal reeleito Maurício Marcon, do Rio Grande do Sul, foi o mais votado na eleição realizada no domingo, dia 4 de outubro. O parlamentar do PL fez 379.834 votos. Somente aqui em Vacaria foram 4.463 votos. Maurício Marcon tem 39 anos de idade, é de Caxias do Sul e já foi vereador na cidade caxiense. Em entrevista à Rádio Esmeralda, ele fala os motivos que o levaram a ter essa grande votação, sendo o mais votado aqui no estado.
17: Olha, eu atribuo a não trair o eleitor. A gente tratou lá em 2022, ainda em 2020, como vereador, que seríamos um representante dos conservadores, pessoas que acreditam em Deus, pátria, na família, na liberdade. E nesses 4 anos de mandato na Câmara dos Deputados, a gente cumpriu com o que prometeu. Não me curvei ao governo, não troquei emendas e cargos por valores e princípios, votei contra todos os impostos criados pelo Lula, todas as majorações de alíquotas, todas as criações de burocracias. Tivemos uma postura firme também nas duas CPMIs, tanto a do 8 de janeiro como a do roubo dos aposentados. Então acho que as pessoas enxergarem em mim uma alternativa para representá-las da forma que elas acreditam, né? A democracia, ela é assim. Ela tu elege alguém para te representar. E as pessoas estão muito cansadas de acabar votando em pessoas que depois que passa a eleição viram as costas e só voltam a aparecer 4 anos. Nós temos um trabalho de transparência aí gigantesco, tem um site que eu tenho com todas as minhas emendas, com todos os meus posicionamentos. A gente também criou um outro site comparando os votos, mostrando por que eu votei de determinado jeito. A gente tem uma transparência total, todo domingo de noite a gente faz uma live com a minha esposa para responder as perguntas dos eleitores. Então, esse compromisso de trazer transparência, trazer informação e representar as pessoas na hora do voto, acho que acabou fazendo toda a diferença.
11: O que, digamos assim, muda para o senhor nesse próximo mandato? O que, o senhor pretende levar a mais dentro daquilo que já faz hoje, deputado?
17: Muita coisa, né, Miro? A gente deve ser governo, né? A partir de... No começo do ano de 2027, o Flávio Bolsonaro, todas as pesquisas, bancas de apostas, cientistas políticos sabem que a situação hoje do país e principalmente do governo federal, ela é basicamente irreversível, né? Por óbvio, a gente tem que manter a mobilização e efetivar a eleição de Flávio Bolsonaro para a gente fazer barba, cabelo e bigode, né? Estado, senador, deputado e também a presidência. Então vai ser um governo muito diferente, a gente vai ver também qual que vai ser a incumbência que o Flávio vai nos colocar, né? Daqui a pouco líder de governo, vice-líder de governo, né? alguma comissão. Então muda muito, que agora a gente acaba tendo uma responsabilidade ainda maior, né? A gente vai conseguir também, por exemplo, Vacaria é uma região com muitos caminhoneiros. Vamos pegar aqui um exemplo que a gente não conseguiu fazer um projeto andar lá em 2023, no começo do meu mandato. Eu já protocolei um pedido da categoria que fez para mim para que estes pudessem votar em trânsito, né, nos postos da Polícia Rodoviária Federal. Hoje, com a biometria, isso é muito mais fácil de se fazer, né? E, infelizmente, o governo, sabendo que a maioria dos caminhoneiros tem uma ideologia de direita, acabou não permitindo que esse projeto avançasse. Então, agora, sendo governo, a gente tendo o controle das duas casas e tendo maioria, a gente vai conseguir também entregar importantes projetos para a sociedade, passando com o fim das decisões monocráticas do Supremo, passando com o fim do foro privilegiado, passando pela diminuição da maioridade penal. Então a gente tem uma série de pautas que tem uma ânsia muito grande na sociedade, a questão da castração química para estupradores. Então a gente vai conseguir dar um andamento muito mais célere, né, a essas aspirações que a população tem e que refletiu nas urnas através da grande votação dos parlamentares ideológicos de direito.
11: Do jornalismo, Miro Santos.
2: Agora são 6h52. 6h52. O Juliano está... Cortou a barba, Juliano?
18: Não, hoje.
2: Hoje? Ah, então vai fazer alguma estripulia aí. Agora, 6 horas e 53 minutos, é a vez das frases, né? Vamos às frases, o que a produção deixou para hoje. Quinta-feira, quarta foi ontem, hoje é quinta, né? Às vezes, recomeçar é o maior ato de coragem. Saber encontrar alegria na alegria dos outros é o segredo da felicidade. Eu acho que é mesmo. Ser feliz e emotivo é mais autêntica forma de felicidade. Não existe um caminho para a felicidade. A felicidade é o caminho. O segredo da felicidade é encontrar a nossa alegria na alegria dos outros. Olha, é a mais pura verdade isso aí, olha. Eu, por exemplo, me sinto feliz quando consigo transmitir alguma alegria para alguém. Eu me sinto bem. Mas tem gente que não é assim. Então, nós não podemos dizer que as pessoas são todas elas. Tem que ser igual, não. O município de Esmeralda promove no dia 17 desse mês uma programação especial em comemoração ao Dia das Crianças. A atividade inicia às 15h no campo de futebol localizado ao lado do ginásio municipal da Minha Terra. A programação contará com lanche, brinquedos infláveis e diversas atrações voltadas ao público infantil, proporcionando uma tarde de lazer e diversão para a criançada. Comunidade é convidada a participar da programação e levar a criançada para aproveitar o momento preparado especialmente para celebrar o Dia da Criança. Vamos fazer o comercial, já em seguida estaremos de volta.
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2: Obrigado, Anderson. Agora são 6 horas e 57 minutos. Aqui nós vamos se revezando, né? Enquanto um faz, o outro aguarda. E vamos indo, vamos indo. Nós vamos tirar aquilo lá, nós vamos acertar aquele negócio. Né? Não te preocupe que a coisa vai ficar boa já já. A Câmara de Vereadores de Vacaria recebeu do Tribunal de Contas do Estado Gaúcho parecer prévio referente às contas anuais dos administradores do Executivo Municipal ao exercício 2023. Legislativo dará sequência à tramitação com a comunicação em plenário, posteriormente encaminhamento da Comissão de Finanças. Os documentos integram o processo 001115-02.00/23-0 e incluem o parecer 23.447 emitido pela 2ª Câmara do Tribunal de Contas em sessão realizada dia 17 de setembro de 2025, conforme o expediente, a decisão tramitou em julgado no âmbito do Tribunal de Contas do Estado em 30 de setembro de 2026. A comunicação de disposição do parecer do Legislativo ao Legislativo foi enviada em 6 de outubro. No parecer, o Tribunal manifestou-se por unanimidade de forma desfavorável à aprovação das contas de Amadeu de Almeida Boeira, referente ao exercício 2023. Segundo o documento, foram identificadas falhas que comprometem as contas em seu conjunto. Em relação às contas de Marcelo Dondé e Clarice Brustolin, que assumiram o cargo no mesmo exercício, o tribunal emitiu por unanimidade parecer favorável à aprovação, considerando a inexistência de falhas nesse período. Após a comunicação do recebimento em plenário, a documentação seguirá para análise na Comissão de Finanças. Concluída essa etapa, a matéria será submetida à votação em plenário para julgamento pelos vereadores. Para acessar o processo, o parecer de contas do Estado do Rio Grande do Sul, tem um site para isso aí, só você acessar. O Hospital Nossa Senhora de Oliveira realiza no dia 28 desse mês, no Complexo de Saúde Campos de Cima da Serra, mais uma nova campanha de doação de sangue. A ação promovida pelo Hospital de Vacaria tem como meta alcançar 100 cadastros para doação do sangue. Para participar, é necessário realizar cadastro prévio junto ao Hospital Nacional de Oliveira através do telefone 3231-7000. Entre os critérios estão ter mais de 50 anos, estar em boas condições de saúde e apresentar documento oficial com fotografia. A doação também está sujeita a novas regras que já estão vigorando. Evitar alimentos gordurosos nas 3 horas anteriores à doação, dormir pelo menos 6 horas na noite anterior, também existir restrições temporárias e definitivas relacionadas a doenças, procedimentos médicos, uso de determinados medicamentos também é importante. As doações devem respeitar ainda os intervalos estabelecidos, 90 dias para mulheres, com máximo de 3 doações em 12 meses, 60 dias para homens, com máximo de 4 doações no período. A mobilização busca também ampliar o número de doadores e contribuir para andamento das necessidades de sangue do Hospital Nossa Senhora de Oliveira. Agora são 7:01 e o comercial, claro, chegando aí na sua casa.
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2: Juntas, agora são 7:04. Nosso abraço, nosso bom dia também a Marli, chegando mais uma carga de brinquedos, muitas ofertas, livraria aberta no domingo também, véspera da criança. Que bom, a Marli trabalha cedinho, quem cedo madruga, dizem os mais antigos, que quem cedo madruga, Deus ajuda. É verdade. Eu sou um madrugador de muitos anos já. O que, que nós temos agora? Os indicadores econômicos e todas as loterias? Já pegou o papel? Não, mas eu vou dar um tempinho, então. Enquanto eu dou os indicadores aqui, ou divulgo os indicadores, o Anderson e o Jonatas podem pegar um pedacinho de papel, uma canetinha, para divulgar, aliás, para anotarem os números das loterias. Tem muita gente que gosta de anotar, mas esquece. Aí, não, mas aquela hora lá é certo. Então vamos aos indicadores econômicos. Saca de soja 147 fechou em alta. O milho fechou em queda 73. O trigo 1.450 tonelada. Feijão preto 250. 300 feijão carioquinha. Abraço Adelardo Ambrosio também. Grande abraço também a você que está ligando o rádio nesse momento e está indo para o trabalho. Grande abraço mesmo. Bom trabalho e um bom dia hoje. Boi gordo 13, vaca 11 a 11,50. Bolsa de São Paulo em queda 0,7%. Índice Dow Jones queda 0,66%. Nasdaq em queda 0,37%. Grama do ouro 656. E o 18 quilates 499. O dólar comercial 5,01. Alta 0,7%. O euro 5,60. Uma alta de 0,12%. Repetindo, Loteria Federal, vamos aqui. O quinto prêmio, 53.648. Quarto prêmio, 24.384. Terceiro prêmio, 53.643. O segundo prêmio, 72.560. E o primeiro prêmio da Federal, 42.050. Das 14 horas, 5.699. Das 16 horas, 1.756. E das 21 horas, 7.972. E agora, Loto Fácil.

0: Essa conta com dois ganhadores. Vamos lá, então, ao concurso. 3.799, os números sorteados 01, 03, 04, 05, 07, 08. Depois marquem o 10, o 12, o 13. Marquem 18, 19, 20, 23, 24 e 25. São dois ganhadores, 510.861 para cada um deles. É de Curitiba, estado do Paraná. E outro é de Itapaulândia, Paraná. Tá certo aqui, Adonis? É isso, né? Itapaulândia, você que já esteve por lá. E 466, acertar 14, número 656 para cada um. Agora aqui na concurso 7.137, número de sorteado 02, 07, 50, 61 e 79, 5 acertos, não tem ninguém, 73 com 4, 9.215 para cada um. Agora Lotomania, concurso é o 2.985, número de sorteado 02, 03, depois marquem 06, 07, 10, 11, 12, 13, 22, 25, marquem 29 e 39, marque também 48, 53, 59, 63, 66, 70, 74 e 79. Não tem ninguém na principal, mas tem 3 com 19 acertos, 103.175. É um bom dinheiro, não dá para a gente se queixar, não. Dupla cena, concurso de ontem, primeiro sorteio 18, 21, 26, 28, marquem 48, 49. No segundo sorteio 05, 11, 35, 38, 39 e 49, repetiu. No primeiro e no segundo sorteio, com 6 não tem ninguém, mas tem 9 com 5 acertos no primeiro, 8.912. No segundo tem 14 com 5 acertos, 5.156. Agora temos aqui, dia de sorte, concurso 1.317, número de sorteado 04, 07, 16, 25, 27, 38 e 31. Mês da sorte é março, ninguém acertou a principal, 88 acertaram 6 números, 1.878 para cada um. Agora, Super 7, concurso 908, colunas 1 e 9, 2 e 3, 3 e 9, 4 e 1, 5 e 4, 6 e 1, 7 e 1. Um apenas acertou 6, com 7 não tem ninguém, tem um com 6, 64.980. Um abraço para o pessoal que está no hospital, que nos acompanha. Estivemos lá. Uma loucura aquilo lá, viu? Loucura no bom sentido da palavra, quer dizer, uma movimentação enorme. Ali se concentra tudo. Como a gente vê, gente que tem problema de saúde. Os funcionários se viram lá para atender todo mundo. Não é fácil, não é fácil. Você tem sintonia lá, nós agradecemos, desejando a vocês aí do hospital, a todos os funcionários, quer seja eles enfermeiro ou não, que faz a limpeza do hospital diariamente, faz a asepsia também, a todos os médicos, corpo clínico do Hospital de Saúde de Oliveira, a direção, nosso grande abraço a vocês. Olha, o trabalho de vocês é de extremo elogio, coisa assim fantástica. Que bom isso, que a gente tem onde se escorar quando precisar. Agora são 7h11, o que temos? Ah, sim, vai lá que é contigo então.
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0: Obrigado, Jonatas. Agora são 7 horas e 13 minutos. Vamos de imediato passando agora para as informações da área da segurança pública. Vamos lá.
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0: A Guarda Municipal aqui de Vacaria atendeu 2 acidentes de trânsito com danos materiais e também emitiu 5 notificações com base no Código de Trânsito Brasileiro, sendo que 2 veículos foram recolhidos ao depósito credenciado do Detran. Por volta das 13 horas de ontem, uma guarnição que patrulhava a área central da cidade, na rua Inácio Vieira, abordou um indivíduo e, ao ser identificado, constatado que o mesmo possui mandado de prisão em seu desfavor, expedido pela 2ª Vara de Execuções Criminais de Caxias do Sul. Dessa maneira, foi dada voz de prisão a ele, levado à UPA para o laudo médico, depois da delegacia para o cumprimento do mandado e a sentença já condenatória, transitada e julgado. Às 23 horas e 30 minutos, a Guarda Municipal recebeu a denúncia de uma possível situação com base na Lei Maria da Penha. A viatura foi imediatamente deslocada até o endereço onde encontrou o casal, sendo ambos encontravam-se em situação de embriaguez, e o homem relatou que foi agredido ao tentar impedir que sua companheira saísse com o veículo. Ambos foram conduzidos à UPA para o laudo médico e depois até a delegacia para medidas cabíveis legais, seguindo informações da Marta Lima. A Guarda Municipal prendeu o homem, que possui mandado de prisão, conforme foi noticiado. Um abraço para o seu Miranda, lá no Marcelo, que nos acompanha diariamente. Muito obrigado, viu, seu Miranda. Tribunal do Júri da Comarca de Vacaria esteve reunido ontem desde as 9 horas com a presidência do juiz, nesse regime de sessão, Dr. Flávio Martins. Esse foi um caso que ocorreu aqui em Vacaria, na rua Silvério Rodrigues, 169, Barro Kennedy, no ano 2016, ocasião em que os acusados Elisandra Manosso Costa e Leonardo Alves da Silva mataram Jodoé da Silva Costa, motorista de caminhão, com disparo de arma de fogo, por motivo torpe, segundo consta no processo. Corpo de jurados ontem foi formado novamente, 6 mulheres e apenas um homem. Ministério Público ontem foi representado pelo promotor de justiça, Dr. Valério Cogo, tendo como assistente da acusação Dr. Renan Kramer. Defesa foi patrocinada pelos advogados Oswaldo Grigolo Júnior, que defendeu a Elisângela Manosso, enquanto que o advogado Wesley Nathan Dias Boeira atuou na defesa do Leonardo Alves da Silva. Outros advogados também auxiliaram os colegas titulares nessa defesa. Foram ouvidos em plenário os 2 acusados, ou seja, a mulher e o homem, testemunha, inclusive a policial que trabalhou na elaboração do inquérito. Em seguida, iniciaram os debates com a fala do promotor de justiça, que pediu condenação dos envolvidos pelo crime, e depois falou, claro, que a defesa houve réplica. Fim dos trabalhos, lidos quesitos para os jurados já altas horas da noite. Depois, reunidos em sala secreta, votaram pela condenação dos dois a uma pena de 18 anos de cadeia cada um. Ainda cabe, claro, que recurso. Resta saber se os defensores vão fazer ou não. Ontem foram plantões nos oficiais de justiça Marlon Regis Ribeiro e Davi Faturi Silva. E hoje, a partir das 9 horas, o Tribunal de Júri volta a se reunir mais uma vez. Dessa vez, um fato que ocorreu em 15 de março de 2014, na rua Cis Brasil, estação rodoviária, foi morto a golpe de faca. Por volta de 7 horas, Rafael Lima dos Santos, por motivo torpe, acusado, seriam Messias, conhecido também como Paraíba, e José, também conhecido como Paraíba. Agora vamos trazer comercial? É com você, então.
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0: Obrigado, Jonatas. Agora são 7h22. Temperatura não mudou nada. Até agora quero ver uma coisa. Não mudou nada. 16 graus é a mesma temperatura. A 23ª Coordenadoria Regional de Educação realizou um encontro de governança destinado a diretores e servidores das escolas estaduais da região. O encontro ocorreu em Bom Jesus, com atividades nas escolas Frei Getúlio, Conde de Afonso Celso e Joaquim Marques. Durante a reunião, foram abordados temas relacionados a indicadores de governança, incluindo frequência escolar, recurso do programa Agiliza e também registro das aulas todas. Também estiveram em pauta o programa de reconhecimento na educação gaúcha e também a chamada pública. A programação contou ainda com o momento destinado ao compartilhamento de boas práticas entre gestores, possibilitando a troca de experiências e também estratégias desenvolvidas nas escolas. Segundo a coordenadora regional de educação, professor Gilvana Rissar de Baldin, as reuniões de governança estão sendo realizadas mensalmente nas escolas da região. A iniciativa busca proporcionar aos gestores a oportunidade de conhecer diferentes realidades escolares e fortalecer também a integração entre as equipes. Agora são 7h23. Ex-prefeito não descarta ser candidato à Prefeitura de Vacaria. Quem traz a informação com todos os detalhes é o Leonardo Silveira. Vai lá, Leonardo.
11: O ex-prefeito de Vacaria e candidato a deputado estadual nas últimas eleições, Amadeu de Almeida Bueira, afirmou que poderá disputar novamente a prefeitura em 2028. Segundo ele, a decisão final dependerá diretamente da avaliação da população e do resultado de pesquisas que deverão ser realizadas mais próximas do período eleitoral.
12: Assim, ó, vou aguardar aí, a população pede muito para mim, né, que eu volte a ser candidato a prefeito, até porque tudo que eu fiz por Vacaria, Leonardo, fiz muito por Vacaria, as pessoas são testemunhas. E hoje o governo que está aí é uma decepção, né, para a população que acreditou. Então, o meu nome está à disposição, sim, para ser candidato. Se a população entender e os partidos, né, entender que eu tenho que ser o candidato, numa coligação a gente está à disposição.
11: Amadeu fez uma autocrítica e reconheceu que cometeu um erro estratégico ao deixar o PSDB para ingressar no União Brasil. Na última disputa pelas urnas, ele recebeu 12.865 votos em Vacaria e atingiu um total de 19.766 votos em todo o Rio Grande do Sul. Ele avaliou que o resultado geral foi positivo, considerando que não realizou campanha concentrada exclusivamente em Vacaria e nos municípios da região.
12: Eu não caminhei em Vacaria, né? Fui buscar votos fora para tentar chegar. E também, quando eu saí do PSDB, fiz uma escolha do União Brasil, que é um partido que não existe no estado. A prova é que fez só um deputado federal e um estadual, e o partido focou só no Dirceu Franciscon. Então, na verdade, foi uma experiência, acho que fiz uma boa votação por não trabalhar aqui, fiz uma votação expressiva em Monte Alegre, porque lá meus amigos, independente de partido, votaram em mim, né, na confiança que a gente tinha uma possibilidade de se eleger. Então, como não caminhei em Vacaria, fiz muitos votos. Foi os votos dos meus amigos, das pessoas que acreditam no trabalho que eu fiz em Vacaria. E muitas pessoas, Leonardo, me falaram que não iam votar para mim na esperança de eu voltar a ser candidato a prefeito em Vacaria. Então, eu acho que fiz uma boa votação dentro da estrutura que a gente tinha.
13: Está faltando, na sua opinião, uma conscientização maior aí da nossa região para nós termos um representante, não só na Assembleia, mas como também na Câmara dos Deputados?
12: É, na verdade, se as pessoas não mudarem essa mentalidade de apoiar um candidato aqui da região, vai passar mais 50 anos e nós não vamos ter um deputado estadual e muito menos federal, porque pica os votos. Infelizmente, o fundo partidário, para quem está lá dentro, vem um volume muito grande e quem não está é irrisório. o fundo partidário e assim há muitas compras de voto com esse dinheiro do fundo. Eu acho que esse foi criado uma lei para proteger quem já está eleito, né? E muito difícil, a não ser candidatos das redes sociais, né, que essa vez foi uma surpresa positiva para eles, que fizeram inúmeros votos por estar nas redes sociais. E com o trabalho, e eu, como falei, escolhi um partido errado, né, que não tem estrutura, não tem prefeitura, não tem, e não existe aqui na região.
11: O jornalismo, Leonardo Silveira.
0: Muito bem, Leonardo, agora são 7:27, primeira edição é para Livraria do Estudante, super ofertas, Livraria do Estudante, liquidação de inverno, grande feira de brinquedos, novidades, meia estação e lotes de leilão. 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Temos comercial? Vamos então.
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11: Convite para a missa de segundo ano e quinto mês e falecimento de André Luiz Rodrigues dos Santos. Meu amor deixou este mundo, mas não o meu coração, mas meu amor será eterno e a sua memória estará para sempre dentro de mim. Esposa Lucilva, filhos Bruno, Michele e Maicon, Nora, Patrícia, Genro, Leonardo e demais familiares convidam para a missa de segundo ano e quinto mês de falecimento do sempre amado André Luiz Rodrigues dos Santos, que será celebrada hoje, dia 8, no Santuário Nossa Senhora de Fátima, às 18 horas. A família de André Luiz Rodrigues dos Santos antecipa agradecimentos.

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5: Obrigado, Jonatas. Eu vou, mas eu volto. Fiquem agora com o Miro Santos e o Jonatas Dutra no Fala Cidade. Obrigado a todos e um bom dia.
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10: Funerária Sagrada Família informa. 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
11: Pai Enio Fontoura Moraes em memória. Mãe Maria Clélia Rodrigues Moraes. 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Filhos Diogo, Diosefer e Lucas. Netos Arthur, Maria Antônia e Guilherme. 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Antecipam agradecimentos.
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11: Pai Marcelo José Piceto da Rosa, mãe Juliana de Souza Camargo, irmão Márcio Gabriel, namorada Merlin Antunes de Lima, filho Benício, tios, primos, amigos e demais familiares do inesquecível Jailson Camargo da Rosa, com 29 anos de idade, participam seu falecimento ontem ocorrido. 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Funerária Sagrada Família, companheira das horas difíceis, noticia o falecimento de Jailson Camargo da Rosa, aos 29 anos. Antecipam agradecimentos.
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15: 7 horas 38 minutos.

0: Alô, gente amiga da Esmeralda, muito bom dia, de volta, com a graça de Deus sempre aqui no nosso Fala Cidade, na Esmeralda, nesta quinta-feira, chegamos à quinta, de novo, né? 8 do mês de outubro de 2026, com tempo bom por enquanto, com vento, tem ventinho soprando um pouco mais forte lá fora, tempo nublado aí, nos ouvir atentamente o Ronaldo Coutinho daqui a pouco para nos clarear a situação do tempo aí para as próximas horas. Não sei se passamos sem chuva o dia todo, hoje, ou daqui a pouco já vira o tempo e a chuva aparece aí nesta quinta-feira. Mas enfim, aguardemos. E a temperatura está em 17 graus aqui em Vacaria, mais que ontem, né? Ontem começamos aí com 14 graus. Hoje estamos com 17 graus, um pouquinho mais de calor, sinal de que haverá sim uma virada, já está havendo uma virada do tempo aí nesta quinta-feira. Muito bem, convido para você nos prestigiar, estar conosco no programa até às 10h30 da manhã, o Fala Cidade aqui da Rádio Esmeralda. Depois vem o Leonardo Silveira com o seu programa Comando Geral na Mais Popular. Até às 10h30 da manhã estaremos juntos fazendo companhia para você. Participe conosco, nos ajude a fazer o programa, como sempre o nosso ouvinte, né? Sempre atento aí aos acontecimentos da cidade. O pessoal nos ajuda a fazer o programa aqui, o Fala Cidade. Não sei se não vai faltar água em alguma região da cidade aí. O pessoal já postou em grupos um vazamento d'água, pelo que vi, ali na Campos Salles, na esquina com a Pinheiro Machado. Já vou ter um contato com a Corsan para saber dessa informação. Mas há ali naquele local um vazamento de água, e grande pelo jeito, né? Que dá de vazamento, que dá de rompimento de canos na cidade, é uma grandeza, como dizia um amigo meu. E ali hoje a bola da vez é ali no centro da cidade, esse rompimento de rede aí. Vamos ver se qual a região da cidade que vai acabar ficando sem água para que aquele conserto seja efetuado. Vamos para a previsão do tempo, já está na linha o engenheiro agrônomo Ronaldo Coutinho.
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0: Vamos lá então com as informações do tempo. Nesta quinta-feira, Ronaldo Coutinho, está tempo nublado por aqui, tem vento soprando mais forte, 17 graus a temperatura. Chances de passarmos sem chuva ainda nesta quinta-feira, ou meio difícil, Coutinho? Muito bom dia, bem-vindo.
2: Bom dia. Igualmente, não, a tendência é de que a gente venha ter chuva. Pequena chance de manhã e maior chance à tarde e noite. Pancadas, né? Pode ser forte num canto e nada no outro. Tem locais aí do Rio Grande do Sul que já deu 80 milímetros, quase 90 ali na região de São, ao sul de São Borja. E o modelo colocava 40, 50. Esse aqui é o meu medo esse ano, esses erros do modelo de subestimar. Tem alguns que estão dando aí de 100 a 150 que eu estou achando que vão acabar acertando. Então pode ser que tenha locais aí do Rio Grande do Sul com muita, muita chuva, somando hoje e amanhã, que venham trazer transtornos aí em vários locais do estado, em relação a rio, encosta, deslizamento, coisas desse tipo. Então, são dois dias bem ruins para a metade norte do Rio Grande do Sul. Vocês começam talvez mais entre a tarde e a noite de hoje, e amanhã também com chuva, trovada e períodos de melhora. No sábado também não está livre da chuva, domingo e semana que vem toda ela. Não é chuva direto, tem chuva, tem períodos de melhora, vamos dizer assim, pode às vezes ficar algumas horas sem chover, aquele tempinho chato nesse sentido, que atrapalha bastante para quem tem que fazer alguma coisa ao ar livre na região. Então é tentar aproveitar. A temperatura permanece ainda sem muita mudança, clima normal de outubro, querendo cair ali de quarta ou quinta para frente. Daqui uma terra, Ronaldo Coutinho.
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7: Eu vou lá então.
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0: Agora 9 para as 8 horas da manhã, 9 minutos faltando para as 8 horas da manhã. O tempo apresenta-se bom, mas naquela condição que o Coutinho falou, que pode de repente chover já agora pela manhã ou da tarde para a noite. Estava vendo aí que algumas regiões do estado já se apresentam, como disse o Ronaldo Coutinho, com chuva mais forte, e a previsão é de que tenhamos chuva em algum período hoje, desta quinta-feira, ou a chegada aí da madrugada, a sexta-feira. A Defesa Civil do Estado, tem emitido alertas aí sobre temporais que podem acontecer no Rio Grande do Sul, em algumas regiões. Olha, que não aconteça nada, né? Destruidor, digamos assim, por causa do vento em nenhuma região, em nenhum local aí do nosso estado. Mas o El Niño, que é este fenômeno que está trazendo esses eventos climáticos mais fortes, ainda deve permanecer, pelo menos, até, segundo o Coutinho, lá para o ano que vem. Vamos observar. Hoje, dia 8, hoje é Dia Nacional de Doação de Cordão Umbilical, Dia do Nordestino e Dia Mundial da Visão. Hoje, este dia 8, porque o Dia Mundial da Visão, o Dia Mundial da Visão, é uma das principais campanhas internacionais dedicadas à saúde ocular e é liderado pela International Agency for the Prevention, em colaboração com organizações de saúde ocular de diversos países. Por isso, hoje é o Dia Mundial da Visão. São 7 horas da manhã com mais 53 minutos, trabalhando conosco na mesa técnica o Jonatas Dutra, o Tidão, no jornalismo o José Valdir Bosque, o Marcos Cola Duarte e o Leonardo Silveira, gravações do senhor Juliano Branco e na portaria ao telefone a Paulina Gross Pereira. O telefone e o WhatsApp da portaria da Rádio Esmeralda, você liga ou manda o WhatsApp. É o 54-3231-7800, 54-3231-7800, para você mandar o WhatsApp aqui para o programa. Aí é só o WhatsApp, não é para ligações, é o 98418-6298, 98418-6298. Patrocínio do programa nesta primeira hora, das 7h30 às 8h30, faltando 6 minutos para as 8 horas da manhã. 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Os nossos patrocinadores aqui do programa Fala Cidade, das 7h30 até as 8h30 da manhã. Faltando agora 4 minutos para as 8 horas da manhã, 4 para as 8. É, o mapa ali do tempo não está agradável não, né? Não está muito agradável. Tomara que tudo isso se desvie. Diário Rural, vamos nessa então.
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0: Vamos lá com as informações do Diário Rural, senhor Ivandro Zamboni, bem-vindo mais uma vez, bom dia.
2: Bom dia, Miro Santos, bom dia, ouvintes. 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A colheita do trigo avança pelo país, mas os resultados dessa safra têm decepcionado o mercado, sobretudo quanto à qualidade. A avaliação é do Centro de Estudos Avançados em Economia Aplicada, CPEA, da USP, que aponta excesso de umidade ao longo do ciclo, que acabou por resultar em aumento da oferta de trigos tipos 2 e 3 com pH reduzido e diminuição da disponibilidade do trigo tipo 1. Segundo pesquisadores do CPEA, com a menor oferta do cereal dentro dos padrões de qualidade, vendedores que ainda dispõem de bons volumes têm elevado preços das suas ofertas. A colheita brasileira segue avançando e se aproxima de um terço da área cultivada. Conforme dados da Conab, até 25 de setembro, 28,9% da área já havia sido colhida. Quanto às negociações, a consultoria Safras e Mercado destaca que o mercado encerrou setembro com uma mudança importante. O mês começou com compradores confortáveis, produtores seletivos e expectativa de que o avanço da colheita no Paraná aumentasse a pressão sobre os preços. Ao longo do período, porém, o foco migrou da quantidade disponível para a qualidade da nova safra, principalmente após episódios de chuva no sul. Para o analista de safras e mercado, Tiago Oleto, o mercado físico chegou ao fechamento do mês mais valorizado em diversas praças, mas ainda com baixa liquidez e crescente diferenciação entre trigo de boa qualidade industrial e lotes inferiores. Conforme a consultoria, o Rio Grande do Sul apresentou uma trajetória ainda mais firme. No começo de setembro, a disponibilidade da safra velha era pequena e havia distância entre compradores e vendedores. E as indicações de compra estavam próximas de R$ 1.355 por tonelada no preço de origem, enquanto os vendedores buscavam entre R$ 1.400 e R$ 1.500 por tonelada. A expansão do etanol de milho no Brasil pode encontrar limite na demanda pelo combustível e exigir desaceleração do setor, segundo a avaliação do consultor da Grão Direto na área de inteligência de mercado, Clayton Mello. A análise foi apresentada na terça-feira durante o evento de New Agro, realizado no Cubo Itaú, em São Paulo. Para ele, a entrada de novas unidades pode levar a produção superar o consumo. Mello afirmou que o avanço da oferta exige atenção ao volume de combustível que chegará ao mercado. Segundo ele, esse movimento pode trazer consequências principalmente para usinas de cana-de-açúcar, em um cenário de preços mais baixos também para o açúcar. Os números mais recentes da Conab mostram mudança na composição da produção brasileira de etanol. Na safra 25-26, o país produziu 37,5 bilhões de litros, uma alta de 0,8%. Desse total, 10,17 bilhões de litros vieram do milho, avanço de 29,8%, com a participação de pouco mais de 27%. Já o etanol da cana-de-açúcar somou 27,33 bilhões de litros, queda de 6,9%. Então, Mello reconheceu que os novos usos podem ampliar o mercado. Projeções da empresa de pesquisa energética indicam que a produção de combustível sustentável de aviação pela rota do etanol poderá consumir 900 milhões de litros em 2035, nos cenários de crescimento baixo e médio. Para o transporte aquaviário, a previsão é de início do consumo em 2034, com 65 milhões de litros em 2035. Aí abre novos mercados aí para o etanol, que por enquanto estaria no caminho de uma saturação do consumo. A cotação da soja fechou ontem a R$ 147,00 a saca, o milho R$ 73,00 a saca e o trigo R$ 1.350,00 a tonelada. 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Um bom dia a todos e até amanhã.
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0: Estamos de volta aqui no Fala Cidade da Esmeralda, 8 da manhã com mais 9 minutos, 8:09. Diz que hoje é dia de interclasses. Gurizada está com medo que vai chover. Não vai chover, viu, Anê? Não vai chover agora, de manhã, talvez não. Como diz o Coutinho, pode chover como pode não chover. Então, mas a probabilidade maior de chuva é para o período da tarde em diante. Aí sim, não vamos escapar da chuva não, né? Acalma, gurizada aí, Anê. Acalma, gurizada por aí. Gente, hoje é quinta-feira, dia 8, sobre a água. Sobre a água, o seguinte, houve o rompimento mesmo de uma adutora lá na rua Pinheiro Machado, ali bem na esquina com a Campos Salles. Só que ainda não, o pessoal da Cursan já está lá no local e vão ver quais os bairros aí que vai haver a necessidade do desabastecimento, em função de que tem que ser realizado o conserto desta adutora. Então, daqui a pouco a gente informa os bairros locais que vão ficar sem água nesta quinta-feira. Mais um rompimento de cano branco, mais um aí na nossa vacaria. É que é uma rede antiga e aí vai rompendo, rompe aqui, rompe ali, e o pessoal vai consertando, né? A não ser que houvesse uma troca geral, mas quantos quilômetros de canos não vai, né? Mas hoje há esse problema ali, então, com a Rua Pinheiro Machado, esquina com a Campos Salles. 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Tá beleza agora. Tem um comercial primeiro? Te dão. Então pode ligar. Ontem a dupla Grenal voltou a campo, né? Uma maravilha. Foi lindo, não? Foi lindo ontem, Branco. Ontem foi lindo. O Inter ganhou. Mas que sufoco com aquele Corinthians. Meu Deus do céu. O torcedor colorado. Tá embaixo da cama. Pode sair agora que o jogo já acabou, viu? Pode sair debaixo da cama, hein, que o jogo já acabou. O Inter ganhou por 2-1. Mas foi sufoco o tempo inteiro. E o Grêmio empatou com o Remo. Estava ganhando por 1-0. O Remo empatou 1-1. Domingo tem Grenal, só para dizer ao torcedor colorado que domingo tem clássico Grenal na arena. Como vai ser? Bom, como vai ser ninguém sabe. Vamos aguardar aí para ver o jogo de domingo. Mas Grenal é Grenal, né? Não adianta. Grenal é Grenal. Gente, eu vou conversar agora com o presidente da Câmara de Vereadores, de Vacaria, Clodoaldo Rezende, o Pingo, sobre um assunto aí que tomou atenção desde ontem da população de Vacaria em relação às contas do município referentes ao exercício de 2023. O Tribunal de Contas do Estado emitiu por unanimidade parecer pela rejeição das contas da administração do ex-prefeito Amadeu de Almeida Bueira. Agora o processo está na Câmara de Vereadores e eu quero saber com o Pingo qual a condução que vai ser dado a esse processo, como é que tramita isso no Legislativo. Presidente, vereador Pingo Rezende, muito bom dia.
1: Bom dia, Miro. Bom dia aos ouvintes da Esmeralda. Sempre uma satisfação poder falar com vocês e levar alguns esclarecimentos aqui da nossa casa, do Poder Legislativo.
0: Bom, sobre essa situação, a Câmara recebeu o processo, o Tribunal de Contas do Estado rejeitou por unanimidade essas contas e agora cabe ao Legislativo qual papel, qual decisão vai tomar em relação a isso?
1: Pois bem, Miro, como tu falou, a gente recebeu esse processo esta semana, nós já tínhamos informação que estava tramitando, que havia sido julgado e que a qualquer momento chegaria na casa. Como a gente já sabia mais ou menos dessa ideia, trocamos uma ideia, conversamos com o Enio e com a Mana e o Enio, que são os funcionários mais antigos da casa e que têm conhecimento, eles me relataram que é a primeira vez, é troço inédito, nunca aconteceu isso. Então a gente tentou se cercar para ver qual é o rito, qual é o procedimento normal desse processo. Então agora o que acontece, como tu falou, foi rejeitada as contas por unanimidade, a gente viu, acho que o relator era o Alexandre Postal, e aí o que acontece? Chegando até a casa, a gente vai fazer a leitura na próxima sessão, vai ser feita a leitura de todo o processo, ele será encaminhado para a comissão de finanças, a qual o presidente é o vereador Mauro de Luxilha, o relator é o vereador Orlando e o membro é o vereador Papado, Valdemir de Oliveira. Então, o que acontece? Aí terá 30 dias para o prefeito, o ex-prefeito Amadeu, apresentar a sua defesa. Nesse prazo de 30 dias, a comissão já vai estar se reunindo, elaborando um parecer junto ao presidente, o relator e o membro. E aí, após receber esta defesa, caso o ex-prefeito Amadeu o faça, a gente vai encaminhar esse processo para frente, aonde ele vai entrar na pauta para ser votado. E aí ele passa também, tendo um direito de defesa, o ex-prefeito, sustentação oral e defesa dessa questão, que foi uma negligência, perca de prazos, foi notificado várias vezes e não foi apresentada esclarecimento de defesa, por isso essa indeferência das contas.
0: Essa defesa, ela é oral ou através de documentos, presidente?
1: Pelo que o Enio me passou e a Amanda me passou, ela pode ser feita de forma documentada, essa defesa, que ele terá esses 30 dias para elaborar esse processo de defesa, essa documentação explicando qual foi o motivo, o que ele justificará essa ausência de ter sido feita a defesa no prazo adequado, e também terá um prazo de não lembro quantos minutos, parece-me que é 15 minutos, se não me falha a memória agora, de fazer uma defesa no dia da votação no plenário da casa.
0: Uhum. Bom, ele tem esse prazo, então, de 30 dias, né? Após isso, e a comissão ter analisado, somente depois disso é que vai a plenário para a votação, então, presidente?
1: Isso. Esse é o rito normal e a gente vai cumprir, Miro, a Constituição, vai cumprir o que ela nos diz e o que nos indica. Então, esse é o procedimento que a gente vai fazer dentro da legalidade, dentro dos prazos legais de defesa, e posterior a isso, a gente vai remeter ao plenário para que seja votado pelos 15 vereadores.
0: Bom, desses 15, pelo que se sabe, precisa aí de 2/3 favoráveis a ele para, ou seriam 10 votos, né? 2/3, 10 votos, para então não aceitar essa rejeição, né?
1: Isso, Miro. É 10 votos necessário. Então, agora vai ser feito o trabalho aí e posterior, no dia da votação, a gente vai saber bem certo essa questão. Mas, de momento, a gente sabe, todo mundo sabe, Vacaria sabe que a gente tem um grupo onde a gente conseguiu a presidência do Legislativo por esses dois primeiros anos do mandato, de oito vereadores. Então, só os votos deste grupo não seriam necessários caso fossem votar pela aprovação. Então, a situação é essa. E outra questão, a gente tem que analisar a questão legal e de que maneira aconteceu para que nós possamos fazer um voto consciente. Eu falo por mim, aí no caso o vereador Pingo Rezende, para que possa sair na rua depois de cabeça erguida e não ter nada que seja questionado pela população, porque afinal de contas a gente está aqui representando uma parcela da população do Vacaria.
0: O seu voto seria só num caso de desempate, né?
1: Parece-me que não, Miro. Eu acho que nesses casos votam os 15 vereadores, se não me falha a memória.
0: Ah, votam os 15. Isso. O presidente, mesmo que a Câmara, digamos assim, venha a não aprovar as contas do prefeito, aí retorna para o Tribunal de Contas, é isso?
1: É, e ele terá também uma questão, Miro, que já tem precedentes de que prefeitos foram indeferida as contas lá no tribunal, ela foi rejeitada na Câmara e conseguiu, posterior a isso, anular o processo. Então, vai caber a maneira de justificar a realidade dos fatos aí para que possa, de repente, buscar essa solução, mesmo sendo condenado. Já existe casos que aconteceu isso.
0: O senhor prevê um processo tranquilo? Aí o que é que espera, hein, presidente?
1: Olha, Miro, para te ser bem sincero, acredito que não seja muito tranquilo. Até porque, como te falei, a primeira vez que vai acontecer isso em 170 e poucos anos de Vacaria, né? Então, acredito que não seja um processo muito tranquilo, haja visto o momento que nós estamos vivendo, que é um momento político, Miro. É um momento de eleição e é um momento onde essa questão política está muito aflorada, né? Então, eu acho que algumas turbulências pode ter nesse caminho. Mas a gente tem que ficar alheio a isso e tentar fazer pela melhor maneira e da forma legal e correta.
0: Me parece hoje que no Legislativo ele não teria essa maioria necessária, presidente.
1: Também acho, Miro, também acho. É muito precoce a gente emitir alguma ideia agora, alguma coisa, porque pode tudo movimentar. Mas hoje também acho que é difícil conseguir esses 10 votos, haja visto que existe um grupo muito fortalecido de 7 e um grupo de 8. Então é muito difícil atingir esse número. Mas na questão de conversa e na questão também da defesa que virá até a casa, né? Isso vai valer muito da maneira que o ex-prefeito encaminha a sua defesa, a sua documentação para cada maneira que seja montada e também que justifique, e também da forma oral no dia da votação, Miro, porque aí vai ser um momento onde vai ser explicada essa situação. Então, tudo isso a gente é muito precoce para emitir alguma opinião hoje.
0: Exatamente. Claro que, como o senhor falou, esperar a defesa, porque o voto tem que ser realmente isento de teria que ser isento de questões partidárias, mas analisando o fato em si, né?
1: Com certeza, Miro, com certeza. Até porque a gente tem que ter um entendimento, e pelo menos eu tenho, que os nossos cargos hoje, eles são passageiros. Amanhã eu não vou estar mais aqui nem como presidente, nem como vereadora. Todos passaram por aqui, hoje estão aí na rua, caminhando, encontrando você, encontrando as pessoas na lancheria e no bar. Então a gente tem que ter um entendimento que seja um voto da maneira técnica e não uma questão política, para que a gente não pague um preço lá na frente.
0: Perfeito. Muito bem, vamos aguardar aí o trâmite desse processo. Será dado andamento já na próxima semana ou agora, já desse instante, presidente?
1: Na próxima semana, Miro. Na verdade, o processo já chegou, a gente está fazendo o procedimento legal, que era dar visibilidade, colocar ele ao conhecimento público, colocar no site da Câmara de Vereadores, nas páginas, para que tenha um conhecimento. E aí, a primeira sessão da semana que vem, o assessor de comunicação, Alduir, fará a leitura, e aí, posterior a isso, ele retorna para as comissões, e aí, acredito que o prefeito... Ex-prefeito Amadeu não deixará chegar no prazo máximo dos 30 dias para apresentar a sua defesa, até porque se tiver alguns ajustes, aí o prazo estaria estourando e já entraria em votação. Então, eu acredito que dentro de 20 e poucos dias aí, a gente já possa daqui a pouco estar trabalhando com ele, colocando em votação e virar essa página da história.
0: Muito obrigado, presidente. Bom dia e bom trabalho.
1: Muito obrigado, Miro, pela oportunidade, a Rádio Esmeralda, por a gente poder levar essas explicações à comunidade. Um grande abraço e conte sempre conosco.
0: Muito obrigado. Presidente Pingo Rezende, presidente do Legislativo Vacarense, falando como será a condução, o trâmite desse processo aí, desse parecer do Tribunal de Contas do Estado, que chegou à Câmara, e sobre as contas do exercício de 2023, só do exercício de 2023 do ex-prefeito Amadeu de Almeida Boeira. No Tribunal de Contas, por unanimidade, houve a rejeição das contas. Cabe à Câmara agora analisar e votar se aprova essa rejeição ou não, né? Precisa de 10 votos para rejeitar o parecer. 10 vereadores têm que votar favoráveis. No caso, favorável ao ex-prefeito, né? Precisa de 10 vereadores. 8 da manhã com mais 25 minutos, 8h25. O intervalo, Tidão, já voltamos.
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7: 8 horas da manhã, 32 minutos.
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0: De volta aqui no Fala Cidade da Rádio Esmeralda, nesta manhã aí de quinta-feira, minha gente, quinta-feira. Continuamos com o céu encoberto e bastante vento lá fora, viu? Bastante vento aí. Por enquanto a temperatura está nos... Começamos com 17, permanece nos 17 graus aqui na rua Manuel de Brito. 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Gente, estamos agora recebendo aqui o Dr. Leonardo Martins da Ural Implantes, para falarmos de implantes, consequências da falta de dentes, e que são muitas, viu? Você conhece alguém que sofre com a falta de dentes? Então, aquela pessoa que usa dentadura ou ponte móvel já há muitos anos, então saiba que essa condição pode ter outras consequências para a saúde que a pessoa deixa, não vai dando bola, não dá importância, só que as consequências existem realmente. Então é sobre isso que nós vamos falar. Dr. Leonardo, bom dia.
1: Bom dia, Miro. Bom dia aos ouvintes da Esmeralda. Prazer estar mais uma quinta aqui, Miro, para a gente trazer esses temas, né, de odontologia, que são muitos deles são tabus, né, são mitos para as pessoas, né? Então, para esclarecer, tirar dúvidas, eu acho que é bem importante a gente poder conversar sobre isso e nós da Oral Sim poder contribuir para melhorar sempre a saúde bucal das pessoas.
0: Com certeza, né? Vamos falar então, doutor, sobre os fatores aí, né, que levam à perda dos dentes e que podem existir várias causas. O pessoal aí de um tempo mais antigo tem trauma de dentista, porque na verdade era comum as pessoas terem que ir ao dentista para arrancar os dentes, como diziam, né?
1: Verdade, Miro. Existem vários fatores, né, Miro? O principal deles é a cárie, né? A cárie está associada muito intimamente com a questão do consumo de açúcar, né? De uma higiene, às vezes, deficiente. Então, é o tipo de patologia que mais acomete o dente e que mais pode causar a destruição dele, né? Com o passar do tempo. Existem outras doenças odontológicas, por exemplo, a periodontite, né, que é uma doença que ataca os tecidos que sustentam o dente. Então, ataca o ligamento que segura o dente, ataca o osso, né, o paciente vai perdendo um pouco do osso e o dente vai ficando sem aquela sustentação, acaba perdendo, às vezes, um dente rígido, né, inteiro, por causa da falta de sustentação. Né? E isso também está associado à questão da higiene, e muito com a questão genética, né? A periodontite tem uma ligação muito forte com isso. Existem outras situações, né, que são complementos, né, que favorecem, né, a perda dos dentes, como o hábito de fumar. O diabetes, quando ele não controlado, também pode prejudicar a questão da saúde dos dentes, né? Então existem inúmeros fatores aí, Miro. E a grande maioria deles está associada à falta de higiene e à falta de acompanhamento, né? As pessoas às vezes deixam muito tempo para procurar fazer um acompanhamento, fazer uma consulta preventiva, né? E isso tem reflexo, acaba perdendo os dentes em muitas situações.
0: Bom, vamos falar dessas consequências então, doutor Leonardo, né? Quais são as principais consequências, os impactos sobre a falta de dentes à saúde?
1: O primeiro dele, Miro, com certeza perde muito da questão mastigatória, né? Da função mastigatória. E isso para o paciente, na prática, o que, que é? É dificuldade para comer, é desconforto. Às vezes você quer comer uma carne, por exemplo, não consegue porque não tem aquela potência, né, para triturar o alimento, poder comer ele da forma correta, né? Isso impacta na saúde geral da pessoa, né, Miro? Então, a pessoa, quando ela se alimenta bem, quando ela tritura bem, ela consegue absorver os nutrientes da forma correta, né? Isso contribui para a digestão, para ter uma imunidade melhorada também. Então, tem uma série de benefícios que traz quando o paciente tem uma mastigação eficiente. Outro fator é a questão estética, né? Hoje a gente sabe que a saúde mental das pessoas está muito associada à questão da estética dos dentes, né? Às vezes a falta de um dente, que seja um dente só, impacta muito nessa questão emocional do paciente, né? De ele evitar lugares, evitar tirar fotografia, evita até conversar com as pessoas, porque sente constrangido, né? Então a questão estética vem junto com isso, né? A pessoa quando recupera os dentes, né? Então a gente sempre fala, os implantes são a melhor opção por isso, porque devolve função, devolve estética, a pessoa volta a comer bem e volta a sorrir de novo.
0: Exato. Bom, doutor, mas tem solução para toda essa situação, esse incômodo, né?
1: Com certeza. Como eu mencionei agora, o implante ele está aí para isso, Miro. O implante, para o ouvinte entender, ele é um parafuso de titânio, que a gente usa ele como se fosse uma raiz artificial. Então, naqueles locais onde o paciente perdeu os dentes, a gente instala os implantes e, posteriormente, pode instalar a prótese, né? Que são os dentes que vão ficar fixos ali e substituir aqueles dentes perdidos, né? Então, como eu disse, o implante é um tratamento muito versátil, né? A gente pode fazer um implante só para um dente, pode fazer alguns implantes para alguns dentes e também pacientes que já perderam todos, né? Poder fazer uma prótese total fixa, né? Neles, a gente chama de protocolo. E a gente pega na prática, assim, Miro, o paciente, principalmente o paciente que usa dentadura na parte inferior, né? Uhum. A gente sabe que muitos usam só para sair, para às vezes em algum lugar, porque para comer tem muita dificuldade. E quando o paciente sai dessa condição e vem para uma prótese fixa, né? Ele renasce. A gente ouve muito na clínica o arrependimento de não ter começado antes, não ter feito antes, sabe? Então, tem muitos pacientes que falam, poxa vida, já estou há 10 anos pensando em fazer, se eu soubesse, tinha feito lá atrás, sabe? Então, é a prova que os implantes somam, né? Que eles trazem saúde, que eles trazem bem-estar, conforto, uma estética bonita e, de fato, muda a vida das pessoas.
0: Qualidade, novamente, de vida, saúde, autoestima mesmo. Bom, as pessoas ainda têm medo, né, doutor? Às vezes até de qualquer procedimento no dentista. E essa é uma situação que não deve ser muito diferente. Imagino assim que vão ter aquela dor, às vezes, que sentiam lá atrás. Hoje tem esse tipo de situação ou não?
1: Não, hoje a odontologia está completamente diferente, né, do que era há algumas décadas atrás aí. Então, o que a gente pode afirmar para o paciente é que a gente tem uma visão muito humanizada hoje, né? A gente se preocupa muito com o bem-estar do paciente, de proporcionar para ele um tratamento, uma experiência positiva, né? Então, seja para fazer uma restauração, seja para fazer uma cirurgia, tudo se faz com bons materiais, com cuidado, com capricho, justamente para o paciente não ter nenhum tipo de desconforto, né? Durante o tratamento nem depois. Então, a gente tem esse cuidado, né? Eu falo para os dentistas que trabalham com a gente lá, a gente tem a faca e o queijo na mão para fazer tudo do jeito correto e o paciente sair daqui satisfeito, sair feliz e atender a expectativa dele, né? Então, que nem eu disse, seja para um procedimento simples ou para uma cirurgia, hoje a gente não permite mais o paciente sentir dor, né? Para tu ter ideia, exemplificando a questão da cirurgia, tem pacientes que às vezes vêm com muito receio, com medo, ansioso. A gente tem a possibilidade de fazer a sedação consciente na clínica, que é medicamentoso. O paciente vem, toma um comprimido antes, uma hora antes do procedimento, ele relaxa. Muitos deles até dormem durante o procedimento, sabe? Então, deixa aquele medo de lado, sabe? Então, até isso a gente tem esse cuidado para o paciente fazer tudo tranquilo, né? Poder, de fato, realizar o tratamento e melhorar a condição de saúde dele, poder comer bem de novo e ter um sorriso, uma autoestima renovada, né?
0: Exato. E a Oral Sim, né, há 22 anos já realizando esse trabalho, dá total segurança, garantia nesse serviço aí, né, doutor Leonardo?
1: Ah, com certeza, Miro. A gente traz toda essa experiência, né, que a Oral Sim tem, todo esse período aí, já 22 anos, né? Então a gente traz todo esse conhecimento, essa bagagem aqui para todos os atendimentos e com certeza faz a diferença. É uma fórmula, vamos dizer assim, né, para trabalhar com implantes, com cirurgia, com prótese, enfim, com todas as áreas da odontologia de um jeito profissional, de um jeito humanizado, né, e principalmente fazendo o que é a indicação melhor para o paciente. Isso é uma coisa importante, a gente não indicar um tratamento para o paciente que não seja o melhor para ele. Às vezes a gente vê que pacientes vêm com algumas indicações assim, sem pé nem cabeça, vamos um lugar tal, mandou eu tirar todos os dentes para fazer os implantes. Eu digo, não, calma lá. Vamos analisar.
0: Que tá bom, permanece.
1: Tá bom, mantém.
0: Ah, isso é importante então, destacar.
1: Isso a gente, eu falo pra Jéssica, né? A gente dorme de consciência tranquila porque a gente indica o que é melhor, não, não o que é mais caro pro paciente, que automaticamente favorece a clínica. Mas eu digo, tem que ter esse cuidado, esse carinho, como se fosse pro pai e pro mãe da gente.
0: Verdade, verdade. Bom, tem plantão esse sábado, doutor? Não,
1: não. O plantão a gente fez sábado passado.
0: Sábado passado.
1: E
0: né?
1: Acho que o próximo agora sai em novembro.
0: Perfeito. 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
0: Ok. Muito obrigado, doutor. Um grande abraço e bom trabalho lá, viu?
1: Obrigado, Miro. Desejo a todos os ouvintes aí um ótimo restinho de semana. Um grande abraço.
0: 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Mas o implante aí, que é o carro-chefe, a qualidade do serviço prestado. Obrigado, doutor. Um grande abraço, viu? 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

0: De volta aqui no programa, às 8 horas da manhã, com mais 53 minutos, 8 mais 53. 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
1: Muito obrigada, Miro. Muito obrigada aos ouvintes. Desejo um excelente restante de semana, um abençoado Dia das Crianças, né, e da nossa padroeira.
0: Aham.
1: E que nossos ouvintes tenham uma semana iluminada.
0: Muito obrigado. Grande abraço e obrigado. 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Sinal acabou de marcar, 9 da manhã, nós temos um intervalo e na sequência nós vamos trazer a mensagem do nosso Bom Dia. Aguardem.
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6: Funerária Sagrada Família informa. Nota de falecimento.
7: Pai Enio Fontoura Moraes, em memória. Mãe Maria Clélia Rodrigues Moraes. Esposo Ayrton Lourenço Vieira. Filhos Diogo, Diosefer e Lucas. Netos Arthur, Maria Antônia e Guilherme. Irmão Ricardo. Tios, cunhados, amigos e demais familiares da inesquecível Arlete Rodrigues Moraes Nega, com 54 anos de idade, participam seu falecimento ontem ocorrido. Homenagens a Arlete Rodrigues Moraes Nega estão sendo prestadas na Capela São Cristóvão, no bairro Monte Claro, partindo hoje às 10 horas e seguindo para o Cemitério Municipal Santa Clara, onde será realizado o seu sepultamento. Funerária Sagrada Família, companheira das horas difíceis, noticia o falecimento de Arlete Rodrigues Moraes Nega, aos 54 anos. Antecipam agradecimentos.
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0: Filha companheira das horas difíceis noticia o falecimento de Jailson Camargo da Rosa, aos 29 anos. Antecipam agradecimentos.
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Vamos lá com a mensagem de hoje, a mensagem do nosso bom dia da Rádio Esmeralda. Por que te acontecem coisas desagradáveis e nem tudo corra conforme gostarias que sucedesse, não creias que estás fora do auxílio de Deus. Ninguém segue sem o amparo divino, ninguém está desamparado. O que ocorre de prejudicial neste momento, bem dirás depois. O insucesso de agora se transformará em bênção mais tarde, se souberes esperar, superando este momento. Se houver a resignação, o aceite do momento em que você está passando, porque tudo se resolve na hora em que tem que ser. Deus está em toda parte, e obviamente em ti e contigo também. Procura encontrá-lo não somente nas ocorrências ditosas, senão em todos os fatos e lugares. O desafio da evolução neste momento é a proposta de vida a ser conquistada por cada um em particular e por todos em geral. Este é o desafio da evolução. Intenta retirar o melhor proveito do aparente insucesso, que se converterá em lição preciosa, em teu favor mesmo, quando de outros cometimentos. Todos nós, homens, somos templo de Deus.

0: de Deus, como ocorre com a natureza. Reserva-te a satisfação de ser cada dia melhor do que o anterior, de forma que Deus habite em você, e sentindo-o conscientemente, facultes que outros indivíduos também o encontrem. Seja exemplo. Se você for exemplo, as outras pessoas ao seu redor irão se inspirar e também, aos poucos, irão mudando. Sendo assim, não concedas de que ideias perniciosas, perturbadoras, venham a te causar frustrações ou amarguras dispensáveis no teu programa de redenção. Ouça a luz da razão. Ouça a você o que está dentro do seu coração. E creia firmemente de que jamais andarás sozinho. É como se você estivesse... Eu estiver pensando que, mesmo estando com os pés calçados, imagine que está sem.
1: É a mesma coisa você achar que está sem Deus no seu caminho. Deus está em ti e em todos os lugares, presente em todas as situações. Precisamos crer, acreditar de que realmente é a força que nos move. É Ele, é Deus que está em todos os lugares para nos auxiliar. Então não te sintas sozinho, nem imagines que isso aconteça. Ele está sempre ao seu lado. 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Um bom dia, um grande abraço para você, amigo da Esmeralda.

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6: Funerária Sagrada Família informa. Nota de falecimento.
7: Pai Enio Fontoura Moraes em memória. Mãe Maria Clélia Rodrigues Moraes.

0: A ex-esposo Ayrton Lourenço Vieira, filhos Diogo, Diosefer e Lucas, netos Arthur, Maria Antônia e Guilherme, irmão Ricardo, tios, cunhados, amigos e demais familiares da inesquecível Arlete Rodrigues Moraes Nega, com 54 anos de idade, participam seu falecimento ontem ocorrido. Homenagens a Arlete Rodrigues Moraes Nega estão sendo prestadas na Capela São Cristóvão, do bairro Monte Claro, partindo hoje às 10 horas e seguindo para o Cemitério Municipal Santa Clara, onde será realizado o seu sepultamento. Funerária Sagrada Família, companheira das horas difíceis, noticia o falecimento de Arlete Rodrigues Moraes Nega, aos 54 anos. Antecipam agradecimentos.
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0: 9 horas com 15, 17 graus a temperatura aqui nos estúdios da Rádio Esmeralda. 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Muito bem. O Antônio César Cusi participando conosco agora aqui no programa. Antes, deixa eu dizer o seguinte, às 9h19, atenção criançada e famílias de Vacaria, o Dia das Crianças vai ser inesquecível. Nesse domingo, chama atenção, ó, nesse domingo, das 14 às 17 horas, vai curtir lá uma super festa no CAT. Vai ter mais de 30 brinquedos infláveis, pintura facial, cabelo maluco, refrigerante e muitas guloseimas. E o melhor, tudo gratuito, viu? Tudo gratuito. Eu vou levar as crianças aqui da rádio aqui para brincar lá no CAT lá. Realização, Prefeitura de Vacaria, Secretaria de Cultura e Turismo, Secretaria de Desenvolvimento Social e Coordenadoria da Juventude. Leve os pequenos e vá se divertir nesse domingo à tarde lá no CAT. Cate, feito convite. Agora sim, Antônio César Cusi. Diga lá, César.
1: Olha que pergunta interessante. Você está me ouvindo? Recomendo que esta pergunta seja utilizada como ferramenta nas famílias que são brindadas com idosos na convivência. Quando falo em brinde, é para deixar claro que conviver com idosos é uma dádiva para pessoas que tenham um mínimo de visão de mundo e lembrem que o jovem de hoje, o adulto e o seminovo, por assim dizer, se for suficientemente competente para sobreviver, será o idoso de amanhã. O Japão, segundo diversas reportagens e depoimentos, é um exemplo de como usufruir da presença dos idosos com respeito, capacidade de ouvir e atender suas necessidades. Quem sabe eles entenderam desde cedo que a atenção que dedicamos aos nossos idosos é o modelo sugerido para que nossos filhos e netos reproduzam quando da nossa velhice. A longevidade no Brasil passou dos 76 anos e os dados mais recentes apontam para 36 milhões e 600 mil pessoas enquadradas como idosos, com o que discordo frontalmente, pois entram nesse rol pessoas com 60 anos ou mais. Minha discordância se justifica com fortes argumentos e o principal deles é que tenho mais de 60 anos e não me sinto idoso. Apenas mais experiente, mas com energia suficiente para continuar produzindo. Lembrei desses pontos tendo contato com uma pequena publicação. Uma nota que chama a atenção para a perda de audição dos idosos. Um processo que pode ser lento e progressivo e que por vezes a família não se dá conta. Quando abri o comentário com a frase "Você está me ouvindo?", foi no sentido de que cada familiar possa com habilidade e carinho identificar excesso de volume na TV ou no celular e um certo isolamento nas conversas quando estão no ambiente mais de uma pessoa. Quem está enfrentando perda auditiva, naturalmente, aos poucos, se isola no ambiente onde existam mais pessoas conversando e passa a ter dificuldades para acompanhar os diálogos. É bom lembrar que, em alguns casos, a pessoa evita admitir o problema e acaba por acelerar o processo de isolamento que sabidamente não traz nenhum benefício. Evidente que problemas de audição não são exclusividade dos idosos, mas nesse grupo, que em muitos casos fica mais tempo em casa e ao natural vai reduzindo o grupo de pessoas com as quais se relaciona, com as quais convive, é importante observar para procurar soluções que permitam uma vida mais ativa e participativa com todos. Um grande abraço. Eu volto amanhã.
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0: 9 horas da manhã, 27 minutos. 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Mas tempo permanece mesmo é nublado. 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

0: 9 horas da manhã, mais 35 minutos, 9:35. Estamos aqui na Esmeralda de Vacaria, o programa é o Fala Cidade. 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Aí na nossa página na rádio, capacitação busca fortalecer o turismo rural no 5º Distrito de Vacaria. É o chamado Rota aí do Refugiado, né? Caminho de turismo aí para o refugiado. Está acontecendo lá na Capela Santa Luzia. Esse, 3 dias. Hoje termina aí o curso este que está sendo realizado lá na Capela Santa Luzia para empreendedores ali. O Senar é quem está dando este curso aí lá na Capela Santa Luzia, né? Nesses três dias aí que está acontecendo. É uma espécie de formação, né, que acontece lá nesses 3 dias aí. capacitando o pessoal para se fortalecer na área do turismo. 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
0: Valeu, Luan. 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Muito bem. Faltam 15 minutos agora para as 10 horas da manhã, 18 graus a temperatura nesse momento aqui em Vacaria. Vamos para a unidade móvel. 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

0: 3 minutos faltando para as 10 horas da manhã, minha gente. 3 para as 10. Estamos na Esmeralda de Vacaria com o programa Fala Cidade aqui da Rádio Esmeralda nesta quinta-feira. Nesta quinta-feira, aqui a Secretaria Municipal da Saúde intensifica aí durante outubro rosa as ações de prevenção e conscientização sobre o câncer de mama em Vacaria. As equipes da atenção primária desenvolvem atividades nas unidades de saúde com orientações sobre autocuidado, exames preventivos e detecção precoce da doença. Conforme a secretária municipal da saúde, Aline Soares Salvador, o município está realizando mutirões para ampliar o acesso aos exames. Atualmente, Vacaria está com a fila de mamografias, segundo a informação que vem da assessoria de imprensa, a fila de mamografia zerada, resultando na ampliação da oferta de prestadores para a realização do procedimento. A secretária também orienta as mulheres que estão com os exames preventivos atrasados a procurarem a unidade de saúde mais próxima. As equipes estão disponíveis aí para acolher, orientar e realizar os agendamentos necessários. Que bom que se há o zero pessoas no, na fila, se a fila zerou, maravilha, né? Em relação ao preventivo do câncer de mama. Temperatura de 19 graus neste momento aqui na nossa Vacaria, 19 graus a temperatura, amanhã de quinta-feira sem sol. 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Vamos de classificados, está na hora dos nossos classificados, primeira edição aqui na Rádio Esmeralda. 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
0: Classificados Rádio Esmeralda, começando com os anúncios de empregos. Naturovos contrata auxiliar de produção para o turno B, que é das 14 às 23 horas, auxiliar de granja, turno A, das 7h30 às 17 horas, conferente, turno A, das 7h30 às 17 horas, e auxiliar de higienização, turno C, das 23 às 7 horas e 22 minutos. Interessados, entrar em contato pelo fone WhatsApp 51 99539 7055, ou e-mail vacaria@naturovos.com.br, ou comparecer na empresa munidos de currículo e documentos. O Moinho contrata auxiliar de moega, vaga masculina para os turnos do dia e noite. Interessados, comparecer com os documentos nas segundas e quartas, das 8h30 às 11h, no Moinho do Centro, em frente ao Esquinão Lanches. Contrata-se técnico em eletromecânica, auxiliar de elétrica e auxiliar geral. Tratar no fone WhatsApp 3232-5518. Contrata-se auxiliar geral para reforma e fabricação de carrocerias. É necessário ter experiência, proatividade, boa comunicação e vontade de aprender. Interessados, enviar currículo pelo fone WhatsApp 96575331. Agrosserra contra

0: vivo do rodeio, munidos de currículo e documento com foto, nos horários das 9 às 11 e das 14h30 às 17 horas. Contrata-se empregada doméstica de segunda a sexta-feira que saiba cozinhar. Assina carteira. Interessados, tratar na loja Código Jovem, na rua Júlio de Castilhos, ao lado da Câmara de Vereadores, em horário comercial. Anúncios de imóveis. Aluga-se kitnet para casal ou pessoa sozinha, sem animais de estimação. Quem se interessar, tratar pelo fone 9911-9732. Vende-se uma casa mista de esquina com garagem, medindo 7 por 9, no bairro São Francisco. Aceita carro ou caminhonete no negócio. Maiores informações nos telefones 9668-3313 ou 9915-9770. Aluga-se uma sala comercial no bairro Kennedy, medindo 150 metros quadrados, de preferência para igreja ou loja. Entrar em contato no fone 84353367. Vende-se uma casa com galpão nos fundos, medindo 150 metros quadrados, no bairro Chácara das Palmeiras. Aceita-se veículos no negócio. Mais informações, entrar em contato pelo telefone 84353367. Veículos. Vende-se um Voyage Trend ano 2016 completo. Valor abaixo da tabela FIPE. Tratar no fone 9680-8452. Falar com o Anderson. Classificados diversos. Vende-se um jazigo novo no cemitério Santa Clara, sem uso, com capela e ossário, com quatro gavetas inclusas. Quem se interessar, entrar em contato no fone 9955-2517, falar com Genesi. Está aí a primeira edição dos classificados Rádio Esmeralda. 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São 10 horas da manhã com mais 7 minutos. A temperatura está agora em 19 graus.
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0: 10h15 da manhã, 10 horas da manhã, com mais 15 minutos. Atenção, criançada e famílias de Vacaria. 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Estava lendo aqui sobre a movimentação dos deputados, fala aqui dos deputados, né? Nas redes sociais. E o Instagram foi a plataforma mais utilizada pelos candidatos a deputado federal, que declararam ao TSE ter 5.973 contas Nesta rede social. No total, 5.493 dos 7.259 candidatos utilizam esse canal de comunicação para campanha, o que equivale a 76%. Dos 513 deputados eleitos, 454 declararam ao Tribunal Superior Eleitoral que utilizaram, o TSE, que utilizaram ao menos uma conta no Instagram durante a campanha. Desse total, 39 candidatos superam o número de 1 milhão de seguidores. O campeão aqui de seguidores é o Nicolas Ferreira, do PL de Minas Gerais, com 22,7 milhões de seguidores. Lucas Pavanato, do PL de São Paulo, 5,5 milhões de seguidores. E a Érica Hilton, do pessoal de São Paulo, com 5,3 milhões de seguidores. É, penso que os políticos não têm seguidores, têm também, né? Tem seguidores e perseguidores também. Seguidores e perseguidores, é verdade. Quem não faz o trabalho direito, arruma perseguidores. Agora, quem trabalha direitinho e quem sabe tenha só seguidores, né? Mas que nem dizia o nosso saudoso Lagoa, não sou dinheiro para todo mundo gostar, então é certo que nem todo mundo gosta desse ou daquele. Não há unanimidade. Nosso Fala Cidade aqui na Rádio Esmeralda de Vacaria, manhã de quinta-feira, eu ia falar sexta, manhã de quinta-feira. 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
0: Olha a hora certa, são 10 horas da manhã, 23 minutos.
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0: Dizer que parece que é para me encerrar, né, Arthur? Era isso que eu ia dizer para o Pacheco, que já está aqui ao meu lado aqui. E é para encerrar, né? É para encerrar, que já está na hora de ficarmos por aqui. Isso que é para ti, Guri, ó. De encerrarmos aí o nosso programa nesta quinta-feira. Mas amanhã a gente vai estar de volta aí, com certeza, a partir das 7h30, a partir das 7h30 da manhã, com o nosso programa, o Fala Cidade. Deixa eu mandar um abraço antes aqui para a Rosane Maciel, que está aniversariando hoje. Grande abraço, parabéns pelo aniversário. A Rosicler Cardoso. Ô, Rosê, bom dia para você. Muitos anos de vida, saúde, bênçãos. E hoje é o aniversário da nossa pai aqui de Vacaria, completando seus 62 anos. Um abraço a todos que fazem parte aí da APAE aqui de Vacaria. E é muita gente aí que compõe, né, o quadro lá da APAE. Professores, o pessoal que trabalha lá na área também da limpeza, da merenda, enfim. Todo mundo aí faz parte da APAE. Pais também, alunos. Por isso, os nossos cumprimentos à APAE aqui da nossa Vacaria, 62 anos. E no dia 17 vai fazer um jantar Amigos da APAE lá no CTG Porteira do Rio Grande. Quem quiser fazer parte pode entrar em contato com a APAE para adquirir os ingressos. 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Vem aí o Comando Geral com o Leonardo Silveira. Obrigado, Altidão, que esteve conosco na mesa técnica até às 10 da manhã. E o Arthur, agora, encerrando com a gente. Eu volto amanhã, 7h30, na sexta, chamada de Sextou, seu Leonardo. Até lá.
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18: Bom dia, são 10 horas e 41 minutos, tempo encoberto aí com 20 graus de temperatura nesta quinta-feira, já dia 8 do mês de outubro de 2026, dia do asfaltador, dia do nordestino, dia nacional pelo direito à vida e dia nacional do combate a cartéis. Estamos chegando já quase para o final da semana. Ontem foi um dia de tempo bom, né? Pelo menos pela manhã o sol apareceu aí e as temperaturas agradáveis. Agora está agradável também, né? Mas céu encoberto e, pelo que nos parece, vem condição de chuvas aí pelas próximas horas. De janeiro até aqui se passaram 281 e estão faltando só 84 dias para acabar o ano. Lembrando que amanhã, sexta-feira, começa oficialmente, ou recomeça, né, o horário eleitoral gratuito. Desta vez, só para presidente, teremos aí 10 minutos por dia. Então, você que gosta de acompanhar aí as propostas, né, pode acompanhar tanto pelo rádio quanto pela televisão, que começa novamente amanhã o horário eleitoral gratuito. Lembrando que também nós teremos aí a festa no CAT, festa das crianças, aí com uma super festa das 14 às 17 horas, mais de 30 brinquedos infláveis, pintura facial, cabelo maluco, refrigerante, muitas guloseimas, tudo gratuito. Realização da Prefeitura de Vacaria, Secretaria de Cultura e Turismo, Desenvolvimento Social e Coordenadoria da Juventude. Leve os pequenos e vá se divertir. Então é neste domingo à tarde no CAT, festa do Dia das Crianças.
0: Antes de você chamar o Coutinho, só para registrar aqui, falamos já da PAI nos 62 anos e o Nereu. O Nereu é o motorista, sim, do ônibus, sim, aí.
18: O Nereu está sempre nos ouvindo aí.
0: É, está cumprimentando a PAI, dizendo que desses 62 ele tem 42 anos de a PAI, sabe o que é isso?
18: Puxa!
0: 42 anos.
18: Tempo, hein?
0: Patrimônio da PAI, o Nereu.
18: É verdade. Parabéns a ele também por fazer parte aí,
0: verdade,
18: dessa,
0: verdade,
18: história, né? 10h43, vamos então para o Clima Terra com o Ronaldo Coutinho saber a previsão do tempo.
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18: Muito bem, estamos aqui com 20 graus, meu caro Ronaldo Coutinho, mas o céu está encoberto. Para que horas a chuva hoje, hein? Bom dia.
20: Bom dia. É, já tem áreas de chuva aí pegando aí para próxima a vocês, né? No momento nós temos áreas de chuva ali perto de Nova Prata, ali em Soledade, Passo Fundo. Perto, que eu digo, coisa aí de 50, 80 quilômetros a sudoeste de Vacaria, em linha reta. Já deu chuva também próximo a Caxias. Então, aos poucos, a chuva vai chegando. Então, entre o finalzinho da manhã, decorrer da tarde, já pode ter alguma pancada de chuva ou trovada aí na região. E vai manter essa certa instabilidade também ao longo dessa, assim, ao longo dessa sexta, sábado, domingo, segunda, terça, não o tempo todo. É chuva, é trovada, é período de melhora, aberturas de sol, dá uma refrescada quando chove, aquece um pouquinho quando para, fica mais frio no domingo e talvez segunda. Um tempo chato para quem tem que fazer alguma coisa de média e longa duração. Da Climatera, Ronaldo Coutinho.
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18: 10:50, 20 graus a temperatura. 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
0: Deixa eu falar aqui sobre... quase que apareceu. Sobre a água... sobre a questão da água que está faltando em alguns...
18: rompimento ali que aconteceu, é onde? Na Campos Salles?
0: Exatamente, foi na Campos Salles. Foi na Campos Salles com a Pinheiro Machado. Está faltando água, principalmente naquela região do centro da cidade, segundo informações da Corsan. E... não há uma previsão exata, mas que até o final da tarde possa começar a retornar a água nas torneiras desse pessoal. Então não é falta geral, mas sim alguns pontos aí da cidade. Ora ou outra tem ocorrido esses vazamentos, e com frequência, viu?
18: Foi o rompimento ali?
0: É, rompimento de uma adutora. É uma rede grossa de água ali, então... a pessoa acaba sofrendo no dia a dia com as faltas d'água no município de Vacaria. É que é uma rede antiga, né, Leonardo?
18: Muito antiga.
0: Isso aí tem anos de que estão
18: canos embaixo da terra. Parece que quando começa a dar problema em uma, dá problema em tudo, né?
0: É, exatamente, né? Porque, e até porque houve assim, ó, o que, que alguns dizem? Como foi aumentado um pouco a pressão da água, não está, aguenta, levando, né, a rompimentos mais seguidos aí na cidade. E aí tem que romper, tem que fazer o conserto, interrompe o abastecimento. Não tem muito o que fazer não, viu? A não ser que fizesse a troca de toda a rede, mas são quantos mil quilômetros?
18: É, mas aí é complicado, né?
0: Não, aí, pelo menos por enquanto acho difícil.
18: Vai chegar uma hora que vai ser necessário, mas vai demorar ainda. Não sei se nós vamos ver.
0: Aham, quem sabe, né?
18: Não sei.
0: Vai chegar nos 100 aí, quem sabe?
18: Não, acho que não chega tanto. Só falando aí da festa do Dia das Crianças, então serão mais de 30 brinquedos infláveis, né? Distribuição de refrigerantes e atividades recreativas. Não sei se o tempo vai colaborar, né? Porque tem alguma previsão de chuva.
0: Pois é, essa é a questão. Aí eu não... Inclusive, eu acho que a própria segunda-feira poderá ser com tempo instável. Uhum. Se não sair, até vou questionar aí o próprio secretário da Cultura, o Neto. Se chover com o tempo que está prometendo aí, se vai ser feita uma outra data. Não sei não, viu? Mas o final de semana promete chuva. O Coutinho falou, vai chegar... Bom, já está ali atrás do morro a chuva, né?
18: Sim, está vindo, né?
0: Então não sei se o sábado vai ser possível fazer. Vamos ver aí.
18: Muito bem, 10h55, vamos para o intervalo e já voltamos.
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18: Dez e cinquenta e nove, voltando nesta manhã de quinta-feira, 20 graus a temperatura, quinta-feira chegando, proximidade do final de semana. A Tita já está por aqui para as novidades da Livraria do Estudante, que terá muitas ofertas destinadas aí às crianças. E notícia boa aí, abre também no domingo, Tita, bom dia.
13: Bom dia, Leonardo, bom dia a todos os ouvintes da Rádio Esmeralda. Isso mesmo, Leonardo, a gente vai abrir no domingo, porque a gente sabe que muita gente está recebendo agora e não tem tempo de ir na Livraria do Estudante, né? 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
9: 11 horas e 9 minutos agora, temperatura segue nos 20 graus aí nesta manhã de quinta-feira, hoje dia 8 de outubro. 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E vamos agora ao Conexão Cidadã com os destaques aí da Prefeitura Municipal de Vacaria nesta manhã de quinta-feira.
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11: Olá pessoal, bom dia. Aqui estamos então nesta manhã de quinta-feira com as informações do governo municipal.

0: A festa em comemoração ao Dia da Criança terá mais de 30 brinquedos infláveis no Centro de Acolhimento ao Turista. O evento está sendo preparado para receber as famílias no CAT domingo a partir das 13 horas. Além dos brinquedos infláveis, distribuição de refrigerantes e guloseimas, a Coordenadoria da Juventude, juntamente com as agentes do PIN, Primeira Infância Melhor, terá muitas atividades e diversões com as crianças, como nos informa a Luíse Paim, da Coordenadoria da Juventude.
1: A participação da Coordenadoria da Juventude no Dia das Crianças será realizada juntamente com o PIN. Nós teremos atividades como Cabelo Maluco, que nós iremos fazer a pintura dos cabelos das crianças com spray coloridos e também as pinturas faciais. O Dia das Crianças é uma data muito especial e poder proporcionar esses momentos de alegria e descontração também é uma forma de valorizar a infância e tornar esse dia mais especial, ainda mais especial para elas. Então, junto com o PIN, nós estaremos participando dessa programação com muito carinho, através dessas atividades do Cabelo Maluco e das pinturas faciais, para que as crianças possam aproveitar e guardar uma lembrança especial desse dia.
0: E haverá transporte gratuito. Terá um ônibus saindo às 13 horas da Escola Inácio, ali no bairro Santa Cruz, passando na parada atrás do Bernardina Padilha, aí vai em direção ao quilômetro 4 e 5, passando em frente às escolas municipais, Seminário, BR-285, Terminal do Hospital e termina lá no CAT. Um segundo ônibus sai da praça do bairro São José, passa pela rua Sergipe até a Samuel Guazelli, em direção às escolas municipais do bairro Borges, Jardim dos Pampas, Praça do Barcelos, depois aí Colégio Soli, lá no Monte Claro, área industrial, e vem até o CAT. O retorno será a partir das 5 horas da tarde. O DACA e também a farmácia junto ao Centro Médico na Borges de Medeiros estão fechados na manhã desta quinta-feira. As equipes desses dois setores estão em treinamento e capacitação, visando qualificar os serviços em saúde. O atendimento, gente, voltará à normalidade agora no período da tarde. Prevenção ao câncer de mama mobiliza as equipes de saúde do município de Vacaria. Quem está com exames atrasados ou pendentes está sendo chamado para a realização. Hoje, a fila de mamografias está zerada e mutirões são realizados para atendimentos. É a ação da saúde do município no Outubro Rosa, como nos fala a secretária Aline Soares Salvador.
2: Bom dia a todos os ouvintes. Então, hoje, passando aqui para falar um pouquinho, então, ao Outubro Rosa, né? Lembrando que não é apenas a cor que simboliza esse mês, né? E que desde 1990 foi criado, então, o Outubro Rosa, a fim de conscientizar as mulheres em relação ao autocuidado, né? E a principal questão que envolve o câncer de mama, que é um dos cânceres que mais acometa nós, mulheres, né? Então, esse mês vem ocorrendo várias atividades envolvendo as equipes da atenção primária nas unidades de saúde, voltado justamente para esse momento de cuidado com a saúde da mulher, né? A gente está tendo aí mutirões para realização de exames preventivos, né? Quem aqui está me ouvindo, que está com o seu exame preventivo atrasado, que você não realiza há mais de um ano, procure a unidade de saúde mais próxima, se informe para que a gente possa estar acolhendo você e orientando e agendando também o seu exame preventivo, né? Também as meninas estão orientando a questão do exame de mama, né? As nossas mamografias, a gente está com bastante prestadores agora deste exame. Então, não temos mais filas, né, do exame de mamografia, está rápido para a realização do exame, que é um exame que também detecta precocemente, né, o câncer de mama. Então, fica a reflexão, né, de tirarmos um tempo, procurar as atividades que estão acontecendo nas unidades, envolver, né, a sua família também, a mãe, o filho, avó, enfim, de todas as idades, para que procure a unidade de saúde mais próxima de casa e cuide-se, né? Lembrando que a prevenção é a melhor forma de evitarmos qualquer situação indesejada, mas também é uma forma de muitas vezes procurar um diagnóstico precoce, né? Porque o câncer de mama Quanto mais cedo identificado, mais chance de cura nós temos, né? Então, que nós mulheres realmente vivemos juntas esse mês de outubro rosa, no sentido de nós também buscar esse atendimento e nós ter esse autocuidado.
0: Duas competições esportivas estão chegando nas fases finais e mostram um importante crescimento no esporte amador aqui em Vacaria. São os campeonatos da indústria e comércio e o amador de futebol de campo. Murilo Queiroz, nosso secretário municipal de esportes, nos informa sobre as competições que movimentam diferentes espaços esportivos em Vacaria.
3: Bom dia, Paulo e ouvintes. A atividade no esporte não para em Vacaria e as competições municipais entrar agora em uma fase decisiva, com as semifinais do Campeonato do Indústria e o Comércio e a reta final do Campeonato Amador de Futebol de Campo da Série A. Pelo Campeonato da Indústria e Comércio 2026, tivemos a primeira fase de nível elevadíssimo e muito equilíbrio entre as equipes. Foram 11 equipes divididas em dois grupos, mostrando a força da competição e a participação das empresas e dos atletas no nosso município. Na artilharia, William Baldin Zamboni, da equipe Resfriar de Pascoal, lidera de forma isolada com 12 gols, seguido por Gabriel Vieira Silva e Wagner Cavalheiro dos Santos, com 11 gols cada. Entre os ataques, as equipes Climatizar F3 Rios e Resfriar de Pascoal se destacam com 27 gols marcados. Já a equipe Rodários Skill tem a melhor defesa, com apenas 6 gols sofridos. Agora chegamos às semifinais. Os dois jogos serão realizados na terça-feira, dia 13 de outubro, no ginásio DMD, às 7h30. A equipe Climatizar Três Rios enfrenta a equipe Cooperval Har. Na sequência, às 8h20, a equipe Resfriadas Pascoal enfrenta a equipe Rodários Skill. E além da indústria e comércio, também temos a reta final do Campeonato Amador de Futebol de Campo Série A 2026. A competição reuniu 13 equipes divididas em dois grupos e teve a primeira fase bastante disputada. A equipe do Cristal terminou na liderança do grupo 1, com 16 pontos e 89% de aproveitamento. No grupo 2, a equipe do Borrachos terminou na primeira colocação com 10 pontos. Na artilharia, temos o William Baldin, da equipe do Cristal, aparece na liderança com 9 gols marcados. Agora, 4 equipes seguem na disputa pelo título. No domingo, dia 11 de outubro, no Estádio Altos da Glória, às 14 horas, a equipe do Cristal enfrenta a equipe do Real Madrid. Depois, às 16 horas, a equipe União Chico Mendes enfrenta a equipe do Borrachos. São duas competições chegando às suas fases decisivas, movimentando diferentes espaços esportivos da nossa cidade e levando atletas, equipes e torcedores para mais uma sequência de grandes jogos. A Secretaria Municipal de Esporte e Lazer agradece a participação de todas as equipes, atletas, comissão técnica e torcedores que vêm fazendo parte da nossa competição. É muito importante manter esse calendário esportivo ativo, promovendo integração, saúde, qualidade de vida e, principalmente, fortalecendo o esporte em Vacaria. A administração municipal, junto com a Secretaria de Esporte e Lazer, segue trabalhando para que o esporte continue crescendo e oferecendo oportunidades para a nossa comunidade. Não tem como deixar de ressaltar a grande colaboração e o incentivo que o nosso prefeito Andrezinho tem dado ao esporte em Vacaria. Agora é acompanhar os jogos, prestigiar as equipes e viver essa reta final das competições. Um abraço do secretário Murilo, o Anelka.
0: E assim encerramos o nosso encontro desta manhã de quinta-feira. Amanhã estará aqui nesse horário o prefeito Andrezinho para falar com a comunidade. Até lá, bom dia.
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6: 11h23, temperatura está nos 20 graus, estamos retornando aí nesta manhã de quinta-feira, hoje dia 8 de outubro, recebendo agora o vereador Fernando Sequinato, que esteve também colocando seu nome à disposição no pleito do último dia 4 de outubro, concorrendo a uma vaga para a Assembleia Legislativa. Ele recebeu 7.325 votos em Vacaria e um total de 8.882 votos. E nós o convidamos aqui para analisar o que este recado vindo das urnas faz com também o futuro político do atual vereador Fernando Sequinato. Seja bem-vindo, vereador Fernando.
15: Obrigado, Léo. Queria desejar um bom dia a todos os ouvintes da nossa querida Rádio Esmeralda, agradecer a ti e a toda a equipe da rádio aqui também por receber a gente aí para nós fazermos aí esse bate-papo informal aí bem tranquilo depois de toda essa luta e batalha política aí que foi.
6: Verdade. Bom, qual é que é o sentimento, vereador Fernando, depois desta caminhada aí com este total de 8.882 votos nesta campanha?
15: Olha, isso aí para mim foi uma lição, um aprendizado, né? Uma honra, né? Receber toda essa votação dentro de um contexto político complexo que é, né? Ainda mais uma eleição para deputado, concorridíssima, né? 330 candidatos fizeram votos da última eleição aqui, mais de 500 agora concorreram, né? Os adversários, até quero parabenizar aqui pela votação, pelo trabalho deles, o ex-prefeito Amadeu, quero parabenizar aqui o Fernandinho Maciel, meu xará, né? Pela luta deles e pela participação deles, né? E, E é isso aí, né? Foi uma luta nada fácil, né? E a expectativa foi atingida, né, dentro do contexto político geral.
9: Bom, nós temos aqui sempre avaliando a condição política da nossa região, e a grande queixa é a falta de um representante, né? Seja isso. Ele na Assembleia, seja ele na Câmara dos Deputados. Vereador Fernando, a sua avaliação, está faltando conscientização aí da nossa população regional da importância de nós termos um representante?
15: Isso. Precisa ter essas tratativas, essas conversas. Política, eu sempre falei, né? Política é diálogo. Sem diálogo não se tem política, né? E também entra a questão da democracia de livre concorrer, né? Então a gente tem que respeitar toda essa avalanche de candidatos que vem fazer voto em Vacaria. Eu sempre disse assim, né? A culpa não é minha, a culpa não é do fulano, do Beltrano. A gente tem que ter a consciência como comunidade aqui, né, de não deixar o voto ir para fora. Né, o pessoal vem buscar o voto daqui e vai atender a região deles, né? E a gente estava comprometido aqui com a nossa região, com Vacaria e Campo Cima da Serra, né? Todos os locais que eu fui, eu falei isso, né? Vacaria crescendo, o entorno cresce. O entorno crescendo, Vacaria cresce. Esse era o nosso objetivo. Então tem sim que alinhar futuramente, ver, né? São mais de 20 anos, o último foi o Apio, né? A gente já falou isso várias vezes, né? Perdemos muitas coisas aqui na cidade por não ter um representante lá em cima para dizer, não, peraí, Vacaria ninguém mexe, né? E esse era o nosso propósito.
9: E nós teríamos condições totais aí de eleição se pegássemos os municípios da Multicer, né?
15: Com certeza, juntando todos os municípios, né, aqui da região e Vacaria, só Vacaria abraçando, e é tranquilo, faz dois candidatos, né? Dois. Né? Veja bem, nós aqui com 21 mil votos, a gente entraria, né? O ex-prefeito Amadeu precisaria, pela legenda dele, 39 mil votos, né? Então, assim, um daria tranquilo, né?
9: Uhum. Bom, o senhor esteve visitando as pessoas e nesse contato que teve aí ao longo da campanha, o que o senhor mais ouviu das pessoas? As pessoas estão desacreditadas da política? Como é que o senhor avalia aí também esse contato direto com o eleitor?
15: Essa agora foi uma experiência nova, né? Por a gente abranger mais amplo, né, a busca pelo voto. E realmente é isso, né? Toda a campanha, eu sempre... Penso assim, acho difícil, quando você vai lá com o teu santinho, tuas propostas, né, o teu panfleto, né, você leva toda aquela carga negativa de todos os políticos que agem pelo lado errado. Você vai com aquela bagagem já deles. E aí até você expor como você é, como você trabalha, o que você já fez e o que você luta, né, aí você consegue convencer a pessoa que você é diferente, que você não é o mais do mesmo. Né. Nesse sentido ali a gente fica contente. Mas até você chegar lá e explicar isso, né, não é fácil, justamente por isso, pelo contexto geral e nacional que a gente vê, né? Sobre a política. Então você leva aquela carga negativa, você tem que desconstruir aquilo, né? E não é fácil, né? E as pessoas também têm todo o direito.
9: A questão da polarização, quando o senhor for pedir votos nas residências, houve algum momento assim que o eleitor disse, olha, eu votaria no senhor, mas eu tenho meus candidatos, por exemplo, firmes naquele outro lado, ou lado Sim. A, lado B, isso prejudicou também a campanha?
15: Isso, Léo, até vamos falar lado A e lado B, como você bem falou, né, assim, também, porque assim, eu sou bem, quem me conhece assim, né, a gente é da área do direito, né, eu defendo a democracia na totalidade. Sou contra, já falei aqui outras vezes, né? Sou contra qualquer tipo de extremismo, porque qualquer tipo de extremismo não leva a nada. O que leva é diálogo, é consenso, né? É projeção, é projeto, né? E principalmente isso, diálogo. E escutei sim nas ruas, né? Peraí, de que lado tu é? Senão nem chega aqui, né? Então, graças a Deus, não era o que eu estava, né? Por isso que eu digo, vamos dizer lado A, lado B, não precisa citar. Mas teve sim essa predisposição, né? Se for desse lado, nem chegue, né? Mas, graças a Deus, né? Pessoalmente, assim, o Sequinato mesmo, né? Ele foi bem aceito em qualquer parte, em qualquer local.
9: A polarização, ela foi prejudicial na sua avaliação?
15: Não, para mim não. Para mim não. Eu acho que no contexto, assim, para os outros demais candidatos, a federal, senado, presidência, sim. Mas para o Sequinato, não. E graças a Deus, a gente é bem recebido. Porque aquilo que eu sempre disse aqui, né? Lado A e lado B é o time de futebol. O Sequinato estando no lado A e lado B, ele vai jogar bem. Que é isso que o pessoal quer, né? Então, o Sequinato como político, ele sempre vai jogar bem, seja no time A ou seja no time B.
9: Muito bem. Bom, o senhor fez aí uma votação expressiva em Vacaria, né? 7.325 votos. O que isso representa para o futuro político do vereador Fernando Sequinato?
15: Bom, eu sempre disse, né, que a meta nossa foi atingida, né? Eu sempre disse que acima de X número de votos eu comemoraria como eleito fosse, né? E estou muito contente mesmo, de coração puro, alma lavada, né? Principalmente grato a todas as pessoas, né? Porque o objetivo foi atingido, a nossa aceitação, a gente buscou os votos de verdade, né? A gente não buscou chantagem política, a gente não buscou troca de favor, a gente não buscou nada, só o voto de verdade. É um desafio do Sequinato. Se o que o Sequinato faz e age, o modo que o Sequinato age, se a comunidade ia aprovar ou não, né? Então eu fui para esse desafio e não foi muito, não foi fácil para mim, né? Era, entre aspas, assim, você pode dizer assim, poxa, cara, o Sequinato está indo por um suicídio político, né? E a gente foi, né, para realmente ver se a gente era aprovado ou não pelo modo de ser e agir, a nossa conduta, a nossos propósitos, as nossas propostas, e graças a Deus foi reconhecido, né? Então, assim, estou muito tranquilo, fico contente com essa votação, 1.500 votos fora, né? Excelente, excelente.
9: Bom, esse número aqui em Vacaria lhe credencia para algo maior do que apenas a Câmara de Vereadores?
15: É muito cedo ainda para analisar, né, Léo? A gente sempre, sempre age com raciocínio lógico, dentro da humildade, né? Dentro da dedicação, né? E o futuro é aquilo, né? A Deus pertence. Então, é muito cedo ainda para analisar alguma coisa, né? A gente mostrou que tem o potencial, a gente agradece o reconhecimento desse potencial, e isso só dá mais, né, compromisso para trabalhar mais. Como e onde e como, vamos decidir ainda pela frente.
9: Bom, nós tivemos aqui em Vacaria, como o senhor bem citou, muitos candidatos que foram votados, né? E alguns até de outras regiões, tivemos alguns que tiveram campanhas fortes aqui. Como é que o senhor avalia aí o resultado, o desenho desta nova bancada, com a renovação que houve, ou com as reeleições que aconteceram, especificamente aqui na questão de atender as demandas de Vacaria?
15: É, realmente a comunidade, né, em geral do estado, deu o recado, né? Trocou muitos cargos, quem voltou, retornou, teve alguns que retornaram meio apertado, e esse é o recado que a comunidade dá, né? Ou tu produz, ou tu sai fora, né? E a gente sempre pensou nisso, né? Ou tu dá conta da cadeira que está sentada, ou tu levanta e dá tchau, né? E deixa outro. Então tem que ter resultado, né? E a comunidade mostrou isso, né? Ó, não deu certo, vamos trocar. E é assim que tem que ser mesmo, né? É o direito da pessoa e a obrigação do político dar o retorno, né? E se tu não tiver retorno, não tiver trabalho, nem adianta você sair na rua, né? Porque ninguém vai votar mais por uma foto, ninguém vai votar mais por conversas ou coisas escritas. A pessoa precisa de resultado de verdade.
9: Bom, o senhor está satisfeito com a estrutura que o seu partido lhe deu para participar da eleição?
15: Sim, a estrutura, na verdade, nunca tive um apoio como teve agora, né? Sempre minhas campanhas, assim, foram franciscanas, né? Foi a primeira vez que veio o recurso, né, via partido, e é necessário porque é uma campanha a nível, né, regional, né? Não é local, é impossível se fazer sem recursos, né? Então, assim, tenho só a agradecer, inclusive agradeço ao prefeito André, em nome dele, a todos os demais integrantes do partido, né? Todas as pessoas que integram o partido que nos apoiaram.
9: Bom, o fato de nós termos agora um governador alinhado aí com o município de Vacaria em termos ideológicos partidários, o senhor acredita que a partir de agora, mesmo nós não tendo, nós não tenhamos um representante na Assembleia, daqui de Vacaria, nós poderemos ter uma facilidade maior em conseguir verba, em encaminhar projetos?
15: Sim, com certeza. Se a gente tivesse a representação, muito mais fácil, né? Mas o próprio Zuco deixou claro aqui, né, que o executivo aqui, o prefeito André, não ia ter só as portas abertas, ele iria ter a chave do governo lá. Então, o acesso agora é excelente, né? A gente já estava tendo um bom apoio aí, né, com o nosso federal, o Xerino, que foi reeleito também, né, os outros também deputados federais. E agora com o Zuco no comando, esse alinhamento, os federais estaduais reeleitos e eleitos, com certeza vão trabalhar, né, visando aqui a comunidade. E é nós, como vereador, vamos cobrar isso também, né?
9: Muito bem. Bom, vereador Fernando, que mensagem que o senhor deixa aí para estes, especificamente, 7.325 eleitores de Vacaria que acreditaram aí na sua proposta, no seu projeto?
15: Olha, Léo, só agradecer a Deus, né? a Deus e a todas essas pessoas, primeiro a Deus e depois as pessoas por confiar na gente, né? E só peço também a Ele saúde, né, para a gente poder lutar dentro desse campo político, que não é nada fácil, né? Não é nada fácil, a luta política não é nada fácil, né? Então a gente só tem a agradecer a cada pessoa que acreditou em nós e tenho certeza aí que num próximo momento, seja principalmente desse pleito estadual, a gente já está mais preparado, né? Em termos de estrutura, de organização, porque tudo é uma lição, né? Então, eu quero deixar aqui meu abraço, né? Um beijo no coração a cada um dos eleitores e àqueles que também torciam, que por algum outro motivo teriam já comprometido o voto, torceram por nós, né? E como eu costumo dizer, até aqueles também que fizeram a crítica desconstrutiva, eu agradeço a eles, porque assim a gente vai se lapidando e vai evoluindo e vai melhorando, né? E é isso que eu quis mostrar para a comunidade. O Sequinato de Verdade e a comunidade aprovou.
9: O senhor não descarta, então, tentar novamente uma vaga à Assembleia?
15: Não, eu te digo hoje bem tranquilo que estou bem preparado para uma luta à Assembleia, né? Da próxima, tranquilamente, né? Porque ali você aprende nos detalhes onde que falhou, onde não falhou, né? Então hoje eu consigo analisar tranquilamente assim, uma próxima luta para a Assembleia, tranquilamente. E com uma votação que dê para chegar. Hoje era 21 mil votos, né? Então veja bem, aqui em Vacaria a gente sobraria votos se a comunidade abraçasse. Então vamos trabalhar melhor isso e nós vamos ter um representante, seja o Sequinato, seja outro, da próxima eleição.
9: Ok. Vereador Fernando Sequinato, muito obrigado pela sua presença aqui. Estamos também sempre com espaço à disposição.
15: Muito obrigado. Obrigado a todos. Um bom dia.
9: Este foi o nosso convidado de hoje, vereador Fernando Sequinato, que fez então 7.325 votos em Vacaria, um total de 8.882 votos, candidato a deputado estadual. 11h37, já voltamos.
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4: 11:44, 20 graus é a temperatura aí nesta manhã de quinta-feira. 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Obrigado à nossa equipe que esteve reunida para mais uma manhã de trabalho. Obrigado ao Arthur conosco na parte técnica. Você fica agora com Alexandre Garcia, segunda edição dos Classificados e o Jornal do Meio-Dia. Nós voltamos amanhã às 10h30. Até lá!
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16: Bom dia, hoje é um dia importante no Tribunal Superior Eleitoral. Vão decidir se a eleição do Rio de Janeiro já acabou, se está eleito Douglas Ruas, do PL, em que haverá uma derrota do Paes. E por quê? Porque o garotinho participou da eleição, ainda estava sub judice, né? Mas ele desistiu dessa ação, os votos dados a ele devem ser anulados por recomendação da Procuradoria-Geral Eleitoral, né? Se não for por desistência, será por perda da possibilidade de recorrer. Então isso é certo. E aí tem que haver uma decisão do tribunal para dizer se haverá ou não segundo turno. Tem muito dinheiro aí envolvido, né? Porque essas campanhas não são gratuitas, né? Aliás, nós pagamos, né? Nós não são os filiados dos partidos, os simpatizantes dos partidos que pagam. Somos nós, pagadores de impostos, que pagamos até para sustentar os partidos com os quais não concordamos. É uma coisa incrível, né? E a outra questão incrível é esse processo kafkiano de que tem sido vítima o Deltan Dallagnol, né? Ele foi o promotor da Lava Jato e é vítima de uma vingança, de uma revanche, tanto ele quanto o Sérgio Moro, que foi eleito governador do Paraná, né? Ele se afasta do mandato de senador, assume o suplente dele, Sérgio Moro. Quanto a Deltan, ainda vai haver uma decisão no TSE, né? Uma decisão sobre uma decisão do Tribunal Regional do Paraná que confirmou a legalidade do registro da candidatura dele. Ele teve quase 3 milhões de votos, foi eleito senador por quase 3 milhões de eleitores do Paraná, né? E ele está preocupado com a decisão de hoje. Né? Porque alegam que ele pediu demissão para não ser punido. Como assim? Mas houve um julgamento de punição? Houve uma decisão? Houve uma sentença? Houve uma punição administrativa? Não houve, ele já não estava mais lá. Isso é diferente de Collor, que quando estava sendo impedido de continuar governando, ele renunciou ao governo, mas renunciou concomitantemente. Não é o caso. Não é o caso de Deltan. Né? Eu não sei o que vai ser esse resultado, porque às vezes a gente tem surpresas, né, que saem das togas. Bom, eu comentei aqui com vocês, né, aquele ditado mineiro: casa em que falta pão, todo mundo briga e ninguém tem razão. Agora, primeiro, tentaram culpar o Sidônio pelo resultado do primeiro turno, os desastres da campanha de Lula. Agora, a integrante do PT, ex-senadora, ex-ministra Cátia Abreu, que fez campanha de Lula em Tocantins, postou menos Janja e mais Alckmin. Janja ainda ontem gravou uma série de fake news dizendo que Flávio iria tirar o direito das mulheres, uma coisa assim, sem demonstrar. São frases sem demonstração. Ela, que é socióloga, deve saber que é preciso demonstrar o que se diz. Mas, enfim, está aí uma briga interna. Está faltando pão na campanha de Lula. Essa aqui é a verdade. O The Economist, que é uma revista inglesa muito lida no mundo inteiro, diz que o PT acabou e o Brasil agora é um país de direita, né? E que isso vai ser muito benéfico para a economia, para os investimentos. Olha, The Economist não pode ser considerada bolsonarista, muito pelo contrário. Já criticou muito Jair Bolsonaro e vinha criticando Flávio Bolsonaro. Mas agora parece que está diante de uma nova realidade, né, que é o que vai acontecer nessas próximas duas semanas e um bocado, até sermos chamados de novo às urnas. Né. E eu espero que todos compareçamos, porque 33 milhões de brasileiros não foram. Eu me pergunto por que essa indiferença? Deixar que os outros decidam por 33 milhões? E se houver uma decisão errada? Todos os brasileiros, mesmo os eleitores que não votaram, vão sofrer as mesmas consequências. Do Rio de Janeiro, Alexandre Garcia.
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21: 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Classificados Rádio Esmeralda, começando com os anúncios de empregos. Naturovos contrata auxiliar de produção para o turno B, que é das 14 às 23 horas. Auxiliar de granja, turno A, das 7h30 às 17 horas. Conferente, turno A, das 7h30 às 17 horas. E auxiliar de higienização, turno C, das 23 às 7 horas e 22 minutos. Interessados, entrar em contato pelo fone WhatsApp 51 99539 7055 ou e-mail vacaria@naturovos.com.br ou comparecer na empresa munidos de currículo e documentos. O Moinho contrata auxiliar de moega, vaga masculina para os turnos do dia e noite. Interessado, comparecer com os documentos nas segundas e quartas das 8h30 às 11h no Moinho do Centro, em frente ao Esquinão Lanches. Contrata-se técnico em eletromecânica, auxiliar de elétrica e auxiliar geral. Tratar no fone WhatsApp 3232-5518. Contrata-se auxiliar geral para reforma e fabricação de carrocerias. É necessário ter experiência, proatividade, boa comunicação e vontade de aprender. Interessados, enviar currículo pelo fone WhatsApp 96575331. Agrosserra contrata trabalhadores rurais para atuar em atividades agrícolas. Tratar pelo fone WhatsApp 97133254. Ou comparecer na empresa na rua Doutor Elias Chedit, número 460, bairro Industrial. Perbone Importados contrata auxiliar de packing do sexo feminino com experiência comprovada em carteira. Interessadas devem comparecer na empresa na BR-116, quilômetro 33, próximo ao Trevo do Rodeio, munidos de currículo e documento com foto nos horários das 9 às 11 e das 14h30 às 17 horas. Contrata-se empregada doméstica de segunda a sexta-feira que saiba cozinhar. Assina carteira. Interessados, tratar na loja Código Jovem, na rua Júlio de Castilhos, ao lado da Câmara de Vereadores, em horário comercial. Anúncios de imóveis. Aluga-se kitnet para casal ou pessoa sozinha, sem animais de estimação. Quem se interessar, tratar pelo fone 9911-9732. Vende-se uma casa mista de esquina com garagem, medindo 7 por 9, no bairro São Francisco. Aceita carro ou caminhonete no negócio. Maiores informações nos telefones 9668-3313 ou 9915-9770. Aluga-se uma sala comercial no bairro Kennedy, medindo 150 metros quadrados, de preferência para igreja ou loja. entrar em contato no fone 84353367. Vende-se uma casa com galpão nos fundos medindo 150 metros quadrados no bairro Chácara das Palmeiras. Aceita-se veículos no negócio. Mais informações, entrar em contato pelo telefone 84353367. Veículos, vende-se um Voyage Trend ano 2016 completo, valor abaixo da tabela Fipe. Tratar no fone 9680-8452, falar com o Anderson. Classificados diversos, vende-se um jazigo novo no cemitério Santa Clara, sem uso, com capela e ossário, com quatro gavetas inclusas. Quem se interessar, entrar em contato no fone 9955-2517, falar com Genesi. 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Na sequência, Jornal do Meio-Dia.
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25: 12 horas, mais 2 minutos e o tempo é encoberto, mas é bom, mas a previsão é a seguinte, ó. Chuva hoje, chuva amanhã e chuva no sábado. Fim de semana com chuva é bom pra caramba, né? Principalmente pra quem não trabalha. 15 foi a mínima, 23 será a máxima. 92 era a umidade, baixou para 79%. Amanhã 15 é a mínima, depois da manhã no sábado, 14 é a mínima, 20 a máxima. Sol nasceu 5,54, 18,28 pôr do sol, vento de 24 baixou para 21 km por hora. Índice pólen alto, 20 graus agora.
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25: Guarda Municipal registrou 2 acidentes, os dois com danos materiais. Mais um caso envolvendo a Lei Maria da Penha atendido. Foi também pela Guarda Municipal. acusado de homicídio, condenados ontem a 18 anos. Hoje está acontecendo um novo julgamento na comarca. Bombeiros ampliam buscas a jovem desaparecido. Mercado do trigo muda foco para qualidade. Presidente do Brasil espera que PEC do fim do 6x1 seja mesmo votada. Hospital Nossa Senhora de Oliveira promovendo mais uma campanha de doação de sangue. Presidente da República espera que a PEC seja aprovada e também Estados Unidos intercepta 90 carregamentos de combustíveis para Cuba. Informações do esporte, tudo isso e mais a partir de agora no Jornal do Meio Dia. 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
5: Vamos lá então com as informações do esporte para você aqui na Rádio Esmeralda, em nome de Point Car Automóveis, há 23 anos no mercado, sempre com a melhor proposta para você na compra do seu carro novo, seminovo ou usado. 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Vamos falar da dupla Grenal. Ontem o Grêmio acabou empatando

0: né? Esta pressão realmente acaba tendo uma condição de termos aí um jogo aonde o Grêmio vai ter que ir para o tudo ou nada. E esse tudo ou nada do Grêmio, como será? Saindo para o ataque? Né? Ou vai esperar o Inter? Se esperar o Inter, pode não acontecer nada. Então, o Grêmio tem essa pressão. Trocou de posições com o Internacional na tabela de classificação, agora é 18º, continua na zona de classificação do rebaixamento. Bem verdade, tem possibilidade de sair já no final de semana, porque Corinthians, Mirassol estão logo ali na frente, então existe essa possibilidade. Mas a pressão aumenta. A cada momento aumenta a pressão sobre o Grêmio. O Internacional em casa venceu o Corinthians, que era o principal. Quem foram os melhores jogadores na partida contra o Corinthians? Teve dois. Um do Internacional e outro foi a trave. O goleiro Antony e a trave. Ah, mas o Inter ganhou de 2-1. Sim, os gols foram fundamentais para a vitória. Mas a pressão sofrida por parte do Internacional foi muito grande também. Três bolas na trave, defesas importantes do Antony. Mas o que realmente queria o torcedor, voltar a vencer para dar uma esperança. Aconteceu. Agora terá um confronto que é um campeonato à parte, o Clássico Grenal, e é na Arena neste final de semana. O empate não é ruim para o Inter, mas o empate deixa ainda o Internacional na zona do rebaixamento. Veja só como é esta possibilidade, né, de ainda brigar há um longo tempo contra o rebaixamento. Claro, se vencer o Clássico Grenal, poderá estar deixando a zona do rebaixamento, dando um alento para o seu torcedor. Algo que, na sequência, você lembra qual foi a última vez que o Internacional venceu duas seguidas? Faz tempo, né? Muito tempo. Porque esta só é a 7ª vitória do Inter no Campeonato Brasileiro. É o que se tem para o momento na dupla Grenal. Infelizmente, esta situação já não é de hoje, já é de algum tempo que vem acontecendo. Quero destacar para você algumas informações agora também no nosso esporte local. É claro, movimentação que temos aí, campeonatos que acontecem em nossa cidade. Então vamos lá, já temos a definição de quem estará nas semifinais do Indústria e Comércio de Futsal. Rodaros Skill Pomar, temos Resfriar de Pascoal, Climatizar Fazenda Três Rios e Cooperval RAR. São esses os times que estarão na semifinal da competição que teremos aí possivelmente já na próxima semana. Quero também lembrar para você que neste domingo está marcado a semifinal do Campeonato Amador Série A, jogos que acontecem no Altos da Glória a partir das 14h. Quando entram em campo, Cristal enfrentando a equipe do Real Madrid e logo após União, Chico Mendes jogando contra o Borrachos. São jogos que vão movimentar o Altos da Glória e o nosso campeonato aí de amadores também. Quero também lembrar para você, está aí com o campeonato veterano chegando num momento crucial para você fazer a entrega de fichas de inscrições até o próximo dia 20. E teremos também aí nos próximos dias, no dia 17, a grande final do campeonato da Copa Cressol de Futsal de Monte Alegre dos Campos. Saúde A e Atlético Águia jogando pelo título. Para sabermos qual será o terceiro colocado, entram em quadra Vitória e São Judas Tadeu. Tá aí, portanto, as informações do esporte. Segue no seu rádio José Valdir Bosque e o Jornal do Meio-Dia. A todos uma ótima tarde.
1: Uma boa tarde para você, Marcos. 12h10, meio-dia 10, e o tempo aqui em Vacaria permanece encoberto, mas é bom por enquanto. Mas a previsão não é nem um pouco alvissareira, a previsão é de chuva. O Corpo de Bombeiros Militar mantém as buscas por William Bogorny Stross, de 28 anos de idade. Eu falei, desaparecido em um rio, na localidade de Linha Pedras Brancas, no interior ali da cidade de Gramado. O desaparecimento ocorreu na tarde do último sábado. Conforme os relatos repassados à equipe, William estava tomando banho no rio acompanhado de um amigo quando foi levado pela correnteza

0: e deixou de serviço desde então. Corpo de Bombeiros de Gramado foi acionado por volta de 16 horas e 30 minutos e iniciou a operação no local. Um posto de comando foi montado para organizar as equipes e também recursos empregados na ocorrência. Desde o início dos trabalhos, as buscas contam com ações por terra e água, além de monitoramento através do ar. Equipes de mergulho foram utilizadas nas primeiras etapas da operação, enquanto que drones do Corpo de Bombeiros de Canela e a Delegacia de Gramado auxiliaram na visualização do trecho. Até essa última quarta-feira, e até agora por enquanto, as equipes já percorreram aproximadamente 14 quilômetros do rio, realizando também buscas às margens e em áreas de acesso possível. Botes são empregados para avançar pelo curso da água quando a condição permita. Os drones continuam sendo utilizados para ampliar a área de observação e indicar possíveis pontos de interesse para as equipes terrestres e aquáticas também. William ainda não foi até agora localizado. Um incêndio de grandes proporções atingiu o prédio da Universidade Federal de Pernambuco na noite dessa última quarta-feira. Segundo o Corpo de Bombeiros, foram deslocadas 5 viaturas para atender a ocorrência e não há até agora registro de vítimas, pelo menos no momento. O senador Flávio Bolsonaro do PL do Rio de Janeiro pediu ao presidente colombiano Abelardo de la Riviera que o ajude na luta contra o tráfico de entorpecente e uma proposta de sua campanha durante uma videochamada entre os dois líderes da direita. Flávio Bolsonaro é o favorito nas eleições brasileiras após se impor no primeiro turno contra o presidente atual da República. Eles enfrentarão-se novamente no segundo turno, que começa agora no dia... Aliás, vai até o dia 25, quando aí haverá o segundo turno. Vou implementar, diz Bolsonaro, um regime muito duro aqui no Brasil. Eu vou precisar muito conversar com o senhor para que a gente se mantenha intercâmbio de informações sobre traficante, disse Flávio Bolsonaro ao presidente da Colômbia, o país que mais exporta cocaína no mundo inteiro. A droga é um problema global, diz. Nós produzimos de 75% a 80%, temos que chegar a um acordo. Temos fronteiras em comum, concordou de la Spierre, que consome, diz ele, o povo de lá. Assumiu ele o cargo no mês de agosto para terminar com a droga. Ambos os países compartilham uma fronteira porosa, 1.600 quilômetros na floresta amazônica. É ruim demais, né? Quando um criminoso da Colômbia estiver no Brasil, será grande prazer para mim, diz ele, como presidente da República, prendê-lo e entregar ao senhor, assim como eu quero que o senhor entregue os bandidos brasileiros, propôs Bolsonaro ao presidente colombiano. Ambos fazem parte do fenômeno global de crescimento da direita que se impôs em várias eleições na América Latina sob a influência do presidente americano Donald Trump. A conversa foi transmitida no canal YouTube de Eduardo Bolsonaro, um dos irmãos de Flávio Bolsonaro. Exilado nos Estados Unidos desde 2025, Eduardo introduziu a conversa. Seu pai, o ex-presidente Jair Messias Bolsonaro, cumpre em sua residência em Brasília uma pena de 27 anos por tentar um golpe de Estado contra o presidente atual ao final do seu mandato. A família denuncia uma perseguição por parte do Supremo Tribunal Federal Brasileiro. A Guarda Municipal de Vacaria, segundo informações da Marta Lima, atendeu 2 acidentes de trânsito com danos materiais e emitiu 5 notificações com base no Código de Trânsito Brasileiro, sendo que 2 veículos foram recolhidos ao depósito credenciado do DETRAN. Por outro lado, por volta das 13 horas, uma guarnição que patrulhava a área central da cidade na rua Inácio Aveira, abordou um indivíduo e, ao ser identificado, foi constatado que o mesmo possuía mandado de prisão em seu desfavor expedido pela 2ª Vara de Execuções Criminais de Caxias do Sul. Dessa forma, foi dada a voz de prisão e o indivíduo foi levado à UPA para o laudo médico e depois à delegacia para cumprimento do mandado da sentença condenatória e também outras providências cabíveis nesse caso. Ainda, às 23 horas e 30 minutos, a Guarda Municipal recebeu a denúncia de uma possível situação com base na Lei Maria da Penha. Uma viatura foi imediatamente deslocada até esse endereço, onde encontrou o casal, sendo que ambos encontravam-se em situação de embriaguez alcoólica. O homem relatou que foi agredido ao tentar impedir que sua companheira saísse com o veículo. Ambos foram conduzidos à UPA, inicialmente para a laudo médico e depois até a delegacia para o registro da ocorrência e demais providências. Agora são... Ah, sim, 12 horas e 17 minutos, sentido aqui que tem aquele sinal que a gente sabe que é chamar um break. Vamos lá, então.
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0: Obrigado, Arthur. Agora são 12 horas e 21 minutos. Tempo aqui em Vacaria permanece muito bom por enquanto, mas a previsão é de chuva. O presidente brasileiro espera que a proposta de emenda à Constituição, a PEC, que acaba com a escala de trabalho 6-1, seja votada hoje ou amanhã pelo Senado. Ele também tentou associar Flávio Bolsonaro do PL, seu adversário na disputa presidencial, à postura de ser contra a redução da escala de trabalho. Meu adversário vai ter que tomar uma decisão se ele vai mandar a bancada do partido dele votar favorável o fim da jornada de trabalho 6-1, ou vai aprovar a nova escala para descansar 2 dias em casa, declarou o presidente brasileiro. O presidente acrescentou também que na hora que o Supremo começar a votar, as máscaras vão cair. Vamos ver quem quer que o povo tenha uma vida mais digna. O fim da escala 6-1 é o primeiro teste para que o PL diga o que quer desse país, sancionou o nosso presidente atual. Isso é o QG de campanha, essa última terça-feira. A fala do presidente brasileiro foi transmitida pelas redes sociais e teve a presença do candidato ao governo do Distrito Federal, Leandro Gross, PT. No governador reeleito no Piauí, Rafael Fonteles, e do senador eleito, Rui Costa, do PT lá da Bahia. O presidente afirmou que a proposta é um desejo muito grande na sociedade e que é preciso dar civilidade ao mundo de trabalho. Ele demonstrou confiança de que o presidente do Senado, Davi Alcolumbre, colocará a matéria em votação. Presidente brasileiro já havia expressado essa expectativa e dizendo esperar que Alcolumbre coloque a PEC no final da escala 6-1, logo, logo em votação. Agora, deixa eu dar uma pedradinha aqui, deixa eu dar uma pedrada, eu não quero ofender ninguém, pelo amor de Deus. Tanta gente procurando emprego, não tem, não existe, a verdade é essa. Gente que está aqui dentro, a gente sabe quanta pessoa é procurando emprego e não tem emprego. Agora tem gente fazendo proposta para diminuir o tempo de trabalho, quer dizer, mas as empresas têm que pagar a mesma coisa. Quer dizer, então, eu não sou empresário, sou funcionário, mas analise junto comigo o senhor que tem empresa, o senhor que tem bom senso, o nosso psicólogo ali, o Arthur. Trabalhar pouco, mas ganhar a mesma coisa. Então, eu acho que ainda não, porque tem que descansar mais. Claro que os trabalhadores vão achar que eu estou puxando saco de quem? De ninguém. Eu estou achando que quanta gente está precisando de trabalho. Não tem trabalho. Agora você bota essa proposta, emenda a Constituição, vai ter que, de repente, aí por uma questão até de birra, aprova-se a matéria, bem como está ali. Alguém poderá botar uma emenda para mudar um pouquinho, mas vamos supor que aprove. Aí, de repente, o Arthur tem uma empresa, vamos fazer o seguinte, você vai ganhar 10 conto aqui por mês, mas você vai trabalhar agora menos, tá? Não, mas como trabalhar menos? Não, essa é a lei que nós temos hoje no Brasil. Então, você vai trabalhar menos, mas vai ganhar a mesma coisa. Aí o empresário vai ficar tão faceiro, sorridente, que vou te dizer uma coisa, até vai aplaudir o governo. Fazer uma proposta dessa é uma coisa boa, né? Muito bem, obrigado. Dito isso, vamos em frente aqui. A 23ª Coordenadoria Regional de Educação realizou uma reunião de governança destinada a diretores e supervisores das escolas estaduais da região. O encontro aconteceu, conforme noticiamos, em Bom Jesus com atividades nas escolas Frei Getúlio Conde, Afonso Celso e Joaquim Marques. Durante a reunião, foram abordados temas relacionados aos indicadores quanto à governança, incluindo frequência escolar, recurso do programa Agiliza e registro das aulas dadas. Também tiveram em pauta o programa Reconhecimento da Educação Gaúcha e também da Chamada Pública. A programação contou ainda com um momento destinado ao compartilhamento de boas práticas entre gestores, possibilitando a troca de experiências e estratégias desenvolvidas em escola. Tribunal do Júri da Comarca de Vacaria esteve reunido ontem, desde as 9 horas, seu presidente, do juiz Dr. Flávio Martins, para julgamento de um fato que ocorreu 31 de setembro de 2016, ou melhor, perdão, é 31 de dezembro e não setembro de 2016, na rua Silvério Rodrigues da Silva, 169, bairro Kennedy, ocasião em que Elisandra Manosso Costa e Leonardo Alves da Silva, que eram companheiros, mataram Jodoé da Silva Costa, o Jatobá, motorista de caminhão, com um disparo de arma de fogo por motivos torpe. Corpo de jurados ontem esteve formado por 6 mulheres, apenas um homem. Ministério Público ontem foi representado pelo promotor de justiça, o Dr. Valério Cogo, tendo na assistência da acusação o advogado Dr. Renan Kramer. Defesa foi patrocinada pelos advogados Osvaldo Grigolo Júnior, que defendeu a ré Elisângela Manosso, enquanto que o advogado Wesley Nathan Dias Bueiro atuou na defesa do acusado Leonardo Alves da Silva. Outros advogados também auxiliaram seus colegas titulares na defesa dos acusados. Foram ouvidos em plenário os dois acusados, também a polícia, através da comissária de polícia que trabalhou para a elaboração do inquérito policial. Em seguida, iniciaram os debates com a fala do promotor de justiça, que pediu a condenação dos envolvidos pelo crime. E depois, claro, veio a defesa. Aí, os dois falaram, houve réplica, fim dos trabalhos, lidos quesitos para jurados já altas horas da noite, e depois, reunidos em sala secreta, votaram pela condenação dos dois a uma pena de 18 anos em regime fechado para cada um. Ainda, claro, cabe recurso. Ontem foram plantões os oficiais de justiça Marlon Regis Ribeiro e Davi Faturi e Silva. E hoje aconteceu mais um julgamento na comarca de Vacaria, sua presidência do juiz Dr. Flávio, e hoje foi levado a julgamento um fato que ocorreu em 15 de março de 2014 na Rua Cis Brasil, na estação rodoviária de Vacaria, quando foi morto a golpe de faca. Isso, fato que ocorreu por volta das 7 horas, a vítima, Rafael Lima dos Santos, motivo torpe, acusado para esse delito, Messias de Moraes Santos, como era conhecido, Paraíba. Entre ele também havia um outro que ajudou na execução, mas o outro não esteve presente, até porque já faleceu. E nem mesmo o Messias se fez presente, porque não está aqui no Rio Grande do Sul. Assim mesmo, o julgamento ocorreu com sua normalidade. Ocorreu com sua normalidade o julgamento de hoje, que teve como jurados hoje exclusivamente 7 mulheres. Promotor de justiça hoje, João Francisco Filho, que falou, evidentemente, pedindo a condenação. Defesa patrocinada pela doutora Juliana Maia Antoniassi, defensora pública. Foi ouvido hoje o comissário de polícia, Ronaldo, que falou, ele que elaborou o inquérito policial, ele foi a única pessoa que falou sobre esse episódio, que foi a única, no caso, testemunha. Ele investigou completamente o delito. Também desenvolvido o trabalho do promotor, depois da defesa. O promotor falou que não reconheceu legítima defesa conforme estava sendo pleiteado pela defesa. E o julgamento, agora possivelmente uma pausa para o almoço, mas quando nós estávamos lá ainda estava praticamente já no final o julgamento de hoje. Julgamento indiscutivelmente bastante rápido, devido a ser um caso bastante prático para ser desenvolvido. E jurados logo logo vão votar pela condenação ou pela absolvição do réu, o único que ainda está vivo e não estava presente hoje. E hoje o plantão dos oficiais de justiça Humberto Luciano de Oliveira e, novamente, Marlon Regis Ribeiro. Comercial? Que beleza pura. Vamos lá.
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0: Obrigado, Arthur. Agora são 12 horas e 36, meio-dia e 36. E o presidente do Banco Central, Gabriel Galípolo, depois, nessa terça-feira, na condição de testemunho do inquérito que investiga fraudes envolvendo o caso Master. O depoimento foi confirmado pela Polícia Federal, mas não há até esse momento detalhes do teor dos esclarecimentos prestados pelo presidente do Banco Central. Galípolo confirmou que prestaria depoimento à Polícia Federal no final de setembro, depois de ser intimado pela entidade para prestar esclarecimento sobre a fiscalização do Banco Master. Além de Galípolo, o ex-presidente do Banco Central, Roberto Campos Neto, também foi intimado como testemunha. Depois de Galípolo, realizado ainda na terça-feira, não consta até agora na agenda oficial do banqueiro do Banco Central. A colheita de trigo avança pelo país, mas os resultados dessa safra têm decepcionado o mercado, sobretudo quanto à qualidade do cereal. A avaliação é do Centro de Estudos Avançados em Economia Aplicada, CPEA, da USP, que aponta o excesso de umidade ao longo do ciclo e acabou por resultar em aumento da oferta de trigo tipo 2 e 3 com pH reduzido e diminuição na disponibilidade de trigo tipo 1. Segundo pesquisador do CPEA, com menor oferta de cereal dentro dos padrões da qualidade demandada, venderemos ainda o que dispõe de bons volumes, tem elevados preços de suas ofertas também. A colheita brasileira segue avançando e se aproxima de um terço da área cultivada. Conforme dados divulgados pelo CONAB, até 25 de setembro, 28,9% da área já havia sido colhida. Quanto às negociações, consultado por Safras e Mercado, destaca que o mercado encerrou setembro com uma mudança importante. O mês começou com compradores confortáveis, produtores seletivos e expectativa de que o avanço da colheita no Paraná aumentasse a pressão sobre o preço. Ao longo do período, porém, o foco migrou quanto à disponibilidade para a qualidade de uma nova safra, principalmente após episódios da chuva e também do tempo que se apresentou razoável aqui no sul, descreveu Safras e Mercados. Para analista do Safras e Mercado, Thiago Oleto, o mercado físico chegou ao fechamento no mês mais valorizado em diversas praças, mas ainda com baixa liquidez e crescente diferenciação entre trigo de boa qualidade e a indústria e lotes inferiores. Conforme a consultoria, o estado do Rio Grande do Sul apresentou uma trajetória ainda mais firme. No começo do mês de setembro, a disponibilidade da saída velha era pequena e havia distância significativa entre compradores e também vendedores. E as indicações de compra estavam próximas de 1,355 por tonelada no preço da origem, enquanto que os vendedores buscavam entre 1,400 a 1,500 por tonelada. Na segunda metade do mês, a melhora da demanda nos moinhos aumentou a fluidez dos negócios e os lotes ao redor de R$ 1.500 por tonelada passaram a encontrar compradores com maior facilidade, ressalta o Leto. Autoridades dos Estados Unidos anunciaram nesta quarta-feira que passou que interceptaram 90 carregamentos de combustíveis que seriam enviados a Cuba em meio ao bloqueio petrolífero contra a Havana. Desde janeiro, os Estados Unidos impedem o fornecimento de combustível para a ilha comunista de 9,4 milhões de habitantes, o que agravou a crise de energética que até assola o país, já enfrentava, o que provocou longos apagões. Os embarques de combustível tinham como destino a Enatec, uma empresa de Cuba dedicada ao comércio de gasolina e também lubrificantes que Washington sancionou em 13 do mês de julho. O faturamento da indústria de transformação caiu 3,5% em agosto, no segundo mês consecutivo de retração, segundo indicadores industriais divulgados pela Confederação Nacional da Indústria, CNI, nessa quarta. O resultado ocorre acompanhado de uma redução das horas trabalhadas e também da utilização da capacidade instalada, sinalizando perda do ritmo de atividade industrial. Principais indicadores: faturamento em agosto, queda de 3,5%. Em julho, 2,2%. Faturamento do ano recuou 0,2%. Horas trabalhadas, 1% em agosto. Horas trabalhadas no ano, 0,8%. Capacidade instalada, 77,5% para 76,9%. Capacidade instalada no ano, alta de 1,5%. Emprego, estabilidade em agosto. Emprego do ano, queda de 0,5%. Massa salarial, alta de 0,5% em agosto e 0,9% no ano. Rendimento médio, alta 0,5% em agosto e 1,5% no ano. Comercial de novo que eu observei daqui, parece que tem. Vamos lá então.
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5: Obrigado, Arthur. Agora são 12 horas e 42 minutos. Temporal que atingiu o Rio Grande do Sul desde a madrugada desta quinta-feira, 8, derrubou árvores em rodovias, deixou 2.251 unidades de consumidores sem energia elétrica em Santa Maria, na região central do estado. O dado de energia é do painel de monitoramento da Agência Nacional de Energia Elétrica, ANEEL, consultado às 11 horas de hoje. Na cidade, todos os pontos afetados são atendidos pela Rio Grande Energia, RGE, e correspondem a cerca de 1,7% do total de consumidores. As interrupções aparecem no sistema como não programadas e começaram por volta às 7 horas e 20 minutos, conforme a empresa informou à Defesa Civil. Problema se repete em outras regiões gaúchas e leva para cerca de 5,5 mil o total de unidades sem luz no estado. A situação mais grave é Bagé, na campanha, com 17.929 pontos estão sem energia, cerca de um dos consumidores, ou seja, um terço dos consumidores, vai, muita gente daquela cidade. No sul, São José do Norte, 4.434, Pelotas, 4.135 e Rio Grande, 3.968. Também registraram altos números. O Hospital Nossa Senhora de Oliveira realiza no dia 28 desse mês, Complexo de Saúde Campos de Cima da Serra, em Vacaria, uma nova campanha de doação de sangue. Ação promovida pelo Clube Sangue Bom, Secretaria Municipal da Saúde, em parceria com EMOX, com o Hospital, tem como meta alcançar 100 cadastros de doadores. Para participar, é necessário realizar cadastro prévio junto ao Hospital Nossa Senhora de Oliveira pelo telefone 3231-7000. Entre os critérios estão ter mais de 50 anos, estar em boas condições de saúde e apresentar documento oficial com foto. A doação também está sujeita às novas regras que já estão vigorando. Evitar alimentos gordurosos e também nas 3 horas anteriores a doação de uma pelo menos 6 horas na noite anterior à doação do sangue. Também existem restrições temporárias e definitivas relacionadas a doenças, procedimentos médicos, uso determinado de medicamento também. As doações devem respeitar ainda intervalos estabelecidos, 90 dias para mulheres, com máximo de 3 doações em 12 meses, 60 dias para homens, com máximo de 4 doações no período. A mobilização busca também ampliar o número de doadores e contribuir para o atendimento das necessidades de sangue do Hospital Nossa Senhora de Oliveira e também de toda a região. Os contribuintes que tiveram as declarações do imposto de renda deste ano da pessoa física retida na malha fina começam a ser avisados pelo fisco. A Receita está encaminhando os avisos em lotes semanais até dia 20 desse mês para estimular a regularização voluntária antes de uma eventual intimação ou notificação. Temos o comercial e, é claro, vamos já correndo para lá.
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5: Obrigado, Arthur. Agora são 12h54. Os deputados eleitos do PL no Rio Grande do Sul, junto do governador eleito Luciano Huck do PL, se reuniram com o candidato à presidência, Flávio Bolsonaro, para definir as estratégias para a disputa do segundo turno das eleições. O presidente brasileiro declarou ainda nesta quarta-feira, durante a reunião com parlamentares aliados em hotel em Brasília, que quer ver como o senador e rival do segundo turno pela presidência, Flávio Bolsonaro, vai votar o fim da jornada 6-1. Presidente do Senado, Davi Alcolumbre, do União Brasil, afirmou ainda não receber nenhum requerimento para acelerar o andamento da proposta do fim da escala 6-1. Hoje, julgamento de um homicídio, aliás, esse fato ocorreu ontem, conforme acabamos de noticiar, aonde os acusados de terem matado Jodé da Silva Costa, Elisandra Manos Costa e Leonardo Alves da Silva foram condenados a 18 anos em regime fechado. E agora vamos chamando o Miro. Está por aí, Miro. Depois pode almoçar.
10: O deputado federal reeleito Maurício Marcon, do Rio Grande do Sul, foi o mais votado na eleição realizada no domingo, dia 4 de outubro. O parlamentar do PL fez 379.834 votos. Somente aqui em Vacaria foram 4.463 votos. Maurício Marcon tem 39 anos de idade, é de Caxias do Sul e já foi vereador na cidade caxiense. Em entrevista à Rádio Esmeralda, ele fala os motivos que o levaram a ter essa grande votação, sendo o mais votado aqui no estado.
11: Olha, eu atribuo a não trair o eleitor. A gente tratou lá em 2022, ainda em 2020, como vereador, que seríamos um representante dos conservadores, pessoas que acreditam em Deus, pátria, na família, na liberdade. E nesses 4 anos de mandato na Câmara dos Deputados, a gente cumpriu com o que prometeu. Não me curvei ao governo, não troquei emendas e cargos por valores e princípios, votei contra todos os impostos criados pelo Lula, todas as majorações de alíquotas, todas as criações de burocracias. Tivemos uma postura firme também nas duas CPMIs, tanto a do 8 de janeiro como a do roubo dos aposentados. Então, acho que as pessoas enxergaram em mim uma alternativa para representá-las da forma que elas acreditam, né? A democracia, ela é assim. Ela tu elege alguém para te representar. E as pessoas estão muito cansadas de acabar votando em pessoas que, depois que passa a eleição, viram as costas e só voltam a aparecer 4 anos. Nós temos um trabalho de transparência aí gigantesco. Tem um site que eu tenho com todas as minhas emendas, com todos os meus posicionamentos. A gente também criou um outro site comparando os votos, mostrando por que eu votei de determinado jeito. A gente tem uma transparência total. Todo domingo de noite a gente faz uma live com a minha esposa para responder as perguntas dos eleitores. Então, esse compromisso de trazer transparência, trazer informação e representar as pessoas na hora do voto, acho que acabou fazendo toda a diferença.
10: O que, digamos assim, muda para o senhor nesse próximo mandato? O que, que o senhor pretende levar a mais dentro daquilo que já faz hoje, deputado?
11: Muita coisa, né, Miro? A gente deve ser governo, né? A partir de... No começo do ano de 2027, o Flávio Bolsonaro, todas as pesquisas, bancas de apostas, cientistas políticos sabem que a situação hoje do país e principalmente do governo federal, ela é basicamente irreversível, né? Por óbvio, a gente tem que manter a mobilização e efetivar a eleição de Flávio Bolsonaro para a gente fazer barba, cabelo e bigode, né? Estado, senador, deputado e também a presidência. Então vai ser um governo muito diferente, a gente vai ver também qual que vai ser a incumbência que o Flávio vai nos colocar, né? Daqui a pouco líder de governo, vice-líder de governo, né? alguma comissão. Então muda muito, que agora a gente acaba tendo uma responsabilidade ainda maior. É, a gente vai conseguir também, por exemplo, Vacaria é uma região com muitos caminhoneiros. Vamos pegar aqui um exemplo que a gente não conseguiu fazer um projeto andar lá em 2023, no começo do meu mandato. Eu já protocolei um pedido da categoria que fez para mim para que estes pudessem votar em trânsito, né, nos postos da Polícia Rodoviária Federal. Hoje, com a biometria, isso é muito mais fácil de se fazer, né? E, infelizmente, o governo, sabendo que a maioria dos caminhoneiros tem uma ideologia de direita, acabou não permitindo que esse projeto avançasse. Então agora, sendo governo, a gente tendo o controle das duas casas e tendo maioria, a gente vai conseguir também entregar importantes projetos para a sociedade, passando com o fim das decisões monocráticas do Supremo, passando com o fim do foro privilegiado, passando pela diminuição da maioridade penal. Então a gente tem uma série de pautas que tem uma ânsia muito grande na sociedade, a questão da castração química para estupradores. Então a gente vai conseguir dar um andamento muito mais célere, né, a essas aspirações que a população tem e que refletiu nas urnas através da grande votação dos parlamentares ideológicos de direito.
10: Do jornalismo, Miro Santos.
5: Tudo bem, Miro, agora 12h59, Jornal do Meio Dia para IMEC, tem tudo o que você precisa. 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A Lovato Prêmio Service, juntamente com familiares, participa do falecimento de Edbo da Conceição Souza, justiceiro, 36 anos de idade, pai Pedro Cleomar Ribeiro de Souza em memória, mãe Maria Amélia Soares da Conceição em memória, esposa Paula Flainize Santos Oliveira, Paulinha, filhos Antônio, Maria, Christopher, enteado Vitor, irmão Hélder da Conceição Souza, cunhada Rita Fernanda Flávia Monize, cunhada Rita Fernanda Flávia e Monize, tios, primos, amigos e demais familiares, anunciar o oferecimento desse momento querido. Convido amigos e pessoas do seu convívio para participar das homenagens que são prestadas na Funerária Lovato Salão, sendo que as cerimônias religiosas, despedida e último adeus, terão início às 17h30 de hoje. Em seguida, o féretro seguirá em cortejo para sepultamento no cemitério São Francisco. Funerária Lovato à Vida é um lugar de memórias. Participou o oferecimento de Edipo da Conceição Souza, justiceiro, tinha 36 anos. A Lovato Prêmio Service, juntamente com familiares, participa do falecimento de Carlos Eduardo Cândido Alves Cadu, com 47 anos de idade, pai Domingos Alves Pereira, mãe Ivone Cândido Alves e memória, irmãos Jaqueline, César, Fabiano, Cristiano, Patrícia, filhos Vitor, Stephanie, cunhados, tios, sobrinhos, amigos, demais familiares, a noticiar o falecimento de seu ente querido. Convido amigos e pessoas do seu convívio para participar das homenagens que são prestadas na Funerária Lovato Sala 3, sendo que as cerimônias religiosas, despedida e último adeus, terão início às 9h30 de amanhã. Em seguida, féretro seguirá em cortejo para o cemitério São Francisco. Funerária Lovato à Vida é um lugar de memórias. Participou o falecimento de Carlos Eduardo Cândido Alves Cadu, tinha 47 anos de idade. Convite para a missa de 2 anos e 5 meses de falecimento de André Luiz Rodrigues dos Santos. Meu amor deixou este mundo, mas não o meu coração. Mas meu amor será eterno e sua memória estará para sempre dentro de mim. Esposa, Lucilva, filhos Bruno, Michele, Maicon, Nora Patrícia, Genro Leonardo, demais familiares, convido para a missa 2 anos e 5 meses de falecimento do sempre amado André Luiz Rodrigo dos Santos, que será celebrada amanhã, dia... Hoje, 8 é hoje, né? Dia 8, no Santuário Nossa Senhora de Fátima, às 18 horas. Hoje, portanto, família André Luiz Rodrigues dos Santos antecipa agradecimentos. Transmitimos convite para a missa de 2 anos e 5 meses de falecimento de André Luiz Rodrigues dos Santos. E fiquem agora com o Clube da Alegria. Todos uma boa tarde.
12: Boa tarde.
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Ok, boa tarde. Tem Léo Magalhães iniciando essa tarde com um tempo de cara feia por aí, Arthur. A gente vai ter 4 horas da tarde, muita música, muita alegria chegando pra você, também se ligando com a gente aqui na programação do clube. E vamos começando com Léo Magalhães.

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6: Áries. Procure agir de maneira tranquila nesta quinta-feira, ariano. Expresse a sua opinião de maneira cordial. Você não precisa falar mais alto para fazer a sua verdade ser ouvida. Aprenda a utilizar o seu domínio na oratória e principalmente ao seu favor. Cor do dia é o laranja, número de sorte 34.
7: Touro.
6: A quinta-feira pode trazer algum desafio para o taurino. Procure entender a demanda e não se precipite em agir com afobação. Mantenha sua estabilidade característica e planeje a melhor estratégia. Cor do dia é o cinza, número de sorte 12.
7: Gêmeos.
6: Um bom momento para agir com ternura com as pessoas que o cercam, Gêmeos. Alguém importante para você pode estar precisando de um gesto de carinho. Acolha. Cor do dia é o azul, número de sorte 17.
7: Câncer.
6: Nunca subestime a capacidade de alguém canceriano. Não queira resolver os problemas dos outros. Cada um tem o seu processo de evolução e é importante que você deixe que a pessoa viva suas experiências. Por mais doloroso que seja, muitas vezes você não poderá fazer nada por aquele que ama. Cor do dia é o laranja, número de sorte 14.
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9: Ok! E tá aí você também já se ligando com a gente. Vem aí o baile da mini saia, dia 17 de outubro em Monte Alegre dos Campos, aí na Capela da Luz, né? Mega duas atrações pra você, Ciclone, e também, claro, pra você, Banda Carícia, né? As 50 primeiras mulheres que chegarem de mini saia estarão concorrendo aí baldes de cerveja e também os casais, 5 casais aí que, né, que dançarem mais aí também ganharão, né? E muito chopp gelado durante a noite toda, tá bom? Vários sorteios aí, ônibus gratuito saindo pra você, lá da frente do Salão do Barcelos, passando ali na Lancheria Carvalho e também ali no ponto de ônibus. Aí, pessoal bacana que tá ligadaço com a gente ali em frente a, né, ali em frente à Igreja de Fátima, tá bom? Aquele super abração. Olha, Ronina Borges tem ingresso, pessoal das bandas, também o pessoal do Ciclone e Carícia, e também a tenda do Tião, lá na Leoneia, Pasto Carro, e também na Capela da Luz, com o pessoal da comissão, e também com o Elias, né? Olha os telefones Pix pra você, 54996672135, serão 7 horas de baile, ou Pix 549810, né? Tá aí pra você, 54981039216. É o baile da mini saia, é o dia 17 de outubro, na Capela da Luz.

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1: E aí, meu amigo Milton Ribeiro, boa tarde. Quintou e tá quintando com chuva, tá ok? Tá querendo chover aqui pro refugiado. Tá ok? Uma boa tarde pra ti, uma boa tarde pro Arthur, pro Tidão, Sidão, o Juliano Branco. Tá ok? Aí, pro meu amigo Kiko, tá sempre ligado na programação. O Roberto, mais conhecido como Moita, o gauchinho do mercado de açougue. O Pedrão, da Vigilância SOS. Tá ok? Meu chefe Duan, o Marcelo do Pomar 4, do Bortolom. E as oficinas da Skill aí, tá ok? Toca pra nós aí hoje aí, Quem Sou Eu Sem Ela, com o Zezé de Camargo e Luciano. Tá bom, Milton Ribeiro? Um abraço. O Luiz pede, Milton Ribeiro toca.

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7: Alô, Credir, aquele abraço pra você. Alô, Maria Eduarda! Fechou o tempo aí, né? Aquele abraço aí, você também já se ligando com a gente. Olha o WhatsApp 84186298, aqui a mais popular da cidade. Alô!

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1: Boa tarde, meu amigo garotinho. Toca Extinto Animal, Zé Henrique Gabriel. Oferecer aí pra galera da construção civil aí. Meu pai Jairo aí, meu irmão Alisson aí. Meu irmão Rael, nosso amigo é o Bruxo aí. Manda um alôzaço também aí pra galera da Pedreira Vacaria aí. Mandando alôzaço, meu compadre Ederson aí, do Barcelo aí, o Jax, seu Vavá aí e os demais, hein? E manda alôzaço também aí pra galera da Fazenda Lactos aqui. Meu compadre velho Amarildo aí, nosso amigo Rodrigo aí. Valeu, um abraço, é o William.

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1: Boa tarde, garotinho. Tudo bem? É o Shark. Gostaria de pedir uma música e oferecer para meus amigos lá do Pomar do Bortolão. Meu amigo Marcão, meu amigo Feio, o Veinho, o Mosquito, o Robertinho. Para toda a galera lá do Bortolão que estão escutando lá. E desejar para vocês toda aí da rádio aí. Queria aquela do Trator Amarelo. Se tocar, eu agradeço, viu, garotinho?

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6: Ok, vamos nessa aí pra você também, já se ligando com a gente. Alô, Eduardo, tá aí junto com a gente, né? 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
7: Milton Ribeiro, tudo bem? Estamos na escuta, o Ricardo Becker e a Viviane, o Patrick Meroda, João Mineiro Marciano, ou Chitãozinho Chorró, de cabelo que eu acho bonito. Um abraço para ti.

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1: Boa tarde, garotinho. É o Marcelinho, garotinho. Como é que tá? Tudo tranquilo? Eu queria te pedir uma música, se fosse possível. Horizonte Azul. Se for possível, oferecer pro meu irmão Chuteirinho das Motos. E um abração pra ti, garotinho. Fique com Deus aí. Tá?

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1: Boa tarde, muito Ribeiro. Boa tarde, Arthur. É a Fátima. Gostaria de pedir a música JM. Meu nome não é Pedro. Ofereço minha esposa Horácia Vargas, para minha mãe Maria Wanda Ladeia Esmeralda e para todos que estiverem ouvindo. Se for atendido, muito obrigado.

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2: Alô, alô, alô, alô, amigo Renan Júnior entrou em contato com a gente, está com a música nova. Um abraço para você, Renan, acompanhando a gente aí nas redes sociais, né? Tá ligadinho aí, tá ligadinho aí no Clube da Alegria. Renan Júnior, o hino do bar é o nome da nova música, do novo sucesso. Sim.

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1: Boa tarde, garotinho. Eu queria a música Amor de Primavera e queria oferecer para todos do bairro Industrial e para todos que estão escutando o programa. Se for atendido, muito obrigado.

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6: Leão. Nesta quinta-feira, procure agir com o coração em qualquer que seja a situação. Leão, procure se colocar no lugar dos outros antes de tomar decisões. Não deixe que o ego lhe segue. Cor do dia é o rosa, número de sorte 8.
9: Virgem.
6: O flerte e a paquera poderão tomar conta da quinta-feira do virginiano, mas procure não se desconcentrar de suas obrigações. O clima descontraído pode tirar o seu foco. O final da tarde pode ser convidativo para fugir da rotina, então aproveite. Cor do dia é o azul, número de sorte 33.
9: Libra.
6: Seja fiel aos seus desejos, libriano. Não mude de ideia logo agora que está a um passo de conquistar o que tanto buscava. Pense bem antes de tomar qualquer decisão. Cor do dia é o laranja, número de sorte 45.
9: Escorpião.
6: O amor está no ar nesta quinta-feira, escorpiano. Uma mensagem ou alguma surpresa poderá tirar o seu fôlego e deixar o dia ainda mais feliz. Aproveite a fase boa no amor e nas amizades. Cor do dia é o verde, número de sorte 19.
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11: 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Tá aí, alô pessoal bacana, quilômetro 4, nosso amigo, né? Aí Tony Segala, aquele abraço, obrigado pra você. E lembrando que teremos aí a semana que vem ingressos para o baile da Minissá, hein? Ônibus, pessoal perguntando dos ônibus aí, né? Ônibus saindo do Barcelos, né? Passando aí pela Lancheria Carvalho. Aquele abraço, pessoal bacana. E também, né, aí na parada aí da Nossa Senhora de Fátima ali, né? Aquele abração, pessoal bacana que tá ligadinho com a gente, tá bom? Atendendo vocês também, Rony da Bosch, tem pessoal aí das bandas Ciclone, Carisma e Carícia. Também a tenda do Tião, o X da Leoneia no Passo do Carro e também na Capela da Luz, aí com o pessoal da Comissão e o Elis também, né? Aquele abraço, pessoal bacana que vai realizar esse grande bailão aí da Mini Saia. Tá aí, né? Prêmios para 50 primeiras aí, né, que chegarem ali, estarão disputando os prêmios aí de balde de cerveja, os casais também, né, aí os casais que estarão chegando e dançando primeiro, aqueles que dançam mais aí, isso é muito, muito, muitos prêmios aí para você, muita cerveja e também chope geladinho para você, Diorci. Abraço! Atendendo você que tá se ligando com a gente aqui no Clube da Alegria, mandando ver pra você, né? Quero mandar um boa tarde, alô pro Sadi, que tá pedindo Quem Ama Perdoa, né? E também, boa tarde, garotinho, gostei de ouvir a música, vira, virou! Boa tarde, toca pra nós a música nova aí da banda Encantos Avião, também sai pra você, alô Verinha, boa tarde!

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12: Ok, Chico Rei Paraná, já pra você aqui na pegada. Alô, Mônica, jantar baile 50 anos do Clube Sobopa, aquele churrascão, linguiça campeira, saladas diversas, maionese, aí será a partir das 8h30 aí, né? Pessoal bacana já se ligando com a gente, né? Pessoal que sintoniza 20h30 aí, já sendo servido o jantar ali no Sobopa, a presença dos ex-presidentes e também aí a animação da banda Verso.

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6: Não procrastine, sagitariano. Coragem para encarar o final de semana com determinação e foco. Se organize para terminar as suas tarefas sem atrasos. Não deixe para amanhã as suas obrigações. Cor do dia amarelo, número de sorte 21.
1: Capricórnio.
7: Capricórnio.
6: Momento importante para você organizar pendências, Capricórnio. Uma nuvem de alegria passará por seu céu e você vai precisar estar com tudo pronto para aproveitar o momento. Olha que bom. Cor do dia amarelo, número de sorte 29.
1: Aquário.
7: Aquário.
6: Encare esta quinta-feira com leveza, aquariano. Seja flexível e se adapte aos imprevistos que surgirem. O dia sugere também pequenas mudanças de rota. Não haja com teimosia. Cor do dia é o roxo, número de sorte 2.
1: Peixes.
7: Peixes.
6: Quinta-feira tranquila para o pisciano. Aproveite para fazer coisas que lhe proporcionam alegria e prazer. Contagie aqueles que convivem com você com o seu bom humor e alto astral. É um bom dia para começar a planejar o final de semana. Cor do dia é o azul, número de sorte 45.
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9: E confere com a gente aí! Olha, neste domingo haverá aí venda de churrasco, galeto, linguiça campeira no salão do bairro Imperial, na Senhora do Caravaggio, para, né, realizar aquela cobertura daquele salão aí. Sábado à tarde tem a escolha aí, pode escolher, né, de o espeto a partir das 14 horas, né? Você já pode lá escolher seu espeto de carne, ou galeto, ou linguiça campeira. Alô, alô, alô, Fabiano, alô, Moranga, aquele abraço, pessoal bacana, aí trabalhando aí, né, nesse final de semana, ali no salão da igreja do Nossa Senhora do Caravaggio do Bairro Imperial, né? Sábado à tarde, o pessoal pode escolher seu churrasco, sua linguiça campeira, o espeto de galeto, como queira aí, né? Atendo você também com essa chuvinha caindo, a gente mandando ver,

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1: Olha, garotinho, toca aí, amigo velho. Copo de vinho com o Leandro e Leonardo, amigo velho. Oferecer pra tudo. Meu amigo aí, pessoal do Mazeiro, tô com o Valdinei, Cassiano, Marica, Maricão, meu amigo Rondo Bar, Tepto Raul, grande amigo aí. Ô, Juliano da Estante Baiadão, meu amigo Quevedo, que já tava lá escutando o Quevedo aí. Abraço pra todos meus amigos. E pros demais, Jair, pessoal do Ney. Abraço!

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5: Ok, Arthur! Boa tarde, gostaria de pedir música da banda Raiz Lembranças. Queria oferecer para o tio Antônio Carlos, conhecido mais aí com o tio Dede. Aquele abraço, né? Que estava de aniversário ontem, né? E dizer que amo muito ele, que é um pai aí pra mim, né? Abraço da sua sobrinha Morgana. Alô, Dede! Abração atrasado também. Um abraço aqui do programa Clube da Alegria, Banda Raízes.

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5: Oi, tem nova também da Banda Ativa girando por aqui, já já no seu Rádio Imperial, bairro Imperial, pessoal aí da comissão convidando para o churrasco Galeto Linguiça Campeira final de semana, aí né, para realizar a cobertura do salão ali, tá certo? É, do sábado, 14h, já tem aí, pessoal já pode chegar, escolher seu churrasco, Linguiça Campeira, o espeto de galeto aí. No domingo pega aí prontinho, atendo você também, Banda Ativa!

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1: Daí, garotinho, boa tarde mais uma vez. Eu, Rudião, ligado aí na 96.5. Tava meio desonline, né, garotinho? Agora que temos online de novo aí, mandar um forte abraço aí pra Pretinha aí, né? Toda a galera aí dos espalhador Foscarini e o pessoal da oficina aí, o Jackson aí, né? Nosso amigo João aí, aí o nosso amigo Pixirica aí, né? O Diga aí, o Dongo aí, ó. O Darlan aí, o seu César aí, ó. O Gabriel aí, o seu Machado aí, né? Toda essa galera aí que estão se deslocando na vacaria aí, positivo, ó. Larga linda, linda com o Eduardo Costa aí pra nós aí. Forte abraço aí pra toda a galera do Trator Peça aí, o Giovanni aí, ó. O Giovão, o Cristiano aí, né? E temos ligadão na 96.5. Muita chuva aqui nos ausentes aqui, garotinho. Forte mesmo, forte mesmo. Chuva muito forte aí.

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1: Opa, boa tarde, da Rádio Esmeralda. Queria pedir uma música aqui para a galera do Hernandão. Estamos todo mundo ferrado na madeira. Quem oferece é o Zé Carioca, que mora atrás da firma. Obrigado para todos. Aquela música lá, Chuvas de Maio. Valeu, obrigado, Milton Ribeiro.

Valeu, Arthur! Valeu pela dica! E a gente já se prepara para amanhã, as mais da semana, top 20, as sertanejonas aí, né, pra você. É modão de cabeceira, também, claro, as bandinhas aí tocando as melhores aí, que emplacaram a semana sempre em primeiro lugar aqui no programa. Amanhã vai desfilar por aqui, né? Olha, 3 horas com mais 47, quem tá agora já chegando aqui, Samir e a Giza, prazerzaço, pessoal bacana aí, né, do programa pra você a partir de agora, que vai ficar aqui na 96.5, showzaço da tarde com a dupla aí, né, o Samir e a Giza. Um abraço e até amanhã!

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Boa tarde, gente. Começando o nosso show da tarde debaixo d'água, né, José? Dele chuva na terra da vacaria. E vamos juntos aí com você, 17 graus a temperatura, essa tarde especial de quinta-feira. Todos bem-vindos ao show da tarde aqui na nossa Rádio Esmeralda 96.5. A produção executiva do Berrainha, Giza Vitinis, cadama mais linda do rádio. Abraço lá pro Milton, também para o Arthur, pessoal do Clube da Alegria. Foram pro seu descanso aí merecido e remunerado, né, gente? Mais uma edição do show da tarde aqui na nossa Rádio Esmeralda mais popular. E até às 6 vamos te fazendo companhia. 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Nascituro e dia também de show da tarde até às 6 horas na sua companhia. 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Meu amigo Vaguinho aparecendo por aqui, o Juliano Godinho lá do Banhadal comparecendo no evento. Alô, Juliano Godinho. Abraço aí pra você. Edson Farias também tá na nossa sintonia. É o show da tarde que tá só começando.

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4 horas e 12 minutos, horário oficial de Brasília. É o nosso show da tarde com a previsão do tempo. 17 graus é a temperatura aqui na rua Manuel de Brito, 405, bairro Regina. O céu segue nublado e chuvoso, temperatura. Aí à noite, tarde e noite, né, gente? Temperatura agradável, a mínima para hoje de 16 graus. Amanhã, dia 9, o dia será nublado e chuvoso, temperatura máxima 18, mínima de 17. Informações do tempo com a minha querida Giza Vitinisca, dama do rádio. É o show da tarde aqui na Rádio Esmeralda 96.5. E você tá ligado aqui com a gente? Tá bom demais. 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Alô, Pedrão. Alô, Marcão. Um abraço aí para você. É o nosso show da tarde aqui na Rádio Esmeralda 96.5. 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Meu amigo João, um abraço aí pra você. 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

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Também abraço aí pra toda a gurizada ligada com a gente aqui da Bicho Bom Agropet, parceria no campo e na cidade, melhor em rações, medicamentos, vacinas, produtos pet em geral. 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Alô, seu solido Ivanete, meu amigo Jonas, aquele abraço. 17 graus. E chove na Bacaninha. Alô, William Reis, meu amigo Kiko, Juliano Godinho do Banhadal. Alô, Vaguinho. Abraço aí, gurizada.

4:19, meu amigo Paulo Júnior aí da Segundo Incêndio de Bonja tá na nossa sintonia participando aqui, né? Abraço aí pra você, querido. 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Dia das Crianças é segunda-feira, hein, gente? Tá chegando. 4:21 é o nosso show da tarde ao vivo aqui na Rádio Esmeralda Mais Popular. 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Lucas Lima aparecendo por aqui também. Tá em algum lugar aí do Brasil, né, Lucas? Abraço aqui. Aqui tá acabando aqui o mundo debaixo d'água, meu filho.

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9: Olha aí, Zé Merdão, toca uma do Porca Véia pro meu amigo Juliano Estância do Banhadal, Tauravela, Quevedo, pessoal do Ney aí, Rum do Bar, Teto Raul. Os demais estão na escuta, meu amigo, um abraço pra tu e a gente.
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11: Vou me despedir cantando.

para prestigiar nossa festa. Obrigado, meu Deus, por nos permitir tudo isso. Obrigado aos amigos que vieram para me ajudar a apresentar. Obrigado.

áudio. A gurizada da equipe do som, incansavelmente, já estão há 3 dias montando toda a estrutura maravilhosa para que essa festa pudesse acontecer. Tem esperança de que a nossa modesta música, quem sabe com um pouco de sorte, avance fronteiras e chegue nos corações das pessoas

0: 4:37 é o show da tarde aqui na Rádio Esmeralda, a mais popular. Meu amigo Lucas Lima tá aí na nossa sintonia, né? É, tá fora, né, gente? Tá lá em Cuiabá, viu? Tá nos ouvindo aí, 39 graus lá em Cuiabá. E o Grêmio ontem deixou de ganhar 2 pontos, né? Foi um empate com cara de derrota, né? E o Internacional venceu e passou o Grêmio aí pelo placar de 2-1 em cima do Corinthians, né? E ainda pra... O negócio tá tão ruim pro lado do Grêmio, gente. Até o auxiliar técnico do Grêmio, aí, o auxiliar técnico do Renato, ele, o Alexandre Mendes, foi preso, viu? Quando desembarcou no aeroporto em Porto Alegre, a polícia ali buscou ele, né? Ele não respeitou a medida protetiva da sua ex-mulher, tá? Por isso, foi conduzido até a delegacia, né? É, rapaz, o negócio não tá fácil. É o nosso show da tarde aqui na Rádio Esmeralda, a mais popular. Até às 18h na sua companhia. O Sadi tá na sintonia também, ele tá lá no Campestre, né? Meu amigo Juliano Godinho do Banhadal, Edson Farias, Vaguinho, Lucas Lima, Wilson Matias, William Reis, Sadi Miranda. É, abraço aí pra todo segurizado, Paulo Júnior. Abraço aí pra toda rapaziada ligado com a gente. 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Agora 4:39. 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O pessoal também que lida no campo aí tem muita coisa aí pra o pessoal que lida no campo. Marcelo tá aparecendo por aqui também. Alô, Marcelo. Abraço aí pra você. E todo mundo se liga com a gente. Estamos aí já com os pedidos encerrados, viu, gente? Às 4:39, tá? Pra ver se dá tempo de atender a turma toda aí, né? É pedido pra mais da conta, viu, moço? Abraço aí pra gurizada que tá participando com a gente. Obrigado pela sintonia, companhia e preferência. 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Esse é o nosso show da tarde, meu amigo. Aí o Lucas Lima vai mandar o seu recado. Fala aí, menino.
1: Boa tarde, meu amigo Samir. Boa tarde, um abraço a você, a todos que escutam a nossa querida Rádio Esmeralda. É o Lucas Lima por cá, cidade de Cuiabá, Mato Grosso, marcando exatamente 39 graus de calor. Misericórdia. É quente, meu filho. Abraço aí pro meu amigo Marcelo Mossói, Edson Souza Cruz, estão sempre ligados aí também na Esmeralda. Se puder depois tocar o mãe do Teixeirinho pra nós aí.
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12: Quero dar uma boa tarde ao Samir Beck, a Giz Budinica, o Juliano Ribeiro aqui da Estância do Banharal, me escapou em chuva e chuva. Quero dar um abraço a todos os meus amigos, o Crélio Oliveira aqui, que é secretário de obra aqui em Muscapões e patrão do nosso CTG agora. Dá um abração lá no meu amigão, lá o Gabriel Guanina também, o ex-patrão do CTG aqui, mas tá conosco sempre. E o programa de vocês aí é nota mil aí, a música Sorte do Cavalo Tido, do Grupo Rodeio, isso foi possível.
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4:53, é o Show da Tarde aqui na Rádio Esmeralda. A mais popular. É, gente, é o nosso Show da Tarde até às 6. 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É o Show da Tarde aqui na Rádio Esmeralda mais popular. O Sadi, né, tá aí na nossa companhia. Antes, deixa eu trazer um recado aqui para você. 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É o nosso Show da Tarde aqui na Rádio Esmeralda, a mais popular. O Sadi lá do Campes pedindo música aí, né? Tá pedindo a música aí, Vai Saber, com Ernesto Nunes. Chove na Vacaria.

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Boa tarde, Samir. A música pode ser Gonzaga dos Reis, Poncho da Noite. Se for atendido, agradeço. É o Paulo Júnior, aqui do segundo distrito de Bom Jesus. Pra cá chove uma chuvinha calma.

0: 5:11, horário oficial de Brasília, o Show da Tarde. 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O pessoal tá ligado com a gente aí, muito pedido aí, né, Gisele? E a gente vai atendendo conforme a gente consegue aí, tá? Meu amigo Raul, a próxima música é pra você, tá? Não vai dar tempo de atender o Raul, não, né? Raul ligou, né, aqui. Alô, tio Raul, abraço aí pra tu, Raul. A próxima música aqui vai... A gente vai tocar Força Divina. Aí com encerramos a meu amigo Raul aí, que tá ligado com a gente. Aí colado no pé do rádio, né, tio Raul? Abraço pra você e todo mundo que se liga aqui no nosso Show da Tarde na Rádio Esmeralda. Fala aí, doutor.
1: Buenas, amigo. Aqui quem fala é Edson Farias, de Caxias do Sul, no bairro Parada Cristal. Quero ouvir a música com os Serranos, Força Divina, obrigado. Temos aí ligado na Esmeralda FM.

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1: Boa tarde. Aqui o Virsão, Nossa Senhora da Saúde, Monte Alegre dos Campos. Peço uma música aí com os três xiru entre o campo e a cidade, oferecendo para o pessoal da vacaria e os moradores aqui de Nossa Senhora da Saúde. Um abraço, tudo de bom aí para vocês.

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12: Boa tarde, Samir, tudo bem, né? Gostaria de ouvir a música Luz do Meu Rancho, pode ser? Por atendido, agradeço muito. Obrigado, um abração aí pra vocês.

0: 5h29, é o show da tarde, 17 graus de temperatura. 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Marcão e o Pedrão, né? Abraço aí pra vocês. 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Vamos chegando com mais música. Meu amigo Vaguinho, manda o seu alô.
1: Boa tarde, toca Batendo Água. Abraço, Vaguinho, música, pois.

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11: Boa tarde, Samir. Como é que tá, Samir? Tudo tranquilo? Um abração pra ti, pra Tisa. Samir, um abraço pra ti, pra Tisa. É o Marcelinho. queria que tocasse aí o Tropeiro Velho, Teixeirinha, se for possível. Um abração, fica com Deus aí, meu irmão. Um abraço pra ti e pra ti, tá?

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1: Boa tarde, meu amigo Samir Becht. Temos ligado na programação aqui pela Vitória. Eu, o Márcio, a Sandra e a Ana. Puder mandar um alô aí pro seu Luiz Hamilton, o Jair. E lá no Fundo dos Moisés, e o seu Mário César, tá ligado na programação. Todo o pessoal ali do Monte Alegre dos Campos, do oitavo. Diz pro César, pro Mário mandar um quilo de mel aí pra nós, faz favor. E se puder rodar pra nós a música, aquela lá, não sei o nome dela, diz assim: me cruzou no costado uma linda morena. Tchau, obrigado.
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3: Ô, meu amigo Paulo, abraço aí pra você. Perfume de China, música, viu? Aí do Juliano Moreira. E também, aí o rapaz tá pedindo música aqui, Gisele. Ele tá aí, aqui o nome dele. Boa tarde, tudo certo? Toca aí, Mano Lima, estouro de tropa. Luiz Rosa, aqui do Armazém São Pedro, aqui no Velho São Pedro. Valeu, querido. Vamos tocar sim. E também o Miranda pediu a música aí. É, no Cabo do Socador com Chacreiro. Por aqui a gente fica, né, gente? Faltando 15 minutos aí para as 6, né? É, a noite já tá chegando. E a gente também vai aí se despedindo. Vamos voltar pro nosso rush e voltamos à noite aí, tá? Nosso Paradão Sertanejo ao vivo aqui na Rádio Esmeralda. Obrigado pela audiência, obrigado, Gisa, pelo trabalho maravilhoso. Obrigado a vocês. E também aos nossos patrocinadores, amigos e parceiros da família Show da Tarde. Já já tem Mirão aí com o nosso Tatá, depois Marcos Colo do Acho Esmeralda nos Esportes. Abraço aí, gente. Fica com Deus. Até a noite. Tchau.

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1: 17:59.
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4: O vereador Fernando Sequinato avaliou em entrevista ao programa Comando Geral da Rádio Esmeralda o resultado de sua candidatura a deputado estadual. Com um total de 8.882 votos no Rio Grande do Sul, sendo 7.325 conquistados em Vacaria, o parlamentar considerou o desempenho altamente positivo e destacou o aprendizado obtido em sua primeira disputa para o cargo. De acordo com o Sequinato, a votação no município reflete o trabalho que ele vem realizando ao longo dos últimos anos. O vereador afirmou que o apoio recebido foi espontâneo e que, diante do cenário, sente-se vitorioso com o resultado final das urnas. Quando questionado sobre o seu futuro político, Sequinato pontou que a experiência acumulada nesta eleição servirá de base para um planejamento muito mais estruturado em uma próxima disputa rumo à Assembleia Legislativa. O vereador fez um forte apelo em defesa de uma maior união regional em torno de nomes locais. Na sua avaliação, com o planejamento estratégico e o apoio conjunto de Vacaria e de todos dos campos de cima da serra, a região terá força e votos suficientes para eleger e consolidar representantes diretos no Parlamento Gaúcho. Na manhã desta quinta-feira, o presidente da Câmara de Vereadores de Vacaria, vereador Pingo Rezende, falou sobre o parecer do Tribunal de Contas do Estado, que chegou até a Câmara Municipal no dia de ontem. Este parecer prévio referente às contas anuais dos administradores do Executivo Municipal relativos ao exercício de 2023. O Tribunal de Contas do Estado rejeitou por unanimidade as contas do ex-prefeito Amadeu de Almeida Boeira. O presidente Pingo disse que a Casa dará sequência à tramitação com comunicação em plenário, posterior encaminhamento à Comissão de Orçamento e Finanças, composta pelo presidente vereador Mauro Schiller, pelo relator vereador Orlando Ribeiro e pelo membro vereador Valdemir Papado. O processo já foi publicado no site da Câmara Municipal de Vereadores de Vacaria. Pingo salienta que o ex-prefeito será comunicado e terá 30 dias para apresentar a sua defesa. Depois disso, a comissão fará análise e o processo seguirá para a votação no plenário. O parecer do Tribunal de Contas é técnico, mas o julgamento das contas cabe à Câmara. Como o parecer foi pela rejeição, para afastá-lo e aprovar as contas são necessários 2/3 dos vereadores, ou seja, 10 votos dos 15 membros da Câmara. Neste momento, portanto, não há uma decisão definitiva da Câmara. O procedimento está seguindo as etapas necessárias, disse Pingo, garantindo a publicidade, contraditório e ampla defesa, para que posteriormente o plenário faça o julgamento. A Secretaria Municipal da Saúde está intensificando durante Outubro Rosa as ações de prevenção e conscientização sobre o câncer de mama em Vacaria. As equipes da atenção primária desenvolvem atividades nas unidades de saúde com orientações sobre autocuidado, exames preventivos e detecção precoce da doença. Conforme a secretária municipal da saúde, Aline Soares Salvador, o município está realizando mutirões para ampliar o acesso aos exames. Atualmente, Vacaria está com a fila de mamografia zerada, resultado na ampliação da oferta de prestadores para a realização do procedimento. A secretária também orienta as mulheres que estão com os exames preventivos atrasados a procurarem a unidade de saúde mais próxima. As equipes estão disponíveis para o atendimento. A Escola Bernardina Rodrigues Padilha está com inscrições abertas para o curso técnico em eletromecânica gratuito. São 40 vagas disponíveis para quem já completou o ensino médio e quer se qualificar realizando esse curso. Inscrições podem ser feitas até o dia 6 de novembro. Também estão abertas as inscrições para pré-matrículas ao curso Normal Magistério 2027 do Instituto Estadual de Educação Irmão Getúlio de Vacaria. Os interessados, tanto para o curso do Bernardina quanto para o Irmão Getúlio, devem se inscrever entrando no site da Secretaria Estadual de Educação. As chuvas e os temporais registrados desde terça-feira provocaram ocorrências em 13 municípios do Rio Grande do Sul, segundo o balanço preliminar divulgado pela Defesa Civil nesta quinta-feira. Em 11 cidades foram registrados danos humanos ou materiais. Ao todo, 10.422 pessoas foram afetadas pelo evento. Os principais registros estão relacionados a vendavais, chuvas intensas, raios, inundações e granizo. Não há até o momento registro de mortes ou desaparecidos. Santa Maria, na região central do estado, concentra o maior número de pessoas afetadas, com 10 mil registros relacionados a um vendaval. Segundo a Defesa Civil, foram contabilizadas 5 quedas de árvores, danos em um poste ou trecho de fiação e 2 vias locais obstruídas. Em Bagé, na campanha, 148 pessoas foram afetadas pelo temporal. A cidade teve 37 casas destelhadas e 1 queda de árvore. Silveira Martins, também na região central, aparece em seguida com 120 pessoas afetadas por chuvas intensas. Em Uruguaiana, na fronteira oeste, uma inundação afetou 86 pessoas. Ainda na fronteira oeste, Santana do Livramento teve 40 pessoas afetadas por vendaval e 10 casas destelhadas. O TSE decidiu por 5-2 pela rejeição da candidatura de Garotinho e pela anulação dos votos recebidos pelo ex-governador. Votaram nesse sentido Floriano de Azevedo Marques Neto, Estela Aranha, André Mendonça, Dias Toffoli e Cássio Nunes Marques, Ricardo Cueva e Sebastião Reis. Defenderam que os votos fossem considerados válidos para efeito do cálculo da maioria absoluta. Na apuração original, Douglas Ruas, do PL, recebeu 4.271.199 votos, ou 49,27% dos válidos, enquanto Paes teve 3.706.984 votos, equivalentes a 42,76%. Garotinho somou 274.411 votos, 3,17%. Com a anulação determinada pelo TSE, os votos de Garotinho deixam a base de cálculo dos votos válidos e Ruas passa aproximadamente 50,9% suficiente para vencer a eleição no primeiro turno. A decisão abre caminho para que o candidato do PL seja declarado eleito, sem a realização da segunda rodada, que estava prevista para 25 de outubro. Os apoiadores do lado de Paes devem entrar com um recurso para que seja garantido o segundo turno no Rio de Janeiro. O governo do Rio Grande do Sul prorrogou até 15 de outubro as inscrições para o selo Cachaça Gaúcha, dentro do programa Produtos Premium Origem e Qualidade RS. A iniciativa, coordenada pela Secretaria de Inovação, Ciência e Tecnologia, busca reconhecer e valorizar cachaças produzidas a partir de cana-de-açúcar não queimada, atendendo a critérios rigorosos de procedência e qualidade. As inscrições abertas em 30 de julho devem ser realizadas por meio de formulário específico com apresentação da documentação obrigatória. Informações sobre taxas e entrega de amostras podem ser obtidas junto à Prodecana, Associação dos Produtores de Cana-de-Açúcar e seus Derivados. A cada duas semanas, ao menos 3 mulheres são vítimas de feminicídio no Rio Grande do Sul. Os números foram registrados do início de janeiro até esta quarta-feira, dia 7, quando uma mulher foi assassinada em Erechim, no norte do estado. O total, até o momento, é de 61 vítimas deste tipo de crime em 2026. No comparativo com o mesmo período do ano passado, quando foram 63 vítimas, o Rio Grande do Sul teve ligeira redução, de 3%. No entanto, a média se manteve a mesma. O crime mais recente aconteceu na

0: 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A todos uma boa noite.
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6: Olá, bom final de tarde para você, amigo ouvinte, ligado com a gente aqui na Rádio Esmeralda. Estamos chegando com o nosso Esmeralda nos Esportes, mais uma vez para você. Numa tarde e noite que chove aqui nos campos de cima da serra, não há, pelo menos que a gente tenha conhecimento, registro de pedras aqui na nossa região aqui, né? Em Vacaria aqui, pelo menos. Mas Esmeralda, Capão Bonito, aquela região, Lagoa Vermelha, sim, tivemos pedras na tarde de hoje. E a região de Chapecó, ali os ventos foram muito fortes na tarde de hoje, caindo telhados, muros, enfim, né? Prejuízo enorme aí para aquela comunidade também. Estamos no ar com Esmeralda nos Esportes neste final de tarde, juntamente com o Jonathan Dutra, agradecendo você, amigo ouvinte, obrigado pela parceria, obrigado pelo carinho da audiência, sempre conosco. Temperatura, neste momento, aqui em Vacaria, está na casa dos 17 graus. 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De vários modelos de veículos. 17 graus a temperatura, segundo o site de meteorologia, a chuva continua no dia de amanhã, hein? Continua no dia de amanhã, então vamos ter uma temperatura no máximo amanhã de 20 graus e vai ser assim. Né? Também no final de semana, com possibilidade de pancada de chuva, às vezes passando ileso ou não, vai ser aí um tanto aleatório até essa condição. Hoje tem muito o que falar da dupla Grenal, que esteve em campo ontem, certo? E aí, ontem, o Inter em casa venceu, que era importante vencer. O Grêmio fora de casa empatou, era um jogo para vencer. Deixa na obrigação a equipe do Grêmio de vencer o Clássico Grenal. É obrigação. E aí, meu amigo, quando tem desespero, né, as coisas podem dificultar. E a gente vai comentar um pouco mais as declarações de um lado, de outro. O que o Renato disse ontem na sua entrevista coletiva. Hoje, ao chegar a Porto Alegre, o seu auxiliar, o Alexandre Mendes, foi detido no desembarque. A gente vai falar mais sobre isso, trazer mais alguns detalhes. Vamos destacar para você também informações com respeito

0: a movimentação que se tem aí para a rodada do Indústria e Comércio de Futsal. Já tem aqui os jogos que vão acontecer na próxima semana, então fique atento, fique ligado. Campeonato Amador Futebol de Campo, dando tempo bom, teremos jogos sendo realizados neste domingo, semifinais estarão acontecendo. Tá certo, minha gente, é muita informação para destacar para você, com certeza, né? Então fique ligado conosco. Ontem, só para que a gente fale um pouquinho mais e depois eu destaco, o Inter demitiu mais um treinador do Corinthians na temporada. Vocês lembram que o Inter já demitiu dois treinadores do Corinthians neste ano de 2026? Um foi Dorival Júnior e agora o Fernando Diniz. E olha que o Inter tá uma baba, né? Que situação. Sabe um caso que vem chamando atenção e muito aqui no Brasil? É as licenças de treinador falsa, né? E vários treinadores ou vários ex-jogadores estão com essa licença sendo cassada, suspensa. Lá tem Felipe Luiz, lá tem vários outros que estão com as suas licenças cassadas. Licenças chamadas de licenças falsas, tá? E um deles é Diego Souza, que foi atacante do Grêmio, foi jogador do Grêmio, né? Ele atualmente é técnico do Joinville e teve seu registro como treinador cancelado no BID da CBF na manhã de hoje. A ação se deu após o ex-jogador ser citado por Alejandro Mancuso, ex-jogador argentino, que é investigado por envolvimento em um golpe de venda de diplomas falsos de técnico para um grupo de atletas. Diego diz que não sabia que as licenças eram falsificadas. Só sei dizer, meu amigo, né, que a questão é: vai dar muito pano para manga. E o Diego Souza, que agora estava sendo treinador do Joinville, vai ter que deixar o cargo. Tá? Que situação. Além deles, tem outros, mas que não estavam exercendo aí né, a função de treinador, mas tinham essa licença, né? Tinham essa licença. É, mas agora é uma condição que o Mancuso, que já foi atleta, que atuou aqui no Brasil, enfim, vai responder um processo, né? Vai responder um processo. E esse processo, meu amigo, vai dar o que falar, porque além desses aqui no Brasil, outros tanto fora já com certeza tiveram, né, também essa licença comprada pelo Mancuso. Ele que teve aqui no Brasil passagem por Palmeiras, Flamengo, né, e agora tem essa condição aí. É brabo, meu amigo, companheiro. A condição é difícil essa. Uma hora ou outra, talvez ia estourar. E estourou, né? Se dá, tem algum problema, estoura. Uma hora ou outra, estoura. Vamos fazer o seguinte, quando são 18 horas com mais 19 minutos, 18 e 19, temperatura 17 graus, chove na Vacaria. Intervalo e já voltamos.
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1: Olha aí, gente. Agora são 18 horas 22 minutos, 18 e 22. Você está ligado aqui conosco na Rádio Esmeralda com o nosso Esmeralda nos Esportes neste final de tarde. É quinta-feira, hoje é dia 8 do mês de outubro, 17 graus a temperatura. 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Alô, Elias, aquele abraço para você e toda a galera aí, né? Pessoal, vamos falar do Campeonato Brasileiro. Ontem teve jogos no Campeonato Brasileiro que completa esta rodada neste meio de semana. Hoje, a rodada do meio de semana completa hoje. E que, com certeza, está despertando muito aí, né? Interesse na tabela. Ontem nós tivemos Bragantino 1, 1 para o Mirassol, Internacional 2, 1 para o Corinthians, Remo 1, 1 para o Grêmio, Vitória 4, 0 para Chapecoense, Botafogo 1, 2 para o Vasco, Cruzeiro 2, 1 para o São Paulo. Hoje tem 19h30, Santos e Flamengo, jogão esse vai ser, hein? Logo após, às 20 horas, tem Atlético Paranaense e Atlético Mineiro. 21h30, Fluminense e Coritiba. E no mesmo horário, Palmeiras e Bahia. E aí completa a rodada do meio de semana, a rodada de número 29. Faltando aí 9 jogos para acabar o Campeonato Brasileiro. Tá certo? Algumas condições. Na parte de cima, não tem como a gente dizer que não. É Flamengo e Palmeiras que brigam, né, para saber quem vai ser o campeão. Certo? Hoje, por exemplo, o Flamengo, no mínimo, tem que empatar com o Santos para continuar líder. O Palmeiras tem que vencer o seu confronto hoje, né, contra a equipe do Bahia em casa para poder somar pontos, quem sabe até igual o Flamengo, né? Vai ficar atrás pela questão vitórias, mas enfim, tá junto ali, né? É complicado, esta é a situação ali. Depois vai ficar aquela briga para Libertadores, tudo aquele detalhe que a gente já chama. Libertadores, no caso, que agora pré já não tem mais, né? A briga está muito interessante também para o descenso. Chapecoense com 18 pontos, a lanterna, virtual rebaixada. Remo com 24 pontos. Tem chance, mas tem que lutar muito o Remo. O Remo vai ter que lutar muito para livrar-se. Para você ter uma ideia, o Remo vai jogar a próxima partida contra o Vasco fora de casa. É complicada a sua situação. Veja só. Né? Depois ele vai em casa encarar o Bragantino. Talvez vença aí. Né? Vai lá o Remo na sequência. Cruzeiro fora de casa. Ó, outro páreo duro, né, para o Remo. Aí depois recebe o Botafogo. Vai jogar ainda fora de casa contra o Palmeiras. Aí eu vou dizer o que para você? Lá na 35ª rodada, o Remo volta a jogar em casa contra a Chapecoense. É adversário direto no rebaixamento. 36ª rodada, o Remo tem fora de casa o Atlético Paranaense. Complicadíssimo, complicadíssimo. Vai na penúltima rodada jogar fora de casa contra o São Paulo e depois em casa termina sua participação contra o Corinthians. Senhores, é muito complicada a situação do Remo. Não tem nem como a gente dizer que não. Tá? Muito complicada. Né? Temos ainda o Grêmio, 30 pontos. E do Grêmio eu vou comentar aqui a pouquinho mais. Tá? Eu vou comentar aqui a pouquinho mais. 30 pontos. O Inter, na zona do rebaixamento também, 31 pontos. Vou já falar do Inter. Também, do ladinho deles, com 32 pontos, está na 16ª colocação o Corinthians. Depois tem Mirassol, 15º com 33. Vasco, 34. Vasco, 34 pontos. Botafogo, 35. Vou dizer, talvez a gente possa até contar ainda até o São Paulo, 11º, que tem 36. Mas é 6 pontos, 5 pontos da zona do rebaixamento. 5 pontos da zona do rebaixamento, correto? Tá, esse é o fator que a gente chama. Mas o que eu quero colocar aqui, por exemplo, a gente vê o Vasco numa evolução. Tá? O Vasco está evoluindo, ganhou do Botafogo. A gente vê um decréscimo no Botafogo. Então, teoricamente, briga ali pela parte de baixo. O São Paulo é uma incógnita. Ontem perdeu 2-0 para o Cruzeiro e teve um lance, para quem assistiu o jogo, vai lembrar desse lance. Era um tiro de meta para o São Paulo. O goleiro jogou a bola na pequena área, a bola parou, ele chutou a bola para o defensor, que pegou a bola na mão e colocou para cobrar o tiro de meta. A regra diz naquele lance que é pênalti. Não necessita necessariamente do apito do árbitro para ir reiniciar o jogo. É interpretativo, mas seria pênalti. Ah, ia mudar a história? Não, acho que não ia mudar nada. Né? Não ia mudar nada, mas enfim. Então, o Vasco está crescendo, tá? O Botafogo está caindo de produção. Vitória, com 36 pontos, a gente até pode dizer que o Vitória, ele está numa condição aí que ele vai ter adversário direto ao São Paulo, fora de casa. Se ele vencer, beleza. Agora, se ele perder, ele pode entrar na briga, né? Já eu digo porque ele está ali na próxima rodada. Depois ele tem outro adversário fora de casa direto, é o Corinthians. Olha só, a briga é insana, né? Nesse sentido. Vai pegar em casa o Atlético Paranaense, que briga lá na parte de cima. Vai pegar depois aí a equipe do Coritiba fora de casa. Quer dizer, é complicado também a situação dessa equipe, né? É complicado. Certo? São Paulo também, da mesma forma, é complicado. Mas, agora, eu quero falar sobre o Corinthians. Corinthians, minha gente, tá? Tem um fator que eu acredito que, olha, contribui para o mau momento do Corinthians e uma possível briga contra o rebaixamento. Convicção. Qual que era a convicção da direção do Corinthians em manter o Fernando Diniz? Por que essa minha pergunta? Gente, 15 dias sem Campeonato Brasileiro. Poderia ter demitido lá, porque já era 6 jogos sem vencer. E aí o outro treinador chegava, preparava para jogar contra o Inter. Não, mantiveram o treinador. Perdeu para o Inter e mandaram embora. Para o torcedor do Internacional, ah, beleza, ganhamos o jogo. Mas para o torcedor corintiano, a convicção da direção. É complicado, gente. Não dá para entender o chamado profissionalismo do futebol também nesses quesitos. Não dá para entender. É, às vezes é um raciocínio lógico. Se eu não tenho essa convicção, eu vou buscar. Mas enfim, foi o que aconteceu. Falar do Grêmio, minha gente, falar do Grêmio. O Grêmio ontem, para muitos, ele merecia vencer. Para outros tantos, o empate era o ideal. Teve um lance polêmico que a maioria dos analistas de arbitragem disseram que foi pênalti. Estava 0-0 o jogo. Pikachu vai fazer um cruzamento para a área, está com o braço aberto, Kahneman. E o juizão disse que não foi pênalti. Interpretativo, enfim. Mas a maioria disse que foi. Nada marcou. Depois lá na sequência, numa cobrança de escanteio, a bola sobrou na área, o Kahneman foi lá e fez o gol. Finalzinho do jogo, o Grêmio sofre um empate. Teve condições de manter a vitória, lances ali absurdos, né? E o Grêmio não o fez. Não o fez. Continua sem ganhar fora de casa no Campeonato Brasileiro. E aí, hoje, o Diego Rossi, que é um youtuber, tá? Jornalista youtuber identificado com o Grêmio, ele trouxe uma frase que está repercutindo nas redes sociais, que eu acho que é muito interessante. E se vale para o Grêmio, vale para o Inter, tá? Mesmo com a vitória. Ele disse: hoje o Grêmio está rebaixado. Você em casa aí deve estar dizendo, né, Grêmio? Pare com isso. Que rebaixado. A gente tem. Não estamos rebaixados, não. Os colorados também. Porque vale para Grêmio e para Inter, tá? Mas aí eu vou explicar. E ele tem razão na fala dele. Aonde, em que posição na tabela de classificação está Grêmio e está Internacional? Na zona de rebaixamento. Então hoje eles estão rebaixados. Eles têm 9 jogos para livrar-se da Série B do ano que vem. Mas hoje eles estão na Série B do ano que vem. Esta é a lógica que ele traz, com certeza. Tá? E tem que fazer as coisas mudar. O empate do Grêmio com o Remo foi ruim para o Grêmio. Muito ruim para o Grêmio. Deixa ele na necessidade de vencer o Clássico Grenal de qualquer forma. De qualquer forma vencer o Clássico Grenal. Certo? Só que tem alguns detalhes. Como é que vai jogar o Clássico Grenal o Grêmio? Vai se expor? Porque clássico é diferente, né, gente? Vai se expor ou não vai se expor? O adversário do Grêmio vem de uma vitória... Ah, é importante. Ah, mas teve bola na trave. Não interessa, ele venceu. Dá um alívio para o torcedor colorado, né? Então, o Grêmio, será que ele vai se expor? Ou ele vai esperar? E aí, o torcedor que vai estar na arena, ele vai, como é que ele vai reagir para esse clássico Grenal? Outro fato que para mim, tá? Eu particularmente acho, que determina, e já abrindo, se salvar o Grêmio contra o rebaixamento, beleza. Aí o discurso é outro. Porque eu cheguei, eu fiz e aconteci. Agora, se não salvar do rebaixamento, o Renato já deixou a estrada pavimentada. Vocês querem que eu mude tudo em 15 dias? O que vinha dando errado era de 9 meses. A culpa não é minha, ele está dizendo. Tá? Ele botou a culpa no outro treinador e nos próprios jogadores. E como é que isso repercute no grupo? Por mais que ele diga, não, é do outro treinador. Tá, mas para aí. Então, algumas questões devem ser muito bem pensadas neste momento. Vamos aguardar esse Grêmio para ver de que forma ele se comporta agora, já no Clássico Grenal. O empate vai ser bom para o Grêmio desde que ele ganhe o Clássico Grenal. Aí ele não vai ser considerado ruim. Hoje é ruim porque é uma incógnita esse Clássico Grenal. É ruim. E ainda mais que ele estava na frente no placar. Tá? Ele estava na frente. Não conseguiu manter o resultado. Quanto à equipe, quanto a time, agora é outra história, mais alguns dias. A gente vai ter mudança, pode ter certeza, a gente vai ter mudança. Nas equipes, ou tática, ou até de nome de jogadores, comportamento dentro de campo, tudo isso vai ter, alguma mudança vai ter. O que vai tentar o Renato? Explorar os pontos falhos do Internacional, o Internacional os pontos falhos do Grêmio. Tá? A marcação vai ter que ser mais forte num, menos forte no outro, vai deixar a bola rolar aqui ou não, como é que vai ser? Tudo isso. Ofensivamente, o Internacional, neste jogo contra o Corinthians, demonstrou uma melhora. Defensivamente, até também, porque, ó, sinceramente, cá entre nós aqui todos, né? O O ataque do Corinthians, do meio para frente do Corinthians, é melhor que Grêmio, que Inter. Por mais que Depay, o Yuri Alberto não estejam vivendo um bom momento, mas são muito mais jogadores que todos que tem ali. Talvez a gente possa colocar o Carlos Vinícius nessa mesma prateleira, mas daí sozinho não vai fazer. No Mandorinha não faz verão sozinho, não, né? Mas enfim, tem essa situação. Mas, minha gente, o Grêmio vai ter que entender o recado. Como ele vai entender esse recado? Ele vai colocar mais jogador atrás para ter a condição de três zagueiros, por exemplo, para tentar reforçar esse setor? Até porque os três volantes não deram muito certo, talvez. E houve críticas com respeito a isso. Internacional. Ufa, torcedor colorado estava há muito tempo sem vencer no campeonato. Eram 7 partidas sem vitória, se eu não me estou enganado, né? 7 partidas no Campeonato Brasileiro. Eram jogos que não acabavam mais. E o Internacional venceu. Eduardo Batista estreou com o pé direito com o Internacional. Ele fez uma pressão alta, né? Colaborou com isso, foi a pressão alta que ele fez logo no início do jogo, o gol do Vitinho, e aí é porque é méritos do Internacional, pressionou, pegou de calças curtas, o time adversário não estava fechado, foi lá e fez o gol. Aí, meu amigo, méritos para o Internacional. Jogou bem até os 25 minutos, talvez 30, do primeiro tempo. E depois, meu amigo, o momento do Corinthians não é bom. Quantas bolas na trave teve o Corinthians? 3, né? Se eu não me engano, foram 3. Tá? O momento não é bom do Corinthians. E parece que a maré virou para o Internacional, a favor do Internacional. O Antony fez uma partidaça também. Tanto é que eu, aqui na Rádio Esmeralda, hoje de manhã, falei com os amigos aqui e disse quais foram os dois melhores da partida. Antony e a trave. Tá? A importância dos dois foi muito grande. E o Internacional conseguiu fazer no erro do adversário os gols. Tanto é que depois do jogo, o Eduardo Batista já deu a letra. Se entenderam, depois do jogo, na sua coletiva ele deu a letra. Olha, um jogo como o clássico Grenal, tá? É importante um empatezinho, não é ruim. Pela vitória do Inter em casa, um empate lá é bom para o Inter e é ruim para o Grêmio. É bom para o Inter e ruim para o Grêmio. Claro que qualquer um dos dois que vencer é melhor. Se o Inter vencer, ele poderá, quem sabe, até sair da zona do rebaixamento. Se o Grêmio vencer, tá? Se o Grêmio vencer, também ele pode sair da zona do rebaixamento. Por quê? Porque o Corinthians vai jogar com o Palmeiras e possivelmente, na teoria aqui, o favorito é o Palmeiras a ganhar. Aí entraria o Corinthians na vaga de um deles. Certo? Então veja só a importância desse clássico Grenal e a luta contra o rebaixamento. Hoje ambos estão lado a lado. Hoje ambos estão rebaixados. Mas faltam 9 jogos para não jogarem a Série B do ano que vem. Para livrar-se desse rebaixamento. Inter que jogou com um time improvisado defensivamente, se você for analisar. Não tinha Maripan, que está machucado. Não tinha o Félix Torres, que estava na seleção. E ali Bruno Gomes jogou como um falso zagueiro. Tá? E Juninho sendo o único zagueiro de origem. E deu certo. Mas o quê? Consistência, meio de campo, Vidiagra e Thiago Maia também ajudaram muito. E a liberdade que foi dada para o Alan Patrick dele criar, trabalhar, foi fundamental para o Inter fazer aí a vitória. Tanto é que o passe do primeiro gol é dele e o segundo gol é dele. Né? Então, vejam fatores que contribuíram e muito para a equipe colorada. Agora, minha gente, um amigo me disse o seguinte: agora a gente vai. Agora então embalou. Veja como é o sentimento do torcedor, né? Aí um outro me fez lembrar. E até conversando com Tidão hoje, ele dizia, ó, o pai mesmo falou. A gente, quando o Glória ganhava uma, dizia, agora vai! Na outra, então a gente tem que ter calma. Tem que, o torcedor colorado tem que ter calma. Porque tem um jogo complicado, que é o Grenal, na próxima rodada. E depois, meu amigo, o Internacional vai jogar contra o Mirassol fora de casa também. É complicado. Porque o Mirassol também está lá na parte de baixo. Tá? Para depois jogar em casa contra um outro time que pode ficar na parte de baixo, que é o Botafogo. A sequência também é complicada. É adversários chamados diretos contra esta parte de baixo da tabela de classificação. Muito cuidado, muita calma nessa hora. Só para lembrar, a rodada de hoje ainda tem mais, eu já falei no início ali, mas vou reprisar agora, tem mais jogos. Hoje Santos e Flamengo, 19h30, jogão de bola esse aqui. Quero ver esse novo formato do Santos vai ser um time competitivo para brigar com o Flamengo, né? Atlético Paranaense e Atlético Mineiro, boa partida também. Fluminense e Curitiba, outro bom jogo. E Palmeiras e Bahia, é jogão também, tá? Então são os jogos de hoje. E esses jogos, na sua grande maioria, já são jogos que interessam a parte de cima da tabela de classificação. Da metade para cima, não é da metade para baixo, não. Tá certo? É a nossa Série A que está nesta pegada aí, já na reta final, com jogos interessantes e que movimentam e muito a tabela. Muito bem. Campeonato Brasileiro da Série B, nós tivemos na terça-feira o Juventude jogando fora de casa contra a Ponte Preta, foi isso? Né? E acabou aí vencendo seu jogo pelo placar de 2-0. E ontem o Vila Nova, em casa, empatou com o Cuiabá em 0-0. Acontece que com isso o Juventude é o líder do campeonato agora, de fato e de direito, na 32ª rodada, com 59 pontos. Ele está a 3 pontos do terceiro colocado. Por que que interessa isso? Porque os dois primeiros passam direto, já sobem direto. E depois os demais aqui, até a sexta colocação, do terceiro a sexto, vão brigar por outras duas vagas em mata-mata. Tá certo? Então, olha só. Por isso dá importância. Juventude, que depois desse jogo contra a Ponte Preta, agora em casa vai encarar no domingo, 16h, o São Bernardo. São Bernardo, que hoje é o 12º colocado, 45 pontos. Matematicamente não cai mais. Mas é aquela equipe que pode incomodar, porque tem alguém que diz assim, a malinha ali, vamos ter um incentivozinho para ganhar aquele jogo e tal. Então tem esta condição, tá bom? Esses são detalhes que a gente traz para você também da Série B do nosso Campeonato Brasileiro. E depois do intervalo, quero falar da divisão de acesso, que tem os jogos de volta das quartas de final. Já tem arbitragem garantida, feita, falada, enfim, e vai ser jogão. Tem gente que vai ficar na metade do caminho, tem gente que já vai continuar, e assim será. Depois do intervalo a gente fala.
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3: A reforma tributária já começou a mudar a rotina das empresas, e quem se prepara agora sai na frente. A proposta é simplificar a cobrança de impostos sobre o consumo, com menos burocracia e mais transparência. A transição será gradual até 2033. A partir de 2027, o PIS e a COFINS dão lugar à CBS, a Contribuição sobre Bens e Serviços. Já o ICMS e o ISS serão substituídos, aos poucos, pelo IBS, o Imposto sobre Bens e Serviços. Outra mudança importante é o fim do imposto em cascata. Cada empresa passa a pagar apenas sobre o valor que agrega ao produto ou serviço. Para micro e pequenas empresas, atenção às novas regras do Simples Nacional. 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
1: Olha aí, gente, são 18 horas 49 minutos. 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Galerinha, neste final de semana a gente vai ter os jogos de volta das quartas de final da divisão de acesso. Passo Fundo recebe neste sábado às 4 da tarde o Brasil de Farroupilha. A vantagem de ter ganhado o jogo por 2-0, pode perder até por 1-0. A arbitragem vai estar a cargo do Alan Ricardo Freitas, da Rosa Azevedo. É Série A de Campeonato Gaúcho. Veranópolis e União Frederiquense. A União tem a vantagem de poder perder até por 1-0. O jogo é em Veranópolis. O Roger Goulart, árbitro de Série A, também estará no comando. Esportivo e Brasil de Pelotas. Aí foi 0-0. Quem ganhar fica com a vaga se houver um novo empate nos pênaltis. Jonathan Pinheiro é o árbitro. Série A de Gauchão. Também Santa Cruz e Apafute. Apafute ganhou o primeiro jogo 1-0. Joga pelo empate. Wagner e Tiveria é o árbitro da partida. Tá, são os jogos que vão estar acontecendo neste sábado. Jogos das 15 horas, que é Veranópolis e União Frederiquense, Santa Cruz e Apafute. E das 4 da tarde, Passo Fundo e Brasil Esportivo e Brasil de Pelotas. E aí vai ser feito já, vai ser conhecido quem estará na semifinal da competição e logo ali na frente quem sobe para a Série A do Campeonato Gaúcho. Olha que é algo que a gente chama a atenção já há algum tempo, né? Competição essa que a gente gostaria de estar, mas faz 10 anos já se passaram que nós não temos esta condição, né? Mas, enfim, vamos esperar que as coisas melhorem para o ano que vem. Na Série A do Campeonato Gaúcho já tem time se mexendo. Novo Hamburgo oficializou a renovação do contrato de Rogério Zimmermann e da sua comissão técnica para a temporada 2026. Então, já tem time aí garantido com o treinador. Paulo Henrique Marques no São Luís de Juí também já está garantido, já está acertado. E alguns outros nomes vão surgindo. Já surgiu lá no Monção, deve vir um treinador de fora, né? Que já há algum tempo não atua não atuou, acho que no Rio Grande do Sul, enfim, assim vai, tá? O certo é, meus amigos, que as coisas no futebol se mexem rapidamente e as coisas acontecem rapidamente. Quero destacar para você, hoje está chovendo aqui na Vacaria, né? E a gente espera que melhore o tempo já para o próximo final de semana, para domingão, porque tem rodada decisiva do Campeonato Amador de Futebol de Campo Série A, lá no Altos da Glória, pelas semifinal da competição. Vamos ter Cristal jogando contra o Real Madrid às 14 horas, logo após a União Chico Mendes enfrentando a equipe do Borrachos, jogos que acontecem lá no Altos da Glória. E o Campeonato Indústria e Comércio, as semifinais já estão confirmadas, vão acontecer na próxima terça-feira, dia 13, lá no ginásio do DMD. Primeiro jogo da noite, às 19h30. Climatizar Fazenda Três Rios enfrentando a Cooper Valhar. Resfriar de Pascoal jogando contra Rodários e Skill Pomar. Os dois jogos para conhecer quem estará disputando o título da competição. Tá certo? Então, Indústria e Comércio, está tudo definido, está tudo certo, está tudo ok. Também para o pessoal estar fazendo aqueles jogos que vai, com certeza, levar um excelente público junto ao ginásio do DMD. Tá certo, gente? Não tem como, né? Não tem como a gente dizer que não vai ser grandes jogos. Vai ser grandes jogos, sim, que vão estar acontecendo aí no DMD. E alô, galerinha que vai jogar o Quarentão de Ouro. A secretaria já vem lembrando a todos, né, que temos aí para até o dia 20 a entrega da ficha com os atletas que estarão disputando a competição. Não deixe para depois que já não vai valer. Então, galera, todo mundo se organizando. É outro campeonato que veio já com a cada ano aumentando a quantidade de equipes, enfim. Isso é muito importante a gente destacar para você. Que bom que tá, as coisas estão acontecendo nesse sentido muito bem, hein? Tá certo? Muito bem, gente, estamos chegando ao final de mais uma edição do nosso Esmeralda nos Esportes, agradecendo você, obrigado pelo carinho da audiência, obrigado pela parceria. Jonathan Dutra, valeu demais por estar com a gente aqui na parte técnica, obrigado a Ponte Car, nosso parceiro. Tá chegando aí Voz do Brasil, depois Samir Beckert e Giza Vitininski no Paradão Sertanejo, sequência KM93 com Samir Goulart. A todos uma boa noite, um grande abraço.

0: 9 horas.
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2: Olá, boa noite.
3: Boa noite para você que nos acompanha em todo o país.
2: Quinta-feira, 8 de outubro de 2026.
3: Vamos aos destaques do dia.
2: Falta um mês para o primeiro dia do Exame Nacional do Ensino Médio.
3: Estudantes de todo o país se preparam para conquistar uma vaga no ensino superior. Luana Karen.
4: Os inscritos devem conferir o local de prova com antecedência e organizar os itens necessários para o exame, como documento oficial. Oficial com foto e caneta esferográfica preta.
2: Flagrantes de trabalho em condição análoga à escravidão atingem setores como pecuária, construção civil e serviços domésticos.
3: O Ministério do Trabalho e Emprego atualiza cadastro de empregadores autuados no país. Gabriela Noronha.
5: Os 82 registros estão distribuídos por 21 unidades da federação. Minas Gerais concentra o maior número de ocorrências.
2: Proteção às mulheres.
3: Vítimas de violência doméstica têm direito ao afastamento remunerado do trabalho por até 6 meses.
2: A decisão garante estabilidade financeira para romper o ciclo de violência. Thaís de Araújo.
6: A mulher afastada não precisa cumprir período de carência. Também não há desconto de contribuição previdenciária. E o período é computado como tempo de contribuição para a aposentadoria.
3: Na apresentação da Voz do Brasil, Luciano Seixas e Mariana Jung.
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3: Mais de 500 trabalhadores foram resgatados em situação de exploração extrema e trabalho análogo à escravidão em 21 estados brasileiros.
2: O Ministério do Trabalho atualizou a chamada Lista Suja, cadastro que reúne empregadores responsabilizados por submeter trabalhadores a condições análogas à escravidão.
3: Nesta nova atualização foram incluídos 82 nomes entre pessoas físicas e empresas. Os casos foram identificados em fiscalizações realizadas entre 2024 e 2026.
5: 82 novos nomes foram incluídos na chamada Lista Suja, cadastro que reúne empregadores flagrados submetendo trabalhadores a condições análogas à escravidão. Desse total, 54 são pessoas físicas e 28 são empresas. A atualização do documento foi publicada pelo Ministério do Trabalho e incluiu casos identificados pela Inspeção do Trabalho entre 2024 e 2026. A coordenadora-geral de Fiscalização para a Erradicação do Trabalho Análogo ao de Escravizado e Tráfico de Pessoas, Shakti Prates Borella, explica que os registros entram no cadastro somente após o encerramento do processo administrativo, quando existe decisão definitiva pela procedência da autuação.
7: O empregador tem direito à defesa, ele vai fazer sua defesa e tem um julgamento administrativo que vai constatar que, de fato, aquela infração existiu. Quando não tem mais recurso administrativo, essa empresa vai entrar na lista, vai entrar no cadastro de empregadores.
5: Ainda segundo o cadastro, os 82 registros estão distribuídos por 21 unidades da federação. Minas Gerais concentra o maior número de ocorrências, com 19 casos, seguido pela Bahia, com 8. Entre as atividades econômicas com maior número de inclusões nesta atualização, estão a criação de bovinos para corte, os serviços domésticos, a produção de carvão vegetal, a produção de café e a construção de edifícios. Os novos casos incluídos no cadastro resultaram no resgate de mais de 500 trabalhadores em situações de exploração e de trabalho análogo à escravidão. A coordenadora Shakti Prates fala sobre a importância da denúncia.
7: Nós temos dois principais canais de denúncia. Um é o sistema IP, que você encontra na internet, e o outro é o Disque 100, que você consegue via telefone. Quem faz a denúncia pode colocar seu nome, seu telefone, porque isso facilita muito para a gente conseguir mais informações, garantir que o Estado chegue a essas pessoas, garantir que essa política de Estado seja executada.
5: As ações de combate ao trabalho análogo à escravidão são coordenadas pela Auditoria Fiscal do Trabalho. As operações contam, em geral, com a participação da Polícia Federal, do Ministério Público do Trabalho, do Ministério Público Federal e da Defensoria Pública da União. Reportagem Gabriela Noronha.
2: Mulheres vítimas de violência doméstica que precisarem deixar o trabalho para se proteger, agora têm direito a um afastamento remunerado por até 6 meses.
3: O governo federal seguiu o parecer da Advocacia Geral da União após o entendimento do Supremo Tribunal Federal sobre a Lei Maria da Penha.
2: A medida não exige tempo mínimo de contribuição e o período de afastamento continua contando para a aposentadoria.
6: Mulheres vítimas de violência doméstica terão direito a afastamento remunerado de até 6 meses mediante determinação judicial. A medida, prevista na Lei Maria da Penha, cumpre decisão do Supremo Tribunal Federal para garantir segurança financeira às mulheres que precisam se afastar do trabalho para preservar a própria integridade e romper o ciclo da violência doméstica. A medida protetiva judicial, que determina o afastamento, será suficiente para viabilizar o pagamento, como explica a presidente do Instituto Nacional do Seguro Social, o INSS, Ana Cristina Silveira.
0: Então, denunciando e tendo uma medida protetiva do juiz criminal, ela consegue solicitar o benefício pelo aplicativo Meu INSS, pelo 135, ou pessoalmente nas agências do INSS. Ela consegue passar 6 meses longe do trabalho para poder refazer sua vida em outro local, caso necessário.
6: A mulher afastada não precisa cumprir período de carência para receber o benefício. Também não há desconto de contribuição previdenciária sobre o valor recebido, e o período é computado como tempo de contribuição para a aposentadoria. A secretária executiva do Ministério das Mulheres, Eutália Barbosa, fala sobre a importância do benefício.
8: A principal função dele é justamente garantir segurança, né? Para que a mulher não tenha que escolher entre a segurança da sua vida e a sua autonomia financeira ou acesso ao seu salário.
6: A presidente do INSS, Ana Cristina Silveira, explica que o órgão também poderá cobrar do agressor, por meio de ação regressiva, os valores pagos à vítima.
0: O parecer determina que vai haver ação regressiva para rever do agressor os valores que foram pagos pela Previdência. Então é uma medida muito positiva, porque além de acolher as mulheres, a gente faz com que os agressores eles paguem pelos seus atos, também financeiramente.
6: Para as mulheres que não são seguradas da Previdência, o benefício tem natureza assistencial. Neste caso, o pagamento será feito pelo Estado, pelo Distrito Federal ou pelo município indicado pelo juiz. Com locução de Thaís de Araújo, reportagem Cleide Lopes.
3: Novas oportunidades para o setor industrial, estratégias de competitividade, inovação e os impactos do Acordo Mercosul-União Europeia.
2: O encontro Conexões Produtivas, promovido pela Apex Brasil, a Agência Brasileira de Promoção de Exportações e Investimentos, mostrou aos empresários a importância da abertura de novos mercados para produtos brasileiros.
3: O evento é voltado para grandes, médias e pequenas indústrias.
9: O Conexões Produtivas apresenta aos estados oportunidades para o desenvolvimento da indústria, com atenção às vocações locais para exportações a partir do Acordo Mercosul-União Europeia. Segundo a Apex Brasil, o mercado europeu reúne 27 países, com potencial de alcance de 780 milhões de consumidores. O encontro também debateu a estratégia do Brasil para expandir mercados e fortalecer a indústria diante do novo cenário internacional. O ministro do Desenvolvimento, Indústria, Comércio e Serviços, Márcio Elias Rosa, destacou a importância do país conquistar novos mercados.
10: Buscar a diversificação de mercados significa buscar oportunidades para a nossa atividade industrial comercializar fora do país, né? Para além da questão simplesmente do agronegócio, que já vende muito bem, nós estamos celebrando nesse ano a abertura de mais de 700 novos mercados para o agro, para a pecuária, agora para o setor industrial, para a indústria de transformação, para a indústria de manufatura, que é muito relevante. Nós devemos buscar diversificação.
9: O evento também discutiu caminhos para ampliar a presença de empresas do Rio de Janeiro no mercado internacional. O presidente da Apex Brasil, Laudemir Miller, destacou o potencial do Estado nas exportações.
11: E o Estado do Rio de Janeiro tem uma diversificação da indústria muito forte, tem uma indústria de óleo e gás muito forte, tem uma indústria da moda muito forte, uma indústria metal-mecânica muito forte, uma indústria automobilística muito forte. A gente está aqui para apoiar o empresário, empresária do estado do Rio, principalmente os pequenos e os médios empresários, também os grandes.
9: Um levantamento identificou 602 produtos no estado com oportunidades de exportação. Em 2025, o Rio de Janeiro exportou mais de 48 bilhões de dólares para o mundo. Desse total, 20% das exportações do estado foram para a União Europeia. Reportagem Márcia Fernandes.
2: A financiadora de estudos e projetos, a FINEP, lançou a seleção pública do Programa Nacional de Incubadoras Tecnológicas de Cooperativas Populares.
3: Até 14 de janeiro, instituições de pesquisa podem apresentar projetos para desenvolver ou adaptar tecnologias voltadas à economia solidária.
2: As propostas devem ser feitas em parcerias com cooperativas, associações,

0: que apoiam o combate à fome. São essas tecnologias que a gente está buscando.
1: As propostas devem estar diretamente ligadas à economia solidária e ser construídas de forma participativa. O gerente do Departamento de Infraestrutura e Tecnologias Sociais da FINEP, Guilherme Tulli, destaca o caráter obrigatório dessas parcerias.
0: Então precisa ter uma cooperativa, uma associação, uma organização da sociedade civil. Se não houver a inclusão dessas cooperativas populares, o projeto sequer é habilitado.
1: As propostas podem ser enviadas até 14 de janeiro de 2027. As regras completas estão no edital da chamada pública Pronink 2026, no endereço finep.gov.br. Reportagem Pablo Muniz.
2: Chegar na escola, entrar na sala de aula e estudar. Essa é a rotina diária de milhões de estudantes brasileiros.
3: Daqui a um mês, estudantes de todo o país farão a primeira prova do Exame Nacional do Ensino Médio, o Enem.
2: E cruzar os portões da escola onde vão realizar a avaliação pode representar algo bem maior, o passaporte para a entrada no ensino superior.
3: A preparação se intensifica entre os candidatos nessa reta final.
4: Há 2 anos, a estudante Isabelle Carvalho se prepara para o Exame Nacional do Ensino Médio. Ela quer fazer medicina e dedica todo o tempo que tem aos estudos, inclusive quando está no transporte público.
5: E às vezes me incomoda um pouco, porque parece que eu estou perdendo tempo no ônibus, aí eu coloco umas videoaulas para rodar, mas é a videoaula que eu já estou acostumada, eu meio que já revejo o conteúdo.
4: Com a condição rara de saúde, o estudante Miqueias José de Almeida Gomes vai buscar uma vaga em medicina. Ele quer ajudar pessoas que vivem em situação semelhante.
6: Eu tenho muito incentivo, não só da minha mãe, dos meus familiares, e também da médica, o qual faz o meu tratamento médico. É aí eu fazer esse curso de medicina, para que eu também possa alcançar outras vidas que possuem a condição rara, que é a trombastenia de Glanzmann.
4: Daqui a um mês, milhões de estudantes como Isabelle e Miqueias realizam a prova do Enem. São 2 dias de avaliação, 8 e 15 de novembro. No primeiro domingo, os estudantes respondem a 45 questões de linguagens e códigos e 45 de ciências humanas, além da redação. Já no segundo dia de prova, são 45 questões de ciência da natureza e mais 45 de matemática. Professor de cursinho preparatório há 10 anos, Rubenilson Cerqueira, dá dicas para essa reta final.
7: Estejam nesse momento de preparo, fazer muitas questões para poder fixar o conteúdo, mas é importante que tenha um momento de descanso, porque existe um equilíbrio ali entre você ter o conhecimento, mas se não tiver com a mente descansada, você não consegue colocar isso em prática.
4: Até lá, os inscritos devem ficar atentos às orientações oficiais, conferir o local de prova com antecedência e organizar os itens necessários para o exame, como documento oficial com foto e caneta esferográfica preta. Ricardo Cardoso, presidente substituto do INEP, lembra que até o fim do mês, todos os estudantes poderão conferir o cartão de inscrição.
8: Nós teremos, na última semana de outubro, a divulgação do cartão de confirmação de inscrição. A maioria dos estudantes concluídos escola pública já tiveram acesso, né, vão fazer o Enem na sua própria escola. Mas é importante acessar o sistema de inscrição para você ver com calma, com tranquilidade.
4: O Enem é uma das principais portas de entrada para a educação superior no Brasil. As notas do exame são utilizadas para a seleção de estudantes por meio do SISU e do ProUni e também servem de requisito para o Fundo de Financiamento Estudantil. Para mais informações sobre o exame, o MEC disponibiliza o Guia do Enem, que pode ser acessado em gov.br/MEC. Reportagem Luana Karen.
2: E o Ministério da Educação oferece ferramentas digitais gratuitas para essa preparação. O aplicativo MEC Enem traz simulados e dicas de redação.
3: Tem também o MEC Idiomas para inglês e espanhol. E o MEC Livros com mais de 25 mil obras.
2: E estão abertas as inscrições para a edição do Enem voltada para pessoas privadas de liberdade e jovens que cumprem medidas socioeducativas.
3: As inscrições devem ser feitas de forma exclusiva pelo responsável pedagógico pedagógico de cada unidade.
2: Caso o participante precise de algum tipo de atendimento especializado, o pedido deve ser feito pelo responsável pedagógico no momento da inscrição.
3: Para mais informações, acesse gov.br/inep.
2: Escolas situadas em fronteiras com outros países podem aderir ao programa Escolas Interculturais.
3: A intenção é promover o enriquecimento linguístico e cultural de estudantes.

0: habitantes que moram nessas regiões e que convivem com culturas diferentes.
1: O Brasil faz fronteira com 10 nações e as escolas situadas nessas regiões enfrentam desafios relacionados à inclusão, diversidade linguística e integração cultural. E como forma de promover a educação que atende imigrantes e refugiados, o Brasil criou o programa Escolas Interculturais e de Fronteira. A diretora da escola, Silveira Martins, em Santana do Livramento, no Rio Grande do Sul, que faz fronteira com o Uruguai, Elisângela Dornelles, fala sobre a experiência com o programa.
2: Os nossos alunos convivem com as duas culturas. A partir disso, nós realizamos visitas às escolas, intercâmbios, encontros, participando de seminários, viagens internacionais, atividades culturais.
1: A iniciativa prevê apoio financeiro para projetos pedagógicos desenvolvidos em cooperação com escolas de países vizinhos. A coordenadora-geral da Secretaria de Articulação Intersetorial do Ministério da Educação, Jesuína Leclerc, explica como as escolas podem participar.
3: A partir da indicação dos suas respectivas secretarias de educação, realizar o seu plano de atendimento. A escola passará a receber R$25 mil para poder dar início às suas atividades ou dar continuidade.
1: As cerca de 70 escolas de fronteira interessadas em fazer adesão ao programa devem acessar a página do Ministério da Educação em gov.br/MEC. As cerca de 70 escolas de fronteira interessadas em fazer adesão ao programa devem acessar a página do Ministério da Educação em gov.br/MEC. Reportagem Cleide Lopes.
4: A previsão é que os programas interculturais sejam desenvolvidos a partir de novembro deste ano.
0: Professores e instituições de ensino de todo o país têm até o dia 12 de outubro para se inscreverem na primeira edição do Prêmio Brasil de Ensino de Matemática.
4: O concurso vai premiar até 20 iniciativas que se destacam por melhorar o aprendizado da disciplina nas salas de aula.
5: É a primeira edição do Prêmio Brasil de Ensino de Matemática na Educação Básica. A iniciativa busca valorizar experiências que contribuam para a aprendizagem e para a equidade na educação básica. O diretor-geral do Instituto de Matemática Pura e Aplicada, Marcelo Viana, explica que a premiação deve produzir subsídios técnicos para políticas educacionais.
6: Existem práticas que são realizadas aqui e lá por um professor, uma professora, que são exitosos e indicam caminhos. Mas para isso é preciso que esses bons exemplos sejam conhecidos e sejam divulgados.
5: O prêmio vai contemplar duas categorias, docentes e instituições. Sumaia Almeida Ramos é professora de matemática em Petrolina, Pernambuco. Para ela, mais que reconhecimento, o prêmio representa a valorização do trabalho docente.
7: A partir do momento em que eu começo a mostrar que estamos vendo, estamos buscando esses profissionais, isso pode incentivar para outros professores que possivelmente estejam desestimulados a quererem desenvolver projetos também.
5: As propostas selecionadas integrarão o Caderno Nacional de Práticas Exitosas, que contribuirá para a disseminação de práticas de referência no ensino de matemática. As inscrições estão abertas até 12 de outubro pelo endereço candidaturas.impa.br. Reportagem Luciana Colares de Holanda.
0: O cultivo de flores é uma atividade que requer cuidado, experiência e atenção às condições climáticas.
4: E um projeto da Universidade Federal de Santa Maria está levando conhecimento científico e capacitação gratuita para quem quer empreender nesse ramo.
0: A iniciativa já alcançou mais de 500 famílias do Rio Grande do Sul. Confira os detalhes no quadro Ciência na Prática.
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9: Transferir conhecimento científico e técnicas de produção para aumentar a sustentabilidade e o lucro no campo. Essa é a missão do projeto Flores para Todos, uma iniciativa da equipe Fenogled do Programa de Pós-Graduação em Agronomia da Universidade Federal de Santa Maria, no Rio Grande do Sul.
10: O projeto Flores para Todos, ele tem por objetivo formar novos

0: Os produtores profissionais de flores, nós passamos dessa fase de as flores ser uma alternativa e sim uma fonte principal de renda dentro da propriedade.
1: As espécies cultivadas pelo projeto são adaptadas para o plantio a céu aberto durante todo o ano. Isso reduz os custos de produção e aproveita o alto potencial de lucro que o mercado de flores oferece, até mesmo para pequenas propriedades.
0: As flores são parte do setor da horticultura e a principal característica desse setor é uma alta rentabilidade por metro quadrado. E por isso que se encaixa perfeitamente na pequena propriedade, onde às vezes em 30 metros quadrados a família tira um faturamento muito bom.
1: Além de movimentar o agroturismo, a iniciativa oferece consultoria gratuita que ensina o produtor a vender o seu produto, garantindo renda e reduzindo um problema antigo das comunidades rurais, a permanência da juventude no campo.
0: A gente fornece as sementes ou as batatinhas sem custo e a partir daí dá todas as orientações, desde o plantio até a colheita, pós-colheita e orientações de venda. E isso está fazendo a diferença na sucessão familiar do campo. O jovem só fica atraído se tiver renda. E a partir dali ele compra novas sementes, novas batatinhas de alta qualidade genética para dar seguimento de forma independente.
1: Acompanhe os resultados do projeto Flores para Todos na página da Universidade Federal de Santa Maria. E esse foi o Ciência na Prática. Esse episódio contou com a produção de Raquel Mariano e edição de Edinaldo Júnior. E nosso encontro com o Saber Científico volta na próxima semana. Até lá.
2: Trabalha na educação infantil já pode consultar os livros que poderão chegar às escolas.
3: O Guia do Programa Nacional do Livro Didático está disponível e reúne obras para o ensino e materiais de apoio aos professores.
2: Agora, escolas e professores podem se preparar para escolher os livros que vão usar nos próximos anos.
4: O Ministério da Educação divulgou o resultado final da avaliação das obras do PNLD, o Programa Nacional do Livro e do Material Didático para os Anos Iniciais do Ensino Fundamental. As obras têm o objetivo de apoiar a formação continuada e o trabalho pedagógico dos professores, principalmente em temas ligados à alfabetização. Elas fazem parte do acervo da Biblioteca do Professor e reúnem produções atualizadas sobre formação docente, além de exemplos de práticas pedagógicas em diferentes contextos. Com a divulgação do resultado final, o processo segue agora para as etapas de aquisição e distribuição, conduzidas pelo FNDE, o Fundo Nacional de Desenvolvimento da Educação. O Programa Nacional do Livro e do Material Didático é responsável pela avaliação, seleção e aquisição de livros e materiais didáticos para as escolas públicas. Após a aquisição dos materiais pelo FNDE, as obras selecionadas poderão ser disponibilizadas aos professores por meio do endereço pnlddigital.fnde.gov.br. Reportagem Talita Albuquerque.
3: E atenção, candidatos do primeiro concurso público nacional unificado.
2: Foi publicada a terceira convocação dos aprovados em lista de espera para vagas temporárias no Ministério do Trabalho e Emprego.
3: Agora, os convocados precisam cumprir a etapa documental e acompanhar a publicação da lista definitiva, prevista para novembro.
2: A documentação deve ser apresentada pela plataforma sougov.br entre 20 e 27 de outubro.
3: O candidato que não apresentar os documentos exigidos no período estabelecido perde os efeitos da convocação.
2: Para mais informações, acesse gov.br/gestão, sem o tio.
3: E essas foram as notícias do governo federal.
2: Uma realização da Secretaria de Comunicação Social da Presidência da República.
3: Com produção da empresa Brasil de Comunicação.
2: Fique agora com as notícias do Poder Judiciário e do Congresso Nacional. Boa noite.
3: Boa noite, até amanhã.
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7: STF valida lei do Paraná que amplia gratuidade em estacionamentos para pessoas com deficiência.
8: TSE anula votos recebidos por Antony Garotinho na disputa pelo governo do Rio de Janeiro.
7: Furto de carro com chave na ignição enquanto segurada abre a porta de casa não afasta cobertura securitária.
8: Boa noite, eu sou Marcela Luiza.
7: Eu sou Walter Lima.
8: O Supremo Tribunal Federal decidiu que é constitucional uma lei estadual que amplia a gratuidade em estacionamentos para pessoas com deficiência.
7: A decisão foi tomada na sessão plenária desta quinta-feira. Marta Ferreira.
9: No Paraná, as regras sobre estacionamento para pessoas com deficiência são regulamentadas pela Lei Estadual 18.419 de 2015 e pelas normas de trânsito nacionais. Dispositivos dessa norma asseguram às pessoas com deficiência um período de gratuidade equivalente ao dobro do concedido aos demais usuários. Nos estabelecimentos que não prevêem tempo mínimo gratuito, a norma garante ao menos 30 minutos de gratuidade, a fim de facilitar o deslocamento dessas pessoas. A Associação Brasileira de Shopping Centers entrou com ação no Supremo Tribunal Federal, pedindo que a lei seja considerada inconstitucional. A alegação é de violação ao direito de propriedade e aos princípios da livre iniciativa e da livre concorrência. O relator é o ministro Nunes Marques. No voto, ele destacou que a finalidade predominante da lei é promover acessibilidade e inclusão social, matérias de competência legislativa concorrente. No mesmo sentido, votaram os demais ministros. O plenário, então, validou a lei do Paraná, entendendo que a norma promove acessibilidade ao garantir o dobro do período gratuito ou, na ausência de gratuidade, 30 minutos sem cobrança.
8: O Tribunal Superior Eleitoral anulou os votos recebidos por Antony Garotinho na disputa pelo governo do Rio de Janeiro.
7: A decisão, por maioria de 5-2, determinou a retotalização dos votos da eleição para governador Guilherme Firmino.
10: Nesta quinta-feira, o Tribunal Superior Eleitoral rejeitou por unanimidade o pedido de desistência do curso apresentado por Antony Garotinho. O TSE também manteve um indeferimento do registro de candidatura ao governo do Rio de Janeiro. Segundo o tribunal, Garotinho não tinha as condições de elegibilidade relacionadas à plenitude dos direitos políticos e à filiação partidária. Por 5-2, os ministros determinaram a anulação dos votos recebidos pelo candidato. Com isso, o tribunal determinou a retotalização da votação para governador do Rio de Janeiro.
8: Deixar carro aberto e com a chave na ignição apenas para abrir o portão de casa não afasta direito à indenização do seguro se veículo for furtado.
7: Esse entendimento é do STJ. Fátima Uchoa.
11: Após a seguradora negar a indenização do seguro veicular, a proprietária que teve o carro furtado nessa situação entrou com ação judicial, mas o Tribunal de Justiça de São Paulo negou o pedido. Já no STJ, os ministros entenderam que a conduta da mulher, adotada para guardar o carro em segurança o mais rápido possível, mesmo deixando a chave na ignição enquanto abria o portão de casa, não representa agravamento intencional do risco previsto em contrato que justifique a perda da cobertura do seguro. A relatoria foi do ministro Ricardo Vilas Boas Cueva.
8: O Tribunal Superior do Trabalho manteve uma indenização que uma faculdade terá de pagar a um professor e jornalista de Teresina, no Piauí.
7: A instituição de ensino usou imagens de televisão do professor sem autorização. O TST considerou o uso ilegal. Simone Moura.
12: A faculdade usou essas imagens em outdoors e nas redes sociais sem autorização. Para os ministros da oitava turma, a campanha teve alcance apenas local e por um período limitado. Foi fixado indenização de R$30 mil por danos materiais e R$40 mil por danos morais. A decisão foi unânime.
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8: Uma boa noite.
7: E até amanhã.
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14: Eu sou Paula Groba.
15: E eu sou Humberto Pinheiro.
14: E estes são os destaques de hoje do Jornal do Senado, que começa agora.
16: Senado conclui terceira sessão de discussão sobre a proposta que acaba com a escala 6x1.
17: Carros novos poderão ter alerta para evitar que crianças sejam esquecidas no banco de trás.
16: Projeto cria incentivos para startups que desenvolvem soluções de preservação ambiental.
17: Boa noite.
18: Boa noite.
17: O Senado realizou nesta quinta-feira a terceira sessão de discussão da PEC, que acaba com a escala 6x1. São necessárias 5 sessões de discussão antes da votação em primeiro turno. Se for aprovada, a proposta ainda terá de passar por discussões e votação em segundo turno. O texto reduz de 44 para 40 horas semanais a jornada máxima de trabalho sem redução de salário e garante 2 dias de descanso por semana. A mudança, no entanto, será gradual. 2 meses após a promulgação, a jornada passaria para 42 horas semanais, já com 2 dias de descanso. 12 meses depois, o limite chegaria às 40 horas.
16: Durante a terceira sessão, o senador Paulo Paim, do PT do Rio Grande do Sul, defendeu que a redução da jornada, sem diminuição dos salários, pode fortalecer a previdência social. Segundo ele, o fim da escala 6x1 pode estimular a formalização de trabalho e com mais trabalhadores com carteira assinada aumentar a arrecadação previdenciária. Paim também afirmou que a mudança pode beneficiar empregadores e empreendedores e defendeu que desenvolvimento econômico, valorização do trabalho, proteção social e políticas humanitárias caminhem juntos.
19: Quando reduzimos a jornada, ampliamos o emprego formal. Mais empregos formais significam mais trabalhadores contribuindo com a previdência. Mais contribuintes significam mais arrecadação previdenciária.
17: E o Senado deve começar a analisar um projeto que obriga empresas a oferecerem produtos e serviços digitais voltados a pessoas idosas, com linguagem mais simples e recursos que garantam mais segurança nas transações.
16: O texto também prevê a capacitação de idosos para que eles aprendam a identificar fraudes e golpes em operações pela internet. Repórter Alexandre Campos.
20: No caso de produtos financeiros ofertados por instituições bancárias, as aplicações de internet, quando destinadas a pessoas idosas, devem disponibilizar uma espécie de botão de pânico para interromper operações fraudulentas e canal de contestação rápida para minimizar os prejuízos. A autora do projeto, a senadora Damaris Alves, do Republicanos do Distrito Federal, acredita que essas medidas são essenciais para essa parcela da população.
21: Então a gente quer que os aplicativos, especialmente de banco, do INSS, os aplicativos públicos, o do SUS, os aplicativos que a pessoa não vive mais sem eles, sejam mais acessíveis para pessoas idosas.
20: O projeto ainda prevê que essa parcela da população aprenda a identificar fraudes e golpes em operações na internet e torna crime o gerenciamento sem autorização expressa de bens de pessoas idosas e a apropriação de senha, chave criptográfica, token, assinatura digital ou qualquer outra credencial de acesso ou autenticação com o objetivo de auferir vantagem econômica.
17: Uma tecnologia simples pode ajudar a evitar uma tragédia. Um alerta no carro para lembrar pais e mães de que há uma criança no banco de trás.
16: É o que prevê um projeto da senadora Tereza Leitão, que determina a instalação do dispositivo em automóveis novos. Mais informações com a repórter Raíssa Abreu.
22: Um pai ficou de deixar o filho na creche pela manhã antes de ir trabalhar. Em vez disso, ele seguiu direto para o trabalho, estacionou o carro e esqueceu que a criança estava na cadeirinha, no banco traseiro. O bebê ficou trancado no carro fechado por horas e só foi encontrado no final da tarde, em parada cardiorrespiratória e sem sinais vitais. Tragédias como essa, que aconteceu em Santa Catarina em 2023, são mais frequentes do que se imagina. Não existem dados consolidados no Brasil, mas estudos feitos nos Estados Unidos indicam que cerca de 40 crianças morrem anualmente por terem sido deixadas em carros fechados sob altas temperaturas. Para a senadora Tereza Leitão, do PT de Pernambuco, uma das causas desse tipo de episódio é a exaustão. E aí, As mulheres, que precisam acumular a vida profissional com a vida doméstica, são também as que mais sofrem.
0: A carga de trabalho doméstico corresponde a 21 horas, mais de 21 horas semanais, enquanto a dos homens é de pouco mais de 11 horas. A exaustão física e mental que recai sobre essas mulheres é muito grande, porque a jornada não termina quando sai do emprego. Começa uma nova jornada.
22: Para prevenir esses acidentes, a senadora apresentou um projeto que obriga as fábricas de carros a instalarem um dispositivo de alerta contra a presença de pessoas e animais esquecidos no interior dos veículos, com sinais sonoros ou luzes de emergência. A mudança valeria apenas para veículos novos, e a indústria automotiva teria 2 anos para adaptação às novas exigências. A proposta vai ser encaminhada às comissões temáticas.
17: E ligações de números desconhecidos podem ganhar um novo filtro nos celulares vendidos no Brasil. Um projeto em análise no Senado prevê que celulares vendidos no país tenham uma função para bloquear, rejeitar ou silenciar chamadas de números que não estão na lista de contatos.
16: A proposta quer dar ao usuário mais controle sobre as ligações que recebe. A reportagem é de Yasmin Rodrigues.
1: O autor do projeto, senador Stevenson Valentim, do Podemos do Rio Grande do Norte, argumenta que as chamadas indesejadas são um problema frequente para os consumidores e podem estar associadas a práticas abusivas e tentativas de golpe. A medida valeria para aparelhos comercializados no território nacional. A ideia é permitir que o próprio usuário escolha como lidar com números desconhecidos, sem depender exclusivamente de serviços oferecidos pelas operadoras. O senador Laércio Oliveira, do PP de Sergipe, destacou o impacto desse tipo de chamada na rotina dos brasileiros.
18: A gente sofre quase todos os dias com essas empresas de telemarketing, essas companhias de telefonia, importunando a vida do cidadão e da cidadã brasileira.
1: O projeto de lei foi apresentado nesta quarta-feira, dia 7 de outubro. Vai passar pelas comissões e plenário do Senado antes de seguir para a Câmara dos Deputados.
17: Um projeto pronto para votação na Comissão de Meio Ambiente do Senado pretende incentivar empresas que desenvolvem soluções para a preservação ambiental.
16: A proposta cria critérios para o reconhecimento das chamadas startups verdes e prevê prioridade no acesso a incentivos e financiamentos. Os detalhes com a repórter Marcela Cunha.
23: Empresas que desenvolvem tecnologias para reduzir a poluição, economizar energia ou reaproveitar resíduos poderão receber incentivos específicos para crescer no Brasil. É o que prevê um projeto que inclui as chamadas startups verdes na legislação brasileira. As startups são empresas jovens, geralmente ligadas à inovação, que desenvolvem novos produtos, serviços ou modelos de negócios. Pela proposta, serão consideradas verdes aquelas que oferecem soluções para problemas ambientais, como a emissão de gases que provocam o aquecimento global, o desperdício de recursos naturais e a geração de lixo. O autor da proposta, senador Fernando Dueire, do PSD de Pernambuco, explicou que a intenção é criar condições para o desenvolvimento dessas empresas.
24: Acreditamos que ao estimularmos essas startups, estamos não apenas criando novos negócios, mas investindo na qualidade de vida das futuras gerações e no fortalecimento de uma economia mais resiliente e sustentável.
23: O projeto prevê prioridade no acesso a programas de apoio técnico e financeiro, benefícios fiscais e editais públicos de inovação e sustentabilidade.
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16: Com edição de Paulo Groba e trabalhos técnicos de Eliseu Caires, o Jornal do Senado fica por aqui. Acompanhe agora as notícias da Câmara dos Deputados. Boa noite.
17: Boa noite e até amanhã.
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2: Projeto obriga postos a detalhar custo dos combustíveis nas notas fiscais.
3: Comissão aprova selo para premiar cidades com boas práticas no trânsito.
2: Câmara analisa dar à assinatura digital valor de reconhecimento de firma.
3: Boa noite. Projeto em debate na Câmara confere à assinatura digital o valor de reconhecimento de firma em cartório. A ideia é diminuir a burocracia e facilitar a vida do cidadão, sem perder a segurança nos documentos. Confira os detalhes na reportagem de Fabielle Pires.
4: Já pensou resolver pela internet uma burocracia que exige uma ida ao cartório? Um projeto em análise na Câmara dos Deputados quer facilitar esse processo e permitir que a assinatura digital tenha o mesmo valor do reconhecimento de firma. Antes de entender a proposta, é preciso entender como funciona a assinatura digital. Atualmente, assinaturas digitais são feitas com certificado da Infraestrutura de Chaves Públicas Brasileira, a ICP Brasil, um sistema oficial do país que garante a validade jurídica e a segurança de assinaturas e certificados digitais. Quando uma pessoa assina um documento usando um certificado digital da ICP Brasil, é possível verificar a identidade de quem assinou e a integridade daquele documento. O que ainda não acontece automaticamente, essa assinatura substitui o reconhecimento de firma em cartório nos casos em que ele é exigido. A proposta determina que os documentos assinados eletronicamente sejam equiparados aos documentos com reconhecimento de firma. Segundo o autor, deputado Rafael Prudente, do MDB do Distrito Federal, a assinatura digital diminui a burocracia no dia a dia do cidadão. O projeto que equipara a assinatura com certificado digital da ICP Brasil ao reconhecimento de firma foi aprovado pela Comissão de Ciência, Tecnologia e Inovação da Câmara e agora segue para análise da Comissão de Constituição e Justiça. Para virar lei, precisa ser aprovado pela Câmara e pelo Senado. Da Rádio Câmara de Brasília, Fabielle Pires.
2: Economia. Sóstenes Cavalcante, do PL do Rio de Janeiro, defende proposta para limitar os juros do crédito consignado de aposentados e pensionistas que recebem até 3 salários mínimos, além de beneficiários do BPC. O projeto determina que a taxa não poderá superar o IPCA, índice usado para medir a inflação oficial do país.
3: Sóstenes Cavalcante aponta que refinanciamentos feitos sem autorização aumentam a dívida de quem já tem parte da renda comprometida com os empréstimos. O texto também restringe a concessão desses descontos às instituições autorizadas e aos bancos públicos.
2: Carlos Veras, do PT de Pernambuco, defende o projeto que autoriza a União a criar uma estatal para atuar na distribuição de combustíveis, biocombustíveis e gás de cozinha. Ele explica que a ideia é recompor a presença pública no setor para assegurar a soberania energética.
3: A proposta permite a recomposição estatal por meio da compra de ativos operacionais ou participações em refinarias e bases de distribuição. Para Carlos Veras, o projeto combate aumentos abusivos de preços e garante o abastecimento em regiões remotas e de vulnerabilidade social.
2: Jefferson Campos, do PL de São Paulo, é um dos signatários da proposta de emenda à Constituição que estabelece um teto de gastos para órgãos da administração pública.
3: A proposta fixa limites orçamentários para despesas com publicidade institucional e determina um teto para os gastos do Poder Legislativo e dos Tribunais de Contas. Jefferson Campos entende que a medida contribui para garantir maior responsabilidade fiscal na administração pública.
2: Transportes. A Comissão de Viação e Transportes aprovou um selo para premiar cidades que adotem boas práticas no trânsito. Saiba mais sobre o assunto na reportagem de Agui Pontes.
5: A Câmara dos Deputados debate recompensar municípios que adotem boas práticas na gestão do trânsito. A Comissão de Viação e Transportes aprovou o projeto que institui o selo Município com Mobilidade Segura. O objetivo da medida é premiar as cidades que façam um bom trabalho na prevenção de acidentes. Menos de 40% dos municípios receberiam o selo hoje. O projeto de lei do deputado Amon Mandel, do Republicano do Amazonas, dá justamente um incentivo para as cidades que cumprem as diretrizes da Política Nacional de Mobilidade Urbana. Mas não só, ela estabelece duas exigências: que o município possua um plano de mobilidade urbana e que esteja integrado ao Sistema Nacional de Trânsito previsto no Código de Trânsito Brasileiro. No primeiro caso, que pede a existência de um plano de mobilidade, 1.910 municípios já são obrigados a elaborar e aprovar um plano, mas desses, 79,6% não cumpriram a determinação legal. Para além disso, 63,2% de todos os municípios brasileiros pecam no segundo ponto, que é estar integrado ao Sistema Nacional de Trânsito. Para conseguir o selo, também se exige que programas, ações, campanhas e metas adotadas pelo município estejam alinhadas com o Plano Nacional de Redução de Mortes e Lesões no Trânsito e ao conceito Visão Zero, que busca um contexto em que mais nenhuma morte aconteça no trânsito. Com a implementação do projeto, o Poder Executivo definirá o órgão responsável pela concessão, fiscalização e divulgação dos municípios certificados. Segundo o deputado Amon Mandel, autor do projeto, o selo municipal surge como um instrumento de incentivo e reconhecimento para gestões comprometidas com práticas modernas de segurança. O selo, ainda segundo o deputado, contribui para promover a acessibilidade e prevenir mortes e lesões graves. O projeto será analisado pelas comissões de Desenvolvimento Urbano e de Constituição e Justiça e de Cidadania. Da Rádio Câmara de Brasília, Agui Pontes.
3: Delegado Caveira, do PL do Pará, apresentou o projeto que proíbe a exigência de vistoria veicular periódica baseada apenas no tempo de uso do automóvel. A proposta busca impedir cobranças recorrentes que penalizem motoristas e proprietários de veículos mais antigos.
2: Atualmente, a lei não estabelece a obrigação da vistoria, mas a proposta inclui a proibição de forma expressa no Código de Trânsito Brasileiro. Delegado Caveira argumenta que defeitos mecânicos representam menos de 7% dos sinistros em rodovias federais.
3: A Câmara analisa o projeto que obriga a instalação de temporizadores regressivos em semáforos que tenham fiscalização eletrônica. A autora da matéria, Gleisi Hoffmann, do PT do Paraná, afirma que a medida torna o trânsito mais seguro, evitando frenagens bruscas, acelerações indevidas e decisões de risco nos cruzamentos.
2: Gleisi Hoffmann ressalta ainda que se o temporizador estiver com defeito, dessincronizado ou com baixa visibilidade, não poderá ser aplicada a multa pelo equipamento de fiscalização. A proposta dá aos órgãos de trânsito 60 dias para adequar os semáforos que já possuem fiscalização eletrônica.
6: Segurança Pública.
3: Guilherme Derrite, do PP de São Paulo, quer incluir entre os crimes hediondos as formas mais graves de homicídio, latrocínio e extorsão, cometidas por integrantes de organizações criminosas e milícias. A proposta amplia o tratamento mais rigoroso para crimes praticados nesse contexto.
2: Guilherme Derrite argumenta que esses delitos têm maior potencial de violência e intimidação e, por isso, devem receber o mesmo tratamento dado aos crimes mais graves previstos na legislação. O deputado reitera que a medida reforça o combate ao crime organizado.
3: Tornar imprescritível o crime de trabalho análogo à escravidão é o objetivo de projeto apresentado por Amanda Gentil, do PP do Maranhão. Se a mudança for aprovada, o passar do tempo não poderá impedir a responsabilização de quem cometer esse tipo de crime.
2: Amanda Gentil lembra que a Corte Interamericana de Direitos Humanos já determinou ao Brasil a adoção de medidas para impedir a prescrição desses crimes. A deputada avalia que a mudança pode reduzir a impunidade de casos em que a investigação e a responsabilização demoram a avançar.
3: O projeto de defensor Estélio Denner, do União de Roraima, inclui na Lei Maria da Penha o monitoramento eletrônico do agressor como medida protetiva de urgência em situações de alto risco à mulher. Segundo o deputado, a iniciativa visa conter a escalada do feminicídio no Brasil.
2: Pelo texto do defensor Estélio Denner, o juiz deverá observar novos critérios para conceder a medida protetiva, como casos de ameaça grave, histórico de agressões e perseguição. O texto também prevê a integração da tornozeleira eletrônica com mecanismos de alerta direto à vítima.
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6: Política.
3: Ilmar Nascimento, do União da Bahia, defende o respeito às prerrogativas do Congresso e às garantias do devido processo legal na atuação dos órgãos de controle. O deputado reclama de interferências de outros poderes e ressalta a importância do contraditório e da ampla defesa.
2: Ilmar Nascimento afirma que decisões sobre orçamento, emendas e mandatos devem respeitar o devido processo legal. Ele também afirma que os órgãos de controle precisam atuar dentro das competências definidas pela Constituição, sem criminalizar a política.
6: Saúde.
3: Fernando Monteiro, do PSD de Pernambuco, sugere a criação do Dia Nacional dos Técnicos e Auxiliares em Saúde Bucal, a ser comemorado em 20 de março. De acordo com o parlamentar, o projeto busca valorizar os mais de 230 mil profissionais da área registrados no país.
2: Fernando Monteiro acredita que a data vai incentivar ações educativas e científicas, além de impulsionar políticas públicas para fortalecer a odontologia no SUS. Ele sustenta que esses profissionais têm papel importante na prevenção de doenças.
6: Educação.
3: Avança na Câmara projeto que reserva recursos de bolsas educacionais para pessoas com deficiência. Os detalhes com a repórter Silvia Munhato.
8: A Comissão de Defesa dos Direitos das Pessoas com Deficiência da Câmara dos Deputados aprovou proposta que destina um percentual dos recursos do FNDE para bolsas e outros tipos de auxílios para estudantes com deficiência. O percentual deverá ser regulado pelo Executivo. Hoje, a legislação permite ao FNDE, o Fundo Nacional de Desenvolvimento da Educação, conceder bolsas de estudo, bolsas de permanência e ressarcimento de despesas a estudantes, mas não prevê reserva para grupos específicos. A versão original do projeto destinava o benefício apenas aos estudantes surdos, mas foi ampliada durante a avaliação pela Comissão de Educação. O relator na Comissão de Defesa dos Direitos das Pessoas com Deficiência, deputado Rodrigo Hollenberg, do PSB do Distrito Federal, fez novo ajuste no texto.
9: Entendemos, porém, que não há motivo para a redação do substitutivo mencionar diretamente apenas as pessoas surdas ou pertencentes ao transtorno do espectro autista. Por essa razão, propomos um substitutivo que unifica a aplicação do dispositivo legal em benefício de todas as pessoas com deficiência por meio de remissão simples à Lei Brasileira de Inclusão das Pessoas com Deficiência.
8: O relator citou dados do Censo da Educação Superior de 2024 que mostram que os maiores grupos de estudantes com deficiência matriculados no ensino superior são pessoas com deficiência física, 30,5%, baixa visão, 22,8% e transtorno do espectro autista, 16,7%. A proposta que reserva recursos de bolsas educacionais para pessoas com deficiência será analisada agora pelas comissões de Finanças e Tributação e de Constituição e Justiça. Da Rádio Câmara de Brasília, Silvia Minhato.
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6: Votação.
2: Os deputados analisam projeto que obriga os postos a detalhar a composição do preço dos combustíveis na nota fiscal. O texto pode ser incluído na pauta de votações, como informa o repórter Antônio Vital.
26: Está pronto para ser votado no plenário da Câmara projeto que obriga os postos de combustíveis a detalhar na nota fiscal todos os componentes do custo da gasolina, do etanol e do diesel para o consumidor. De acordo com a proposta apresentada pelo deputado licenciado Guilherme Boulos, a nota fiscal deverá conter informações como o custo inicial do combustível para o produtor ou importador, o custo do biocombustível adicionado à gasolina, o lucro da distribuidora e do dono do posto, bem como o valor dos tributos federais e estaduais. produtores, importadores e distribuidores também ficam obrigados a fornecer as mesmas informações em suas notas fiscais. O objetivo, de acordo com o autor, é permitir identificar a composição do custo final, o que seria bom para a concorrência e para o consumidor, que poderia assim agir como fiscal em caso de abusos. O projeto ganhou regime de urgência, o que permite que seja votado diretamente no plenário da Câmara, sem passar pela análise das comissões permanentes da Casa. O regime de urgência foi aprovado de maneira simbólica, mas provocou discussão no plenário. Para o deputado Gilson Marques, do Novo, de Santa Catarina, não tem como dono do posto de combustíveis saber todos os componentes do preço.
0: Transparência é sempre positiva, mas a minha preocupação aqui, entre outras, é o seguinte: informe na nota fiscal toda a composição do preço dos combustíveis e do GLP. O posto de combustível não tem essa informação, não tem como ele ter essa informação. Toda a composição do custo de cada componente, de cada pessoa, de onde vem a importação, ele não tem essa informação hoje.
26: Já a bancada aliada ao governo defendeu a proposta, como disse o deputado Tarcísio Mota, do PSOL do Rio de Janeiro.
14: Ele é singelo, ele diz: na nota fiscal da produção da compra do combustível ou do gás, deverá haver discriminado aquilo que é o custo do produto que vem, né, o custo da produção daquela mercadoria, do combustível, e também os custos de impostos e os custos, inclusive o lucro que está vindo das próprias refinarias. Há que se lembrar que o processo de privatização das refinarias no Brasil resultou num processo de encarecimento do combustível.
26: Ainda não há data para votação no plenário da Câmara do projeto que obriga os postos de combustíveis a detalhar na nota fiscal todos os componentes do custo da gasolina, do etanol e do diesel para o consumidor. Da Câmara de Brasília, Antônio Vital.
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19: Esporte.
3: João Cury, do MDB de São Paulo, defende proposta que estende a imunidade tributária às entidades esportivas sem fins lucrativos. A medida que para organizações dos movimentos olímpico, paralímpico, clubístico e educacional, às instituições de educação e assistência social.
2: A iniciativa, que tem o apoio de João Cury, visa fortalecer o desenvolvimento de atletas e contribuir com a saúde pública. Ele acredita que a imunidade sobre impostos de patrimônio, renda e serviços garante maior estabilidade financeira para as entidades formadoras.
3: Projeto de Saulo Pedroso, do PSD de São Paulo, define quem pode ser considerado representante de uma organização esportiva privada nos casos de corrupção no esporte. Entram nessa definição dirigentes, diretores, administradores e procuradores que exerçam poderes de representação.
2: Saulo Pedroso explica que a medida pretende dar mais clareza à aplicação da lei e evitar interpretações diferentes sobre quem pode responder pelo crime de corrupção privada no esporte. Ele ressalta que o projeto não institui um novo crime nem altera as penas previstas atualmente.
3: Proposta de delegado Éder Mauro, do PL do Pará, estabelece o sexo biológico registrado no nascimento como único critério para definir a categoria de atletas em competições esportivas promovidas pelo poder público.
2: O texto também inclui competições estudantis e prevê a apresentação de documentos para comprovação. Delegado Éder Mauro alerta que atletas que competirem em categoria diferente da correspondente ao sexo de nascimento poderão ser excluídos, perder premiações e sofrer suspensão de até um ano.
3: Márcio Bioc, do MDB do Rio Grande do Sul, defende a aprovação de projeto que institui 8 de novembro como Dia Nacional do Fisioterapeuta Esportivo. Autor da proposta, ele ressalta a importância dos profissionais na prevenção de lesões e na recuperação de quem pratica atividades físicas.
2: Márcio Bioc avalia que a homenagem também pode ampliar conscientização sobre a prática segura de exercícios. O deputado explica que a data escolhida marca a fundação da Sociedade Nacional de Fisioterapia Esportiva e o reconhecimento oficial da especialidade no país.
3: Termina agora o jornal Câmara dos Deputados, produzido pela Rádio Câmara, com trabalhos técnicos de Everson Urani e apresentação de José Carlos Andrade e Márcio Aquilissardi. Uma boa noite para você.
2: Uma ótima noite. A Voz do Brasil volta amanhã.
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19: 20 horas.
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1: Bem-vindos ao Paradão Sertanejo, o programa que está no ar desde 2012. 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

0: dia, bye.
1: 8:08, horário oficial do Brasília. Até às 11 aí na sua companhia.
0: Que tudo isso é passado.
1: É o nosso Paradão Sertanejo aqui na Rádio Esmeralda, meu amigo Raul. Comparecendo no evento, tio Raul. Alô, Micael Bisotto, um abraço aí pra você. Tudo bueno, né? Já já eu toco uma moda de viola aí pra você, tá bom? Obrigado pela companhia. Já já tem aí Misturadão, né? Também tem o nosso Minuto Gospel. Tem as loterias, formações da dupla Grenal, formações do tempo e muito mais. As melhores empresas da Vacaria Região estão aqui no nosso Paradão Sertanejo, na mais popular. 8:09, horário oficial de Brasília.
0: Não esquece as belezas.
1: Vamos juntos aí com você. Até às 11. É aquela garoinha, né? Tá chovendo na Vacaria, hein? E você vem junto.
2: Bandido!

0: 8:13, horário oficial de Brasília. 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Venha você também.
1: Brando, rolando aos poucos, isso
0: foi... Aquele X maravilhoso, lanches deliciosos pra você. Aqui no nosso X Galpão, WhatsApp 982258045, 982258045.
1: Bom dia,
0: eu falei X Galpão.
1: E as belas festas de São João, entende que tudo isso...
0: É o nosso Paradão Sertanejo aqui na Rádio Esmeralda, até às 11 da noite. 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
1: As belezas que tem no...
0: 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Também lembrando, né? A produção executiva da minha rainha, Giza Vitinista, dama do rádio. Já já a previsão do tempo é pra você, tá?
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0: Olha só, hoje é dia 8, né, do mês 10, que é outubro. É dia do nordestino, é dia do asfaltador, é dia de direito à vida. É dia do nascituro. É dia também de Paradão Sertanejo, até às 11, aí na sua companhia. Com a nossa Rádio Esmeralda 96.5 também. 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
0: 16 graus a temperatura aqui no nosso Paradão Sertanejo. Até às 11 aí com você e a gente, né, gente? Vai junto aí, né? Você vai participando, vai ligando 3231-7828, 984-18-6298, 99159-6663. Os números da comunicação, te liga, meu filho. É o Paradão Sertanejo, está começando.
2: Brasil!
0: Vamos chegando aí com mais música, você se liga com a gente. 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
0: 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Alô, Ayrton.

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1: 8 horas e 26 é o nosso Paradão Sertanejo aqui na Rádio Esmeralda ao vivo. Na Mais Popular, e você vem junto com a gente até às 11 da noite com o melhor da música sertaneja pra você.
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1: Vamos chegando com a previsão do tempo, 8 horas e 26.
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1: Hoje, dia 8 do mês de outubro. É quinta-feira, né, gente? 16 graus de temperatura.
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1: Noite, temperatura agradável, mínima de 16 para hoje, tá? Então não passa, né, gente? Não diminui mais a temperatura hoje, viu, gente? Vamos ficar em 16. Amanhã, dia 9, o dia será nublado com chuva.
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1: Nublado e chuvoso. Temperatura máxima 18, mínima de 17. É, dando uma esquentadinha aí, né? É o nosso Paradão Sertanejo Mais Popular.
2: Brasil!
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1: 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Abraço aí pro seu Aristeu também, da sempre da nossa companhia, lá no bairro. É, Paradão Sertanejo está só começando, 8 horas e 28. 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
2: 20:36.
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3: Boa noite, Samir. Hoje, para arrematar bem, hoje é picanha de galinha. E o assador vai ser o Kiko. Ele é meio vadio, mas ele vai ter que espetar as picanhas de galinha. E para aperitivo é moela de galinha. E fígado no espeto de galinha. E 4 garrafões de vinho. E meia bitonerada de maionese. Os convidados não vêm. E a música é Fandango e Rodeio com os Cuera. Obrigado, meu garoto. Tchau.

0: 8:42 é o nosso Paradão Sertanejo aqui na Rádio Esmeralda.
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0: 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Abraço aí pra rapaziada aqui ligado com a gente. Aí meu amigo Raul, né? Já atendi ele. Alô, Raul. Abraço aí pra tu, Raul. Já foi, né, meu filho? Também aqui o Luiz Gonzaga tá na nossa escuta. Aí também, é, rapaz, o Sidney pediu Ponto Final, Gustavo Lima, né? Rapaz, tanta música do Gustavo Lima eu tenho, não tenho essa, mas achamos aqui, né? Abraço aí pra você, meu querido.
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8:47, ponto final aí com o Gustavo Lima. Bem melhor aí com o de Paulo Palinho, né, meu querido? Vamos combinar, né? Abraço aí pro Ayrton, tá pedindo música aí, Doce Bandida.

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0: 8 horas e 51, é o nosso Paradão Sertanejo aqui na Rádio Esmeralda. Até às 11 da noite na sua companhia. 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Brasil! 8 horas e 52 minutos, é o nosso Paradão Sertanejo. Aqui na nossa Rádio Esmeralda, em mês que vem, gente. Dia 1º de novembro agora. Completamos aí 14 anos do lançamento aí do nosso querido aí Paradão Sertanejo. Dia 1º de novembro de 2012. Lá se vai 14 anos.
1: Brasil!
0: Ano que vem estamos debutando, hein, dona Gisela? 15 anos de Paradão Sertanejo ano que vem. Olha só, gente, mandando um abraço aí pra todo rapaziada ligada aqui na nossa Rádio Esmeralda 96.5. 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
1: Brasil!
0: 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Meu amigo Miguel Bisotto tá ligado com a gente. Tá pedindo aí pra escolher pra ele uma moda de viola bem do tipo. E a gente chega com João Mulato e Douradinho.

que é do tempo do sagaz. Diz que um pai trata 10 filhos e 10 filhos não tratam pai. Sentindo o peso da idade, não podendo mais trabalhar, um velho peão estradeiro com seu filho foi morar. Mas o rapaz era casado e a mulher deu de implicar. Você mande o velho embora se não quiser que eu vá. O rapaz, coração duro, com o velhinho

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